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1: 9:03. Temperatura 12 graus.
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5: 9:35. Temperatura 12 graus.
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1: 10 horas e 14 minutos.

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1: Dez horas e 39 minutos.

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11: Curiosidades de São Francisco, a cruz que falou. Você sabia que a cruz de São Damião falou com São Francisco?
12: Sim.
11: Enquanto ele buscava entender o que Deus queria dele, foi rezar numa igreja em ruínas. Ao entrar nesta igreja, chorava e rezava diante da cruz de São Damião. Foi ali que ele ouviu de Jesus que deveria reconstruir sua igreja. Por primeiro, ele entendeu de forma material. E somente hoje compreendemos que Deus, por meio de Francisco de Assis, fez uma grande reconstrução espiritual e social. Seja um franciscano, seja uma franciscana, paz e bem.
8: 11 horas, 2 minutos. Temperatura 12 graus.
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7: 11:32. Temperatura 12 graus.
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5: Meia-noite, um minuto. Temperatura, 12 graus.
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Muito bom dia nessa madrugada de terça-feira. Depois do Tua Essência, chegando por aqui, eu, Daniel Rodrigues, te fazendo companhia até as 3 horas da manhã. Das 3 às 5, retorna ele, Gilmar Ferreira, no comando da nossa madrugada aqui nas emissoras que integram a nossa rede. Você tem uma excelente terça-feira pela frente, eu desejo de todos os profissionais aqui da Rede Tua Rádio. Chegando agora muita música, o espaço da informação e também as mensagens para a gente começar com o pé direito essa terça-feira. Bom dia!

0: Na terça-feira, como eu comentei, nós vamos ter instabilidades mais atuantes aqui na região, tanto na parte norte quanto toda aqui a nossa região nordeste. Portanto, muita atenção, não se descarta a chance de temporais por aqui. As temperaturas seguem esse padrão que vem predominando: 15, 16 graus pela manhã, 20 a 22 graus no período da tarde. E na quarta-feira, seguimos com a instabilidade predominando por aqui. Ao longo de toda a semana, inclusive, as instabilidades predominam. Ora com um pouco mais de chuva, ora com menos chuva. Na terça até, na quarta até, diminui um pouquinho a condição para chuva, fica eventualmente alguma pancada, mas na quinta e na sexta elas devem retornar. Com a previsão do tempo, Kátia Valente.
1: Previsão do tempo. Meia-noite e 18 minutos.
2: Ah, se o Gildo voltasse!

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Tá aí a boa música aqui da Rede Tua Rádio. Você que está nessa madrugada, muito obrigado pela companhia, muito obrigado pela audiência. Nós vamos juntos até às 5 horas da manhã com os nossos quadros, com as nossas mensagens, os momentos de reflexão, né? Que a gente dá aquela respirada mais funda, faz aquele momento de espiritualidade sempre presente aqui na Rede Tua Rádio. Bom dia!

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0: Não importa se o momento é breve, importa que nós estamos juntos, abrindo nosso coração e permitindo a ação de Deus. Este é o pensamento. Felicidade não a coloques nas coisas, nos lugares, nem nas pessoas. Ela é um estado íntimo de agradecimento pela vida. Felicidade não a coloque nas coisas, nos lugares, nem nas pessoas. Ela é um estado íntimo de agradecimento pela vida. A maioria das pessoas já é feliz e mesmo assim está à procura da felicidade. Creio que há um empecilho. Qual é mesmo o conceito de felicidade? Pensar a felicidade diferente do que ela é já está acontecendo. Pensar a felicidade diferente do que ela já está acontecendo é tempo perdido. Felicidade não tem formato, mas tem um ponto de partida, a gratidão. Quanto mais intensa e sincera for a gratidão, maior será a felicidade. Claro, sempre ficará faltando algo. Alguns detalhes poderiam ser diferentes. Alguns problemas poderiam ter solução. A vida de todos nunca terá plenitude. Mas apesar disso, é possível sentir aquela felicidade tão sonhada. Tem gente demais comprando felicidade. Ela não está nas coisas e nem nos lugares. Tudo pode ajudar para intensificar a felicidade. Mas o ponto de partida da felicidade é a interioridade. Lá no mais íntimo do ser, brota aquele sentimento de alegria e de serenidade. Quando somos invadidos por esse sentir profundo, espontaneamente surge o desejo de agradecer. Quanto mais agradecemos, mais felizes nos tornamos. Felicidade não a coloque nas coisas, nos lugares, nem nas pessoas. Ela é um estado íntimo de agradecimento pela vida.
1: Meia-noite e 42 minutos.

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a boa música desta madrugada de terça-feira. Muito obrigado pela tua audiência, você que está desde o radinho mais antigo até o mais moderno dos smartphones, sintonizado aqui em uma das emissoras que integram a rede Tua Rádio. Seguimos com mais música, mais mensagens e também o espaço da informação. Daqui a pouco, tem os destaques nacionais e internacionais das últimas horas.

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1: O Papa Leão XIV anunciou, ao final do Ângelus deste domingo, 11 de outubro, que deverá se submeter a uma cirurgia para retirar um nódulo circunscrito no pulmão. Diante das numerosas pessoas reunidas na Praça São Pedro, o Papa explicou:
2: Carissimi, di recente, durante alcuni controlli, i medici mi hanno trovato un nodulo circoscritto al polmone.
1: Recentemente, durante alguns exames, os médicos encontraram em mim um nódulo circunscrito no pulmão. Foi identificado em uma fase muito inicial e está bem localizado. Os médicos consideram oportuno intervir e então, seguindo o conselho deles, decidi me submeter a uma cirurgia para retirá-lo.
2: Ho deciso di operarmi per toglierlo. L'intervento è già programmata nei prossimi giorni.
1: A intervenção já está programada para os próximos dias no Hospital Policlínico Gemelli. Leão XIV agradeceu a todos os fiéis, tanto os presentes na Praça São Pedro, quanto aqueles que acompanham o Ângelus de várias partes do mundo pela proximidade espiritual. Confio-me às suas orações. Bom domingo, concluiu o Papa.
2: Vi ringrazio pela vostra vicinanza spirituale e mi affido alla vostra preghiera. Grazie e buona domenica.
1: Em resposta às perguntas dos jornalistas, o diretor da sala de imprensa da Santa Sé, Matteo Bruni, esclareceu que a intervenção está prevista para os próximos dias da próxima semana e que o período previsto de internação pós-operatória é de cerca uma semana.
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3: Uma hora e 18 minutos.
4: Eu estava pensando que nós temos uma responsabilidade para tornar este mundo melhor. Falar mais para o teu amigo, para o teu filho, para os teus pais, o quanto que tu gosta deles. Vamos tentar fazer este exercício para que a gente possa viver mais em paz.

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aí a boa música da Rede Tua Rádio nessa madrugada, madrugada de um novo dia, né? De um novo dia, que você tenha um excelente dia pela frente. É o desejo de toda a nossa equipe, de todos os profissionais que fazem parte da Rede Tua Rádio. Para você que está nos acompanhando em casa, para você que está trabalhando, fazendo um plantão nessa madrugada, muito obrigado pela companhia, muito obrigado pela audiência. Lembrando que você está sintonizado em uma das emissoras da Rede Tua Rádio. Bom dia!

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1: Um mestre do Oriente viu quando um escorpião estava se afogando e decidiu tirá-lo da água, mas quando o fez, o escorpião o picou. Pela reação de dor, o mestre o soltou e o animal caiu de novo na água e estava se afogando. O mestre tentou tirá-lo novamente e outra vez o animal o picou. Alguém que estava observando se aproximou do mestre e lhe disse: "Desculpe-me, mas você é teimoso. Não entende que todas as vezes que tentar tirá-lo da água, ele irá picá-lo novamente?" O mestre respondeu: "A natureza do escorpião é picar, e isso não vai mudar. A minha, que é ajudar." Então, com a ajuda de uma folha, o mestre tirou o escorpião da água e salvou a sua vida. E continuou: "Não mude a sua natureza se alguém lhe faz algum mal. Apenas tome precauções. Alguns perseguem a felicidade, outros a criam. Preocupe-se mais com a sua consciência do que com a sua reputação, porque a sua consciência é o que você é, e a sua reputação é o que os outros pensam de você." 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
2: Uma hora e 40 minutos.

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1: 13 de outubro, Dia Mundial da Visão, Dia Nacional do Fisioterapeuta, Dia do Terapeuta Ocupacional e Dia Mundial do Escritor. Os aniversariantes do dia: a cantora e compositora baiana Margarete Menezes.

0: cantor e compositor Nico Rezende.
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0: O cantor, compositor e instrumentista Raimundo Fagner.

Em 1917, milhares de pessoas afirmaram ter presenciado um evento que ficou conhecido como o Milagre do Sol, em Fátima, Portugal. Muitos afirmam ter visto uma atividade solar extraordinária. De acordo com esses relatos, o evento durou cerca de 10 minutos. As três crianças, também chamadas de os três pastorinhos, haviam feito relatos de aparições de Nossa Senhora. 1945. Nasceu o cantor, compositor e ator francês Christophe. Ele morreu em 2020, aos 74 anos.

0: Em 1968, morreu aos 82 anos, o poeta, crítico literário de arte, professor de literatura e tradutor brasileiro, Manuel Bandeira. 1972. Um avião uruguaio que transportava 45 pessoas, incluindo uma equipe de rugby, caiu na Cordilheira dos Andes. 16 sobreviventes foram resgatados 2 meses depois da queda. O episódio ficou conhecido como O Milagre dos Andes, que virou filme produzido em Hollywood. Mário Vivan para a tua rádio.
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0: Na terça-feira, como eu comentei, nós vamos ter instabilidades mais atuantes aqui na região, tanto na parte norte quanto toda aqui a nossa região nordeste. Portanto, muita atenção, não se descarta a chance de temporais por aqui. As temperaturas seguem esse padrão que vem predominando: 15, 16 graus pela manhã, 20 a 22 graus no período da tarde. E na quarta-feira, seguimos com a instabilidade predominando por aqui. Ao longo de toda a semana, inclusive, as instabilidades predominam. Ora com um pouco mais de chuva, ora com menos chuva. Na terça até, na quarta até, diminui um pouquinho a condição para chuva, fica eventualmente alguma pancada, mas na quinta e na sexta elas devem retornar. Com a previsão do tempo, Kátia Valente.
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2: Duas horas e 18 minutos.

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Nessa madrugada de terça, eu, Daniel Rodrigues, vou ficando por aqui, agradecendo mais uma vez a tua companhia. Muito obrigado e muito obrigado. Na sequência, chega o Gilmar Ferreira para te fazer companhia e para comandar a madrugada aqui da Rede Tua Rádio nessa terça. Um excelente dia pela frente a você, um excelente dia pela frente aos seus amigos, aos seus familiares. Paz e bem e santa alegria.

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1: Neste dia 13 de outubro, nós recordamos o bem-aventurado Honorato Kosminski Capuchinho. Honorato recebeu uma educação esmeradamente cristã. Em 1845, se inscreveu na Escola das Belas Artes, onde perdeu a fé. Foi preso por suposições políticas. Em 15 de agosto de 1846, reencontrou a fé e foi solto. Logo em seguida, em 1848, entrou para o noviciado dos Capuchinhos, ordenando-se sacerdote em 1852. Durante 20 anos foi comissário dos Capuchinhos no território russo. De volta à Polônia, foi pregador da Palavra de Deus e dedicou-se à direção espiritual. Foi nesta época que iniciou a fundação das 17 congregações religiosas. Foi novamente preso de 1863 até 1892. Em 1907, por denúncias, numerosas congregações foram supressas. Naquele tempo, as leis civis proibiam o apostolado e de receber noviços. Frei Honorato dizia aos que quisessem viver de forma evangélica que se fizessem membros da Ordem Franciscana Secular, vivendo os conselhos evangélicos no mundo, sem convento e sem hábito. Nasceu em Biala, Polônia, em 1829 e morreu em 1916, com 87 anos de idade. 13 de outubro, bem-aventurado Honorato Kosminski Capuchinho.
2: Duas horas e 43 minutos.
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Essa é a madrugada da Rede Tua Rádio, a rádio presente na tua história. Obrigado aí pela sua companhia com a gente. Eu sou Gilmar Ferreira e é sempre um prazer te fazer companhia também aqui nas madrugadas da Rede Tua Rádio. Para quem está no plantão, para quem está no trânsito, para quem nos acompanha aí na cama com o rádio ligado, te desejo aí um bom dia, viu? Nesse novo dia, tudo de bom aí para você. E seguimos com a seleção musical aqui da madrugada da tua rádio.

Uma planta, para crescer bonita, saudável, ela tem que ser cultivada, tem que tirar os matinhos, ela precisa da água, ela precisa do sol. E eu vejo assim a gente, filhos amados de Deus, nós precisamos da fonte da água da vida, do Senhor Jesus. Deixe-se tocar por Ele, deixe que Ele toque você.

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1: A força de agradecer. E hoje eu te convido a olhar diferente para a gratidão. Existe uma diferença entre reconhecer o que temos e perceber o valor daquilo que recebemos. Muitas vezes só damos importância para algo quando perdemos. A saúde, a presença de uma pessoa querida, uma conversa simples, um lugar para voltar no fim do dia. Coisas que pareciam comuns revelam sua grandeza quando aprendemos a olhar com mais atenção. A gratidão não significa ignorar os problemas. Uma pessoa agradecida também enfrenta dificuldades, sente dores e passa por momentos difíceis. Mas ela escolhe não permitir que aquilo que falta apague tudo aquilo que já existe. A gratidão não muda apenas aquilo que recebemos. Ela muda a maneira como enxergamos o que já temos. Jesus, antes de repartir o pão, agradeceu. Esse detalhe do evangelho é muito bonito. Ele não esperou que houvesse abundância para agradecer. Diante de uma pequena quantidade de pães e peixes, antes da multiplicação, ele reconheceu a presença de Deus naquele momento. Agradeceu. Talvez essa seja uma das grandes lições da fé. Aprender a perceber a presença de Deus nas pequenas coisas e agradecer. Hoje, experimente fazer um exercício simples. Antes de reclamar de alguma coisa, encontre motivos para agradecer. Pode ser algo grande ou pequeno. Uma pessoa, uma oportunidade, uma lembrança, uma conquista, um cuidado recebido. Aos poucos, descobrimos que a vida possui muito mais motivos para agradecer do que imaginávamos. Por isso, neste dia, mude o seu olhar para a gratidão e tire tempo para agradecer. Paz e bem.
2: Três horas e 17 minutos.

você ligado com a gente aqui na Rede Tua Rádio, paz e bem, obrigado pela companhia. Olha, José Saramago dizia o seguinte: a esperança é como o sal, não alimenta, mas dá sabor ao pão. Pense nisso.

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1: Olá, meu amigo, olá, minha amiga ouvinte. Eu sou o Padre Ezequiel. Esse é o momento de despertar para o amor. Eu queria falar hoje sobre a importância de fazer pausas. Pausas que interrompem o nosso ritmo diário de trabalho, de ocupação, enfim, de preocupações e assim por diante. A pausa, de alguma forma, significa interromper o que eu fazia antes, interromper o precedente, fazer algo completamente diferente. Ativação dos sentidos não utilizados durante o trabalho, como o sentir, o paladar, o olfato e o movimento, são um contrapeso importante diante do trabalho no escritório, nas atividades profissionais, muitas vezes intensas e sem descanso. Por isso, para ter qualidade de vida, é importante fazer pausas, dar ritmo ao dia, mas não o ritmo só ocupado em trabalhar na mesma coisa. Na rotina, por exemplo, do escritório, dá para aproveitar pausas para pôr em ordem alguma coisa, como cuidar de flores, preparar algo para comer, fazer um pouco de ginástica ou fazer uma meditação e assim por diante. Por exemplo, quando um redator aproveita a pausa para ler o jornal, então ele não está fazendo nada diferente, ele está fazendo o mesmo. Quando alguém que trabalha no computador, todo dia no computador, aproveita a pausa para jogar jogos eletrônicos, ele está fazendo o mesmo. Então, as pausas são importantes, tanto é que cooperativas profissionais sabem que o trabalhador manual, se ele não faz pausas, ele aumenta o risco de acidentes. Por isso, nós devemos observar os sinais também do nosso corpo, que de alguma forma o corpo nos diz quando nós precisamos fazer pausas. Mas fazer pausa da atividade, fazer pausa do pensamento, fazer pausa da agitação é muito importante para nós termos qualidade de vida. Pensemos nisso. Vamos fazer uma oração. Deus de amor, fonte da bênção, fonte e origem do tempo, nos desses o tempo para vivermos bem, para colocarmos ritmo no tempo de tal forma que a vida possa fluir, para que encontremos o melhor. Por isso, ajudai-nos a trabalhar, mas também a descansar, a perceber o ritmo da vida e a perceber a necessidade que o nosso corpo e a nossa mente têm de descansar, de não manter o mesmo ritmo sempre até nos esgotarmos. Ajudai-nos, Senhor, a termos qualidade de vida. Em nome do Pai, do Filho, do Espírito Santo. Amém.
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3: Três horas e 46 minutos.

Meu amigo, minha amiga, para você ligado aqui na madrugada da Rede Tua Rádio. Olha só, lamentar as experiências vividas é uma forma de impedir o próprio desenvolvimento. Pense nisso.

E agora aqui na madrugada, o nosso tradicional terço, né, meus amigos? Juntos, sem mais, um momento que rezaremos com fé, com esperança. Aliás, muito obrigado a cada um, a cada uma de vocês que religiosamente, né, todos os dias, todas as madrugadas, reza o nosso terço aqui na Rede Tua Rádio. Muito obrigado. Vamos lá então, com muita fé, com muita esperança, trazendo presente, né, as intenções que vamos colocar em mais um terço que rezamos juntos a partir de agora.

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1: Paz e bem. Talvez quando você olhar para trás, perceba que a sua maior vitória não foi ter vencido todas as batalhas. Foi ter atravessado algumas delas sem permitir que a dor transformasse você em alguém que não queria ser. Porque a vida nem sempre será gentil. Haverá perdas, decepções, despedidas, portas que se fecharão e momentos em que você não entenderá porque certas coisas precisaram acontecer. Mas existe uma força silenciosa em continuar escolhendo a bondade, mesmo depois de conhecer a crueldade. Continuar acreditando depois de ser decepcionado. E continuar agradecendo mesmo quando a vida não saiu como planejado. Isso também é vencer. Não é sobre ter uma história perfeita. É sobre chegar ao outro lado dela com o coração ainda capaz de amar. Com a alma ainda capaz de sonhar. E com os olhos capazes de reconhecer a beleza nas pequenas coisas. Um dia você poderá perceber que algumas das fases que mais doeram foram justamente aquelas que ensinaram você a ser mais profundo, mais consciente e mais inteiro. E talvez a sua maior bênção seja justamente esta, ter passado por tantas coisas sem deixar que elas apagassem a luz que existe em você. Que a sua história não seja lembrada pela ausência de dificuldades, mas pela maneira bonita como você escolheu atravessá-las. Pensemos neste novo dia, o Senhor te abençoe e te guarde, o Senhor faça brilhar sobre ti sua face e se compadeça de ti, o Senhor volte para ti o seu rosto e te dê a paz, o Senhor te abençoe, Pai, Filho e Espírito Santo.

0: Iniciamos este novo dia com as bênçãos de Deus e proteção de Nossa Senhora, Virgem Maria. Em nome do Pai, do Filho e do Espírito Santo. Amém. Creio
1: em Deus Pai Todo-Poderoso, Criador do céu e da terra, em Jesus Cristo, seu único Filho, nosso Senhor, que foi concebido pelo poder do Espírito Santo, nasceu da Virgem Maria, padeceu sobre Pôncio Pilatos, foi crucificado, morto e sepultado, desceu à mansão dos mortos, ressuscitou o terceiro dia, subiu ao céu, está sentada à direita de Deus Pai Todo-Poderoso, onde há de vir julgar os vivos e os mortos. Creio no Espírito Santo, na Santa Igreja Católica, na comunhão dos santos, na remissão dos pecados, na ressurreição da carne, na vida eterna. Amém.
0: Pai nosso que estais no céu, santificado seja vosso nome. Venha a nós o vosso reino, seja feita a vossa vontade, assim na terra como no céu.
1: O pão nosso de cada dia nos dai hoje, perdoai as nossas ofensas, assim como nós perdoamos a quem nos tem ofendido. E não nos deixeis cair em tentação, mas livrai-nos do mal. Amém.
0: O anjo do Senhor anunciou a Maria,
1: e ela concebeu do Espírito Santo.
0: Ave Maria, cheia de graça, o Senhor é convosco. Bendita sois vós entre as mulheres, e bendito o fruto do vosso ventre, Jesus.
1: Santa Maria, Mãe de Deus, rogai por nós, pecadores, agora e na hora de nossa morte. Amém.
0: Eis aqui a serva do Senhor.
1: Faça-se em mim segundo a vossa palavra.
0: Ave Maria, cheia de graça, o Senhor é convosco. Bendita sois vós entre as mulheres, e bendito o fruto do vosso ventre, Jesus.
1: Santa Maria, Mãe de Deus, rogai por nós, pecadores, agora e na hora de nossa morte. Amém.
0: O Verbo Divino se fez carne
1: e habitou entre nós.
0: Ave Maria, cheia de graça, o Senhor é convosco. Bendita sois vós entre as mulheres, e bendito o fruto do vosso ventre, Jesus.
1: Santa Maria, Mãe de Deus, rogai por nós, pecadores,

0: Pai nosso que estais no céu, santificado seja o vosso nome. Venha a nós o vosso reino, seja feita a vossa vontade, assim na terra como no céu.
1: O pão nosso de cada dia nos dai hoje. Perdoai as nossas ofensas, assim como nós perdoamos a quem nos tem ofendido. E não nos deixeis cair em tentação, mas livrai-nos do mal. Amém.
0: Ave Maria, cheia de graça, o Senhor é convosco. Bendita sois vós entre as mulheres, e bendito é o fruto do vosso ventre, Jesus.
1: Santa Maria, Mãe de Deus, rogai por nós, pecadores, agora e na hora da nossa morte. Amém.
0: Ave Maria, cheia de graça, o Senhor é convosco. Bendita sois vós entre as mulheres, e bendito é o fruto do vosso ventre, Jesus.
1: Santa Maria, Mãe de Deus, rogai por nós, pecadores, agora e na hora da nossa morte. Amém.
0: Ave Maria, cheia de graça, o Senhor é convosco. Bendita sois vós entre as mulheres, e bendito é o fruto do vosso ventre, Jesus.
1: Santa Maria, Mãe de Deus, rogai por nós, pecadores, agora e na hora da nossa morte. Amém.
0: Ave Maria, cheia de graça, o Senhor é convosco. Bendita sois vós entre as mulheres, e bendito é o fruto do vosso ventre, Jesus.
1: Santa Maria, Mãe de Deus, rogai por nós, pecadores, agora e na hora da nossa morte. Amém.
0: Ave Maria, cheia de graça, o Senhor é convosco. Bendita sois vós entre as mulheres, e bendito é o fruto do vosso ventre, Jesus.
1: Santa Maria, Mãe de Deus, rogai por nós, pecadores, agora e na hora da nossa morte. Amém.
0: Ave Maria, cheia de graça, o Senhor é convosco. Bendita sois vós entre as mulheres, e bendito é o fruto do vosso ventre, Jesus.
1: Santa Maria, Mãe de Deus, rogai por nós, pecadores, agora e na hora de nossa morte. Amém.
0: Ave Maria, cheia de graça, o Senhor é convosco. Bendita sois vós entre as mulheres, e bendito é o fruto do vosso ventre, Jesus.
1: Santa Maria, Mãe de Deus, rogai por nós, pecadores, agora e na hora da nossa morte. Amém.
0: Ave Maria, cheia de graça, o Senhor é convosco. Bendita sois vós entre as mulheres, e bendito é o fruto do vosso ventre, Jesus.
1: Santa Maria, Mãe de Deus, rogai por nós, pecadores, agora e na hora da nossa morte. Amém.
0: Ave Maria, cheia de graça, o Senhor é convosco. Bendita sois vós entre as mulheres, e bendito é o fruto do vosso ventre, Jesus.
1: Santa Maria, Mãe de Deus, rogai por nós, pecadores, agora e na hora da nossa morte. Amém.
0: Ave Maria, cheia de graça, o Senhor é convosco. Bendita sois vós entre as mulheres, e bendito é o fruto do vosso ventre, Jesus.
1: Santa Maria, Mãe de Deus, rogai por nós, pecadores, agora e na hora da nossa morte. Amém.
0: Glória ao Pai, ao Filho e ao Espírito Santo.
1: Como era no princípio, agora e sempre. Amém.
0: Ó meu bom Jesus, perdoai-nos, livrai-nos do fogo do inferno, e levai as almas todas para o céu, e socorrei principalmente as que mais precisarem. Nossa Senhora de Fátima e São Francisco,
1: rogai por nós. Segundo mistério doloroso, contemplamos
0: a flagelação de Jesus.
1: Pai nosso que estais no céu, santificado seja vosso nome. Venha a nós o vosso reino. Seja feita a vossa vontade, assim na terra como no céu.
0: O pão nosso de cada dia nos dai hoje. Perdoai as nossas ofensas, assim como nós perdoamos a quem nos tem ofendido. E não nos deixeis cair em tentação, mas livrai-nos do mal. Amém.
1: Ave Maria, cheia de graça, o Senhor é convosco. Bendita sois vós entre as mulheres, e bendito o fruto do vosso ventre, Jesus.
0: Santa Maria, Mãe de Deus, rogai por nós, pecadores, agora e na hora de nossa morte. Amém.
1: Ave Maria, cheia de graça, o Senhor é convosco. Bendita sois vós entre as mulheres, e bendito o fruto do vosso ventre, Jesus.
0: Santa Maria, Mãe de Deus, rogai por nós, pecadores, agora e na hora de nossa morte. Amém.
1: Ave Maria, cheia de graça, o Senhor é convosco. Bendita sois vós entre as mulheres, e bendito o fruto do vosso ventre, Jesus.
0: Santa Maria, Mãe de Deus, rogai por nós, pecadores, agora e na hora de nossa morte. Amém.
1: Ave Maria, cheia de graça, o Senhor é convosco. Bendita sois vós entre as mulheres, e bendito o fruto do vosso ventre, Jesus.
0: Santa Maria, Mãe de Deus, rogai por nós, pecadores, agora e na hora de nossa morte. Amém.
1: Ave Maria, cheia de graça, o Senhor é convosco. Bendita sois vós entre

0: As mulheres, e bendito o fruto do vosso ventre, Jesus.
1: Santa Maria, Mãe de Deus, rogai por nós, pecadores, agora e na hora de nossa morte. Amém.
0: Ave Maria, cheia de graça, o Senhor é convosco. Bendita sois vós entre as mulheres, e bendito o fruto do vosso ventre, Jesus.
1: Santa Maria, Mãe de Deus, rogai por nós, pecadores, agora e na hora de nossa morte. Amém.
0: Ave Maria, cheia de graça, o Senhor é convosco. Bendita sois vós entre as mulheres, e bendito o fruto do vosso ventre, Jesus.
1: Santa Maria, Mãe de Deus, rogai por nós, pecadores, agora e na hora de nossa morte. Amém.
0: Ave Maria, cheia de graça, o Senhor é convosco. Bendita sois vós entre as mulheres, e bendito o fruto do vosso ventre, Jesus.
1: Santa Maria, Mãe de Deus, rogai por nós, pecadores, agora e na hora de nossa morte. Amém.
0: Ave Maria, cheia de graça, o Senhor é convosco. Bendita sois vós entre as mulheres, e bendito o fruto do vosso ventre, Jesus.
1: Santa Maria, Mãe de Deus, rogai por nós, pecadores, agora e na hora de nossa morte. Amém.
0: Ave Maria, cheia de graça, o Senhor é convosco. Bendita sois vós entre as mulheres, e bendito o fruto do vosso ventre, Jesus.
1: Santa Maria, Mãe de Deus, rogai por nós, pecadores, agora e na hora de nossa morte. Amém.
0: Glória ao Pai, ao Filho e ao Espírito Santo.
1: Como era no princípio, agora e sempre. Amém.
0: Ó meu bom Jesus,
1: perdoai-nos, livrai-nos do fogo do inferno. Elevai as almas todas para o céu, e socorrei principalmente as que mais precisarem.
0: Nossa Senhora de Fátima e São Francisco,
1: rogai por nós.
0: E no terceiro mistério doloroso, contemplamos
1: Jesus coroado de espinhos. Pai nosso que estais no céu, santificado seja o vosso nome. Venha a nós o vosso reino, seja feita a vossa vontade, assim na terra como no céu.
0: O pão nosso de cada dia nos dai hoje, perdoai as nossas ofensas, assim como nós perdoamos a quem nos tem ofendido. E não nos deixeis cair em tentação, mas livrai-nos do mal. Amém.
1: Ave Maria, cheia de graça, o Senhor é convosco. Bendita sois vós entre as mulheres, e bendito é o fruto do vosso ventre, Jesus.
0: Santa Maria, Mãe de Deus, rogai por nós, pecadores, agora e na hora da nossa morte. Amém.
1: Ave Maria, cheia de graça, o Senhor é convosco. Bendita sois vós entre as mulheres, e bendito é o fruto do vosso ventre, Jesus.
0: Santa Maria, Mãe de Deus, rogai por nós, pecadores, agora e na hora da nossa morte. Amém.
1: Ave Maria, cheia de graça, o Senhor é convosco. Bendita sois vós entre as mulheres, e bendito é o fruto do vosso ventre, Jesus.
0: Santa Maria, Mãe de Deus, rogai por nós, pecadores, agora e na hora da nossa morte. Amém.
1: Ave Maria, cheia de graça, o Senhor é convosco. Bendita sois vós entre as mulheres, e bendito é o fruto do vosso ventre, Jesus.
0: Santa Maria, Mãe de Deus, rogai por nós, pecadores, agora e na hora da nossa morte. Amém.
1: Ave Maria, cheia de graça, o Senhor é convosco. Bendita sois vós entre as mulheres, e bendito é o fruto do vosso ventre, Jesus.
0: Santa Maria, Mãe de Deus, rogai por nós, pecadores, agora e na hora da nossa morte. Amém.
1: Ave Maria, cheia de graça, o Senhor é convosco. Bendita sois vós entre as mulheres, e bendito é o fruto do vosso ventre, Jesus.
0: Santa Maria, Mãe de Deus, rogai por nós, pecadores, agora e na hora de nossa morte. Amém.
1: Ave Maria, cheia de graça, o Senhor é convosco. Bendita sois vós entre as mulheres, e bendito é o fruto do vosso ventre, Jesus.
0: Santa Maria, Mãe de Deus, rogai por nós, pecadores, agora e na hora da nossa morte. Amém.
1: Ave Maria, cheia de graça, o Senhor é convosco. Bendita sois vós entre as mulheres, e bendito é o fruto do vosso ventre, Jesus.
0: Santa Maria, Mãe de Deus, rogai por nós, pecadores, agora e na hora da nossa morte. Amém.
1: Ave Maria, cheia de graça, o Senhor é convosco. Bendita sois vós entre as mulheres, e bendito é o fruto do vosso ventre, Jesus.
0: Santa Maria, Mãe de Deus, rogai por nós, pecadores, agora e na hora da nossa morte. Amém.
1: Ave Maria, cheia de graça, o Senhor é convosco. Bendita sois vós entre as mulheres, e bendito é o fruto do vosso ventre, Jesus.
0: Santa Maria, Mãe de Deus, rogai por nós, pecadores, agora e na hora da nossa morte. Amém.
1: Glória ao Pai, ao Filho e ao Espírito Santo.
0: como era no princípio, agora e sempre. Amém.
1: Ó meu bom Jesus, perdoai-nos, livrai-nos do fogo do inferno. Elevai as almas todas para o céu. E socorrei principalmente as que mais precisarem. Nossa Senhora de Fátima e São Francisco,
0: rogai por nós. E no quarto mistério doloroso, contemplamos
1: a subida de Jesus ao Calvário.
0: Pai nosso que estais no céu, santificado seja vosso nome. Venha a nós o vosso reino. Seja feita a vossa vontade, assim na terra como no céu.
1: O pão nosso de cada dia nos dai hoje. Perdoai as nossas ofensas, assim como nós perdoamos a quem nos tem ofendido. E não nos deixeis cair em tentação, mas livrai-nos do mal. Amém.
0: Ave Maria, cheia de graça, o Senhor é convosco. Bendita sois vós entre as mulheres, e bendito o fruto do vosso ventre, Jesus.
1: Santa Maria, Mãe de Deus, rogai por nós, pecadores, agora e na hora de nossa morte. Amém.
0: Ave Maria, cheia de graça, o Senhor é convosco. Bendita sois vós entre as mulheres, e bendito o fruto do vosso ventre, Jesus.
1: Santa Maria, Mãe de Deus, rogai por nós, pecadores, agora e na hora de nossa morte. Amém.
0: Ave Maria, cheia de graça, o Senhor é convosco. Bendita sois vós entre as mulheres, e bendito o fruto do vosso ventre, Jesus.
1: Santa Maria, Mãe de Deus, rogai por nós, pecadores, agora e na hora de nossa morte. Amém.
0: Ave Maria, cheia de graça, o Senhor é convosco. Bendita sois vós entre as mulheres, e bendito o fruto do vosso ventre, Jesus.
1: Santa Maria, Mãe de Deus, rogai por nós, pecadores, agora e na hora de nossa morte. Amém.
0: Ave Maria, cheia de graça, o Senhor é convosco. Bendita sois vós entre as mulheres, e bendito o fruto do vosso ventre, Jesus.
1: Santa Maria, Mãe de Deus, rogai por nós, pecadores, agora e na hora de nossa morte. Amém.
0: Ave Maria, cheia de graça, o Senhor é convosco. Bendita sois vós entre as mulheres, e bendito o fruto do vosso ventre, Jesus.
1: Santa Maria, Mãe de Deus, rogai por nós, pecadores, agora e na hora de nossa morte. Amém.
0: Ave Maria, cheia de graça, o Senhor é convosco. Bendita sois vós entre as mulheres, e bendito o fruto do vosso ventre, Jesus.
1: Santa Maria, Mãe de Deus, rogai por nós, pecadores, agora e na hora de nossa morte. Amém.
0: Ave Maria, cheia de graça, o Senhor é convosco. Bendita sois vós entre as mulheres, e bendito o fruto do vosso ventre, Jesus.
1: Santa Maria, Mãe de Deus, rogai por nós, pecadores, agora e na hora de nossa morte. Amém.
0: Ave Maria, cheia de graça, o Senhor é convosco. Bendita sois vós entre as mulheres, e bendito o fruto do vosso ventre, Jesus.
1: Santa Maria, Mãe de Deus, rogai por nós, pecadores, agora e na hora de nossa morte. Amém.
0: Ave Maria, cheia de graça, o Senhor é convosco. Bendita sois vós entre as mulheres, e bendito o fruto do vosso ventre, Jesus.
1: Santa Maria, Mãe de Deus, rogai por nós, pecadores, agora e na hora de nossa morte. Amém.
0: Glória ao Pai, ao Filho e ao Espírito Santo.
1: Como era no princípio, agora e sempre. Amém.
0: Ó meu bom Jesus,
1: perdoai-nos, livrai-nos do fogo do inferno. Elevai as almas todas para o céu, e socorrei principalmente as que mais precisarem.
0: Nossa Senhora de Fátima e São Francisco,
1: rogai por nós.
0: Neste quinto mistério doloroso, contemplamos
1: Jesus morre na cruz. Pai nosso que estais no céu, santificado seja o vosso nome. Venha a nós o vosso reino, seja feita a vossa vontade, assim na terra como no céu.
0: O pão nosso de cada dia nos dai hoje, perdoai as nossas ofensas, assim como nós perdoamos a quem nos tem ofendido. E não nos deixeis cair em tentação, mas livrai-nos do mal. Amém.
1: Ave Maria, cheia de graça, o Senhor é convosco. Bendita sois vós entre as mulheres, e bendito é o fruto do vosso ventre, Jesus.
0: Santa Maria, Mãe de Deus, rogai por nós, pecadores, agora e na hora da nossa morte. Amém.
1: Ave Maria, cheia de graça, o Senhor é convosco. Bendita sois vós entre as mulheres, e bendito é o fruto do vosso ventre, Jesus.
0: Santa Maria, Mãe de Deus, rogai por nós, pecadores, agora e na hora da nossa morte. Amém.
1: Ave Maria, cheia de graça, o Senhor é convosco. Bendita sois vós entre as mulheres, e bendito é o fruto do vosso ventre, Jesus.
0: Santa Maria, Mãe de Deus, rogai por nós, pecadores, agora e na hora da nossa morte. Amém.
1: Ave Maria, cheia de graça, o Senhor é convosco. Bendita sois vós entre as mulheres e bendito é o fruto do vosso ventre, Jesus.
0: Santa Maria, Mãe de Deus, rogai por nós, pecadores, agora e na hora da nossa morte. Amém.
1: Ave Maria, cheia de graça, o Senhor é convosco. Bendita sois vós entre as mulheres e bendito é o fruto do vosso ventre, Jesus.
0: Santa Maria, Mãe de Deus, rogai por nós, pecadores, agora e na hora da nossa morte. Amém.
1: Ave Maria, cheia de graça, o Senhor é convosco. Bendita sois vós entre as mulheres e bendito é o fruto do vosso ventre, Jesus.
0: Santa Maria, Mãe de Deus, rogai por nós, pecadores, agora e na hora de nossa morte. Amém.
1: Ave Maria, cheia de graça, o Senhor é convosco. Bendita sois vós entre as mulheres e bendito é o fruto do vosso ventre, Jesus.
0: Santa Maria, Mãe de Deus, rogai por nós, pecadores, agora e na hora da nossa morte. Amém.
1: Ave Maria, cheia de graça, o Senhor é convosco. Bendita sois vós entre as mulheres e bendito é o fruto do vosso ventre, Jesus.
0: Santa Maria, Mãe de Deus, rogai por nós, pecadores, agora e na hora da nossa morte. Amém.
1: Ave Maria, cheia de graça, o Senhor é convosco. Bendita sois vós entre as mulheres e bendito é o fruto do vosso ventre, Jesus.
0: Santa Maria, Mãe de Deus, rogai por nós, pecadores, agora e na hora da nossa morte. Amém.
1: Ave Maria, cheia de graça, o Senhor é convosco. Bendita sois vós entre as mulheres e bendito é o fruto do vosso ventre, Jesus.
0: Santa Maria, Mãe de Deus, rogai por nós, pecadores, agora e na hora da nossa morte. Amém.
1: Glória ao Pai, ao Filho e ao Espírito Santo.
0: Como era no princípio, agora e sempre. Amém.
1: Ó meu bom Jesus, perdoai-nos, livrai-nos do fogo do inferno, e levai as almas todas para o céu, e socorrei principalmente as que mais precisarem. Nossa Senhora de Fátima e São Francisco,
0: rogai por nós. Infinitas graças vos damos, soberana rainha, pelos benefícios que todos os dias recebemos de vossas mãos liberais. Dignai-vos agora e para sempre tomar-nos debaixo de vosso poderoso amparo, e para mais nos obrigar-nos, vos saudamos com uma salve, rainha.
1: Salve, rainha, mãe de misericórdia, vida, doçura, esperança nossa, salve. A vós bradamos, degredados filhos de Eva, a vós suspirando, gemendo e chorando neste vale de lágrimas. Eia, pois, advogada nossa, estes vossos olhos misericordiosos a nós volveis. E depois deste desterro, mostrai-nos Jesus, bendito o fruto do vosso ventre. Ó clemente, ó piedosa, ó doce sempre Virgem Maria,
0: rogai por nós, Santa Mãe de Deus,
1: para que sejamos dignos das promessas de Cristo.
0: Juntos rezamos o Santo Terço, que possamos ficar com as bênçãos de Deus e proteção de Nossa Senhora. Em nome do Pai, do Filho e do Espírito Santo. Amém. Paz e bem.
1: Santa alegria.
0: Louvado seja o nosso Senhor Jesus Cristo.
1: Para sempre seja louvado.
2: 4 horas e 44 minutos.

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7: 5:30. Temperatura 12 graus.
8: Às vezes tenho vontade de refazer novamente o que dantes eu fazia. Mas me falta a calmaria das barrancas do Uruguai. Me falta o grito das aves escondidas nas taquaras, expressando notas claras no seu sublime cantar. Tenho ânsia de brincar com a florzita amarela da velha Maria Mó, que num tapete de flores sorria cheia de encanto, enfeitando um pôr-de-sol. Me falta ouvir o retoço de uma tropilha gaviona fazendo rufo de cascos nas gonchumas do potreiro. Me falta ver o campeiro quando retorna da lida, trazendo as vistas compridas para o rumo do galpão, levando no pensamento um amargo de bom gosto para disfarçar as penas que leva no coração. Me falta ver os arreios por cima do cavalete, trono chucro aonde o jinete se agarra muito corajoso, quando o potro baixa o toso brandendo rente do chão, esporas firme ao garrão cortando de eito em eito e o gaúcho abrindo o peito sem saber se volta ou não. Me falta ver os juncais curvados frente ao altar das barras do Camaquã. Me falta ouvir o tarrano, um grito de desespero anunciando que o chibeiro rumeia sem direção. Tendo Deus por proteção na jornada clandestina, portando a noite e o sono na proa da embarcação. Me falta ouvir os conselhos que ganhei quando menino dos meus generosos pais, os conselhos que jamais eu poderei esquecer. Sem dar-me conta, cresci, me nasceu barba na cara, meu cavalo de taquara não sei que rumo tomou. Por que lembro tudo isso? Por que tenho compromisso sem esquecê-lo jamais? Isso devo a meus amigos das antigas diversões. Devo a terra das missões de São Borja, Macanudo, mas devo, acima de tudo, a criação de meus pais. Tanta coisa que nos falta, que o destino infelizmente não permite refazer. Mas recordar é viver, nos diz um velho refrão. Por isso, em certa ocasião, que impeço a parar rodeio em tudo que se passou. Recordo a perdida infância, e depois que eu me fiz homem, nunca mais procuro sal no coxo do coração.

0: 5:15. Temperatura 12 graus.
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0: 5:18. Temperatura 12 graus.

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2: 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Temperatura 12 graus.

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A todos o meu bom dia, amanhã de terça-feira, amanhã de 13 de outubro. Tempo encoberto em Garibaldi, temperatura nesse momento 12 graus. A devoção à Virgem Maria, Mãe de Jesus, o Filho de Deus, faz parte da identidade católica. Na cristandade, Maria é venerada com mais de 300 títulos. Em nosso meio lembramos Nossa Senhora de Fátima, Nossa Senhora de Lourdes, Nossa Senhora do Caravaggio, e sempre a mesma Maria, Mãe de Jesus e Nossa Mãe. Como em Caná, onde a água foi transformada em vinho, Maria recomenda hoje a todos: fazei tudo o que Ele vos disser. Fazei tudo o que o meu Filho Jesus vos disser. Manhã de 13 de outubro, manhã de terça-feira, já passaram 286 dias desse ano. Pela frente temos ainda 79 dias. O evangelho de hoje é de Lucas 11:37. Enquanto Jesus falava, um fariseu convidou-o para jantar com ele. Jesus entrou e pôs-se à mesa. O fariseu ficou admirado ao ver que Jesus não tivesse lavado as mãos antes da refeição. O Senhor disse ao fariseu: vós, fariseus, limpais o copo e o prato por fora, mas vosso interior está cheio de roubos e maldades. Insensatos! Aquele que fez o exterior não fez também o interior? Antes da esmola do que vós possuís, e tudo ficará puro para vós. Esta é a palavra da salvação, o evangelho dessa terça-feira, 13 de outubro.

6:09, manhã de 13 de outubro, manhã de terça-feira. Foi no dia 13 de outubro de 1917, a última aparição de Nossa Senhora em Fátima. E naquele dia aconteceu o chamado Milagre do Sol, que foi presenciado por mais de 70 mil pessoas. Hoje nós lembramos um santo capuchinho, bem-aventurado Norato Kosmiski, polonês. Nasceu em 1829. Depois de uma educação primorosa na família, ele abandonou a fé por um largo tempo. Mas depois, reencontrando o caminho, ingressou na Ordem Capuchinha, ordenou-se padre e dedicou toda a sua vida à pregação, às confissões e à vida consagrada. Bem-aventurado Honorato Kosmiski. A frase de hoje: a única coisa que vale a pena é fixar o olhar é no presente. O futuro virá sozinho. A frase do escritor russo Nikolai Gogol: a única coisa que vale a pena fixar é o presente. Tudo acontece no presente. O futuro não é um lugar para onde nós vamos, é um lugar que estamos construindo agora. Então, mais do que o futuro, nos interessa o presente. Hoje é o tempo certo de amar, sorrir, sonhar. É o tempo de viver. Viver o presente. O futuro virá depois. O dia de hoje na história, o que aconteceu ao longo do tempo nessa data, 13 de outubro. 1307. Foi numa sexta-feira 13, daí também a importância do calendário. Na sexta-feira 13, o rei da França, Felipe o Belo, dissolveu a ordem dos templários. Não era questão doutrinária. O rei estava de olho, como de fato se apossou de todos os bens dos religiosos templários. 1890, criação do jogo do bicho no Rio de Janeiro. Iniciativa do barão de Drummond. O jogo do bicho tinha a finalidade socorrer o zoológico local que estava em petição de miséria. Por isso, o jogo do bicho. 1917, então, a última aparição da senhora em Fátima. 1980, prêmio Nobel de Paz para Adolfo Pérez Esquivel, argentino. 1982, conclusão da hidrelétrica Itaipu, fechadas as comportas e com o crescimento do lago, desapareceram para sempre as famosas sete quedas.

6:15, manhã de 13 de outubro, manhã de terça-feira, tempo encoberto em Garibaldi, 12 graus a temperatura. Você vai desistir. Thomas Edison teve de fazer 2000 experiências até descobrir a lâmpada. Um repórter quis saber se ele não teve a tentação de desistir diante de tantos fracassos. Edison respondeu: não fracassei nenhuma vez. Inventei a lâmpada. Cada vez eu percebia o que não funcionava. Dizia ele: acontece que foi um processo de 2000 passos. A vitoriosa teimosia de Edison não é um fato isolado. É a marca dos vitoriosos. O grande cientista Albert Einstein começou a falar aos 4 anos. E só aprendeu a ler aos 7. Sob o pretexto de ser mentalmente lerdo, sua professora primária aconselhou a desistir das aulas. Quando o desconhecido grupo musical The Beatles apresentou um conjunto de músicas para serem gravadas, o executivo da Decca Recording sacudiu a cabeça e aconselhou que desistissem. Os grupos de guitarra já eram. O inventor Alexander Graham Bell apresentou seu invento, o telefone, para inúmeras empresas. Todas recusaram. O presidente norte-americano Rutherford Hayes admitiu que se tratava de um invento interessante até, mas foi realista. Quem vai querer usar isso? O exemplo não para aí. Michael Jordan, o grande astro de basquete norte-americano, teve de amargar a reserva no segundo time da escola onde estudou. O general Douglas MacArthur foi recusado por 2 vezes na academia militar. Aos 62 anos, Winston Churchill começou a ser reconhecido após uma série de fracassos. Ele praticamente salvou a Inglaterra sozinho na Segunda Guerra Mundial. O erro e o insucesso devem ser vistos como escolas de aprendizagem. O erro desastroso é aquele que nada nos ensina. Também não faz sentido cometer o mesmo erro 2 vezes. De resto, não temos tempo e a possibilidade de cometer todos os erros. Precisamos também aprender com os erros e acertos dos outros.

13 de outubro não é dia de azar, é dia de Nossa Senhora de Fátima. Que ela nos diga hoje o que disse em Caná da Galileia: fazei tudo o que ele, o meu filho Jesus, vos disser. Imploramos, temos certeza na bênção, na intercessão de Maria, Nossa Senhora de Fátima. Em nome do Pai, do Filho, do Espírito Santo. Amém. A todos um bom dia.

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0: 6:33. Bom dia, gente! Depois de um feriado, estamos de volta e o tempo não muda. Ai, que coisa, né? Sempre esta cerração, umidade, que deixa até a gente meio desolado e triste. Porque o que vem de mofo na casa, por tudo, frio que não quer nos abandonar. Não adianta, né, João Paulo? Como foi o seu feriado? Bom dia.
1: Bom dia, Denise. Bom dia aos amigos ouvintes. Uma excelente terça-feira a todos. Foi bem bom, Denise. Bom para descansar, né? Ontem, num dia como aquele, né? Que era a mesma cara que hoje, praticamente, né? De friozinho, enfim, ó, não tinha outro caminho a não ser aproveitar a folga e descansar, né? Então, conseguimos descansar, conseguimos relaxar um pouquinho a cabeça para se preparar para mais uma semana que vai ser um pouco mais curta, mas ao mesmo tempo uma semana de muito trabalho, semana de Mundial da Bocha aqui em Garibaldi, né? Que é a grande atração de Garibaldi nesta semana, o Mundial de Bocha. Então, fica a dica aí para todos. Hoje à tarde, final da tarde, às 6:00 PM, tem a solenidade de abertura do Mundial, desde a Associação dos Motoristas de Garibaldi, e depois, a partir de amanhã, os jogos acontecendo nas canchas lá da AMG, na arena que foi montada junto à AMG. Então, é uma semana bastante especial para Garibaldi, recebendo o Mundial, essa competição histórica para o município de Garibaldi. Garibaldi, que já teve aí no final de semana uma equipe do município sendo campeã brasileira, né? O Araújo, campeão brasileiro de bocha, no último sábado à noite. E agora, através do Mundial de Seleções, a possibilidade de termos Garibaldi no topo do pódio novamente, com o Aleph Shabbat, que é um dos integrantes da seleção brasileira, né? Também o Gio Piacentini é o chefe da delegação brasileira, então os garibaldenses que têm essa missão de representar muito bem Garibaldi, representar muito bem o Brasil com a seleção brasileira de bocha. Todos os olhares essa semana, Denise, se voltando para a Associação dos Motoristas de Garibaldi. E você me falava também sobre o tempo, né? Infelizmente, gostaria de dar notícias aí da volta do sol, mas pelo jeito, pela previsão, realmente não muda muita coisa o tempo nesta semana, na comparação daquilo que a gente viu nos últimos dias, né? Tá difícil agora em outubro da gente ver o sol, hein, Denise? Tá difícil.
0: Tá difícil, poxa. A gente fica até com tristeza, porque o sol é que nos traz alegria. E que pena, né, que esse tempo persiste no momento em que a gente está recebendo tantos convidados na nossa cidade, vindos de vários lugares, de estados e até de países do exterior, e eles não conseguem ver as nossas belezas, né? Porque a cerração encobre tudo, não conseguem perceber quanto a nossa cidade é bonita. Mas certamente vão ficar uns bons dias e, sim, esperamos que o sol apareça nesses dias que eles estiverem presentes. Aliás, que já estão diversas caravanas, já estão por Garibaldi. E vamos receber todos bem, né? Porque eles estarão se hospedando nos nossos hotéis, estarão também se alimentando nos nossos restaurantes, estarão passando pelas nossas lojas e assim movimentando também a nossa economia. E a Rádio Garibaldi estará dando cobertura a este evento esportivo tão especial que Garibaldi realiza, não pela primeira vez, né? Já é a segunda vez que a gente realiza esse mundial. Antes era o Mundialito, né? Acho que era isso, né, João?
1: Em 1998 tivemos,
0: se estiver errado.
1: Em 1998 tivemos o Mundialito, né? Aí numa outra proporção, né? Uma proposta um pouquinho diferente, mas também marcando presença, né? Aqui no nosso município, que quando foi criado por Benito Rosa, o histórico slogan, né? Na terra do champanhe, o mundo da bocha, que depois foi adaptado, né? Na terra do espumante, o mundo da bocha. Aquela competição em 98, que teve como principal sede o Rio Branco e outras canchas também, e agora focando tudo na sede da Associação dos Motoristas de Garibaldi. É realmente uma semana bastante especial aí para Garibaldi, que vai receber os visitantes. Mas vou te dizer, Denise, que mesmo com Serração, o pessoal vai ver os nossos prédios históricos, o pessoal vai ver a hospitalidade da nossa gente. E então, o pessoal vai ter boas lembranças também de Garibaldi.
0: Vamos abordar os assuntos, o que foi notícia no dia de ontem, o que será notícia durante esta semana. Ontem a gente apresentou o Conectado e falou dos acidentes do final de semana, mas ontem seguiram os acidentes. Nós tivemos pelo menos 2 acidentes entre Garibaldi e Carlos Barbosa. Um acidente aqui na BR-470, proximidade do posto do avião, que resultou em apenas danos materiais. Mas, né, todo aquele incômodo em Carlos Barbosa, no trevo de São José, já foi um acidente um pouco mais grave, envolvendo uma Space Fox e um Jeep Renegade. 3 pessoas acabaram recebendo atendimento, que foram envolvidas, mas nada de grave também, mas todo esse incômodo, né, e o carro totalmente estragado, porque foram os estragos foram de monta que verificados nesses acidentes. Falando só das proximidades aqui, da cobertura da Rádio Garibaldi, nós tivemos esses 2 acidentes. Na área da fé, nós tivemos ontem uma missa muito linda pela manhã, que tivemos a oportunidade de transmitir esta missa com o coral de crianças, um coral angelical. As crianças que ontem receberam, aliás, todo final de semana, elas receberam, ao invés daquele pãozinho bento, receberam uma pombinha, que a pombinha representa a paz, muito bonita. Que iniciativa linda que a paróquia São Pedro realizou. E nesse incentivo que faz o Frei Edson Sequim, de levar as crianças, de atrair as crianças para a igreja, né? Ontem, às 9 horas da manhã, quando o Frei Rodrigo e Frei Edson chamaram as crianças lá para frente, olha, lotou a parte da frente aí, né?
1: O altar.
0: O altar. E para ver quantas crianças estavam participando. Ontem pela manhã foi a celebração em honra às crianças, em ação de graças às crianças, e também em honra à Nossa Senhora Aparecida, que foi o dia dela. À tarde aconteceu a missa em honra à Nossa Senhora de Fátima, normalmente 15 para as 4, que está inclusive no nosso Facebook, porque foi transmitida pelo Facebook. Hoje ocorre novamente a missa do dia 13. Então, se você não participou ontem, é uma boa oportunidade para participar da missa hoje, que será na matriz em função desse tempo, né? E também a fotografia da pombinha que foi oferecida para as crianças está no nosso Facebook. Final de semana cheio, mas vem muitas atrações agora nesta semana. João Paulo já falou da bocha, mas nós vamos ter no final de semana a 41ª exposição de orquídeas, que vai lá para o salão do bairro Alfândega. E tem muitas iniciativas, tem concurso, tem workshop, tem a abertura que acontece no sábado. E nós temos ainda neste final de semana, no sábado, os Saberes da Música Instrumental com Danças Gaúchas, numa iniciativa dos bombeiros aqui de Garibaldi, mas o projeto é do Ministério da Cultura e do Governo Federal. Esse evento que vai acontecer no Parque da FENACHAMP, com a apresentação do Coral Canarinhos, da banda musical Danilo Quisini, do CTG Sentinela da Serra, além das atividades culturais de integração ao longo do dia. E vamos ter a participação dos bombeiros mirins e cadetes do Rio Grande do Sul, onde vai acontecer esse primeiro encontro dos bombeiros. No sábado, nós vamos ter o UX Comunidade, que acontecerá na Praça Loureiro da Silva, com a participação dos estudantes da Universidade de Caxias do Sul, trazendo saúde para quem passar por lá. Eles estarão fazendo teste de glicemia capilar, aferição de hemoglobina, orientações sobre diabetes, ações de incentivo à alimentação equilibrada, entrega de materiais informativos, enfim, com a participação de estudantes de enfermagem, de biomedicina, de farmácia e de ciências biológicas. Ontem tivemos a festa das crianças no ginásio municipal, muito concorrido, muitas crianças que foram participar deste evento. E assim falamos dos principais eventos, mas à medida que vão chegando mais informações, a gente vai falando também por aqui. 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
1: E nesta terça-feira, Denise, também os olhares se voltam para o Vaticano, porque hoje Papa Leão XIV deve passar por uma cirurgia, ele será hospitalizado hoje, né? Realizando uma cirurgia para retirada de um nódulo de um pulmão. Ele que comunicou esta cirurgia, esta detecção desse nódulo na missa do último domingo, né? O Papa Leão, que tem 71 anos, e a operação, que é considerada de baixo risco, né? E ele mesmo, o Papa, disse que o nódulo detectado foi em um estágio bastante inicial. Por isso, a princípio, não deve preocupar tanto. Tanto é que ainda não tem a confirmação se o nódulo é benigno ou maligno, né? Geralmente, nódulos no pulmão são benignos. Ele deve ficar afastado das suas atividades por cerca de uma semana e depois, se tudo der certo, retoma as suas atividades. E há uma expectativa muito grande de que ele possa cumprir a sua agenda da sua visita que ele faz à América do Sul, né? Ele tem viagem marcada para o Uruguai, Argentina e Peru de 6 a 17 de novembro. E a expectativa é que, se tudo transcorrer como se imagina, que essa agenda possa ser mantida. E foi uma informação que pegou a todos de surpresa no último domingo, né? Quando o próprio Papa fez esse anúncio, né?
0: Verdade. E ele disse, né, que os médicos aconselharam a fazer essa retirada, que seria importante, e ele vai atender esse pedido dos seus médicos e vai ser submetido a essa cirurgia. Nós vamos pedir a bênção do Papa, né? Que dê tudo certo para esta sua cirurgia. Nós tivemos ainda no final de semana, João, depois você fala das bandas, falamos ontem, mas vamos reforçar hoje, as zeradoras de Capelinhas que participaram de um encontro em Caxias do Sul, foram 1.100 zeladoras que participaram deste encontro. Tivemos as zeladoras aqui de Garibaldi, de Carlos Barbosa. Aliás, um assunto bem interessante, que Carlos Barbosa tem mais zeladoras do que própria Caxias do Sul. E o pessoal de Carlos Barbosa que esteve presente, a Ivone Canal, que é coordenadora das zeladoras da paróquia Nossa Senhora Mãe de Deus, comentou sobre a missão de levar a imagem de Nossa Senhora às famílias. Segundo ela, um trabalho que dá muita força, Nossa Senhora acompanha as famílias e ela agradece muito por essa oportunidade de servir e coordenar.
1: Aliás, uma das zeladoras que estava lá ontem era minha mãe, né? A dona Inês, que também é zeladora, uma das responsáveis ela por ser zeladora lá das capelinhas de Marcorama. Falei com ela ontem à noite, né? Liguei para ela porque estava de aniversário ontem também, né? Então, para dar os parabéns para dona Inês. E ela me disse que foi um belo encontro, realmente bastante emocionante, muito produtivo, também com a presença do bispo, né? Dom José Gislon. Então, tava realmente, eram só elogios ao encontro das zeladoras ontem em Caxias do Sul, né?
0: É, a participação de muitos freis, e foi muito lindo mesmo esse encontro. Mas parabéns mais uma vez para você, Inês. Nós deveríamos retribuir o bolo que ela trouxe no seu aniversário, né? Muito gostoso, por sinal. Vamos para os destaques do jornal Correio do Povo. Ah, não, você vai falar primeiro.
1: Pediu das bandas, né?
0: Isso, das bandas.
1: É, para quem passou o feriado aí um pouquinho afastado das informações, nós tivemos nos dias 10 e 11 de outubro, sábado e domingo, o 27º Campeonato Estadual de Bandas e Fanfarras do Rio Grande do Sul, em Erechim. 51 apresentações foram realizadas com músicos, balizas e corpos coreográficos. E Garibaldi teve um grande destaque, né? Destaque muito importante. Na categoria Banda de Percussão Melódica Infantil, a fanfarra Atílio Tozin foi a grande campeã e a banda da Escola Madre Felicidade foi a vice-campeã. Olha só, Garibaldi campeã e vice, hein? Sendo que foi a primeira participação do Madre Felicidade na competição. Agora, a fanfarra Atílio Tozin ganha a vaga aí para a disputa nacional, mais uma vez, né? Ela que já tinha sido campeã estadual, já tinha sido campeã nacional e vai agora para a disputa nacional. Na categoria Banda de Percussão Melódica Infanto-Juvenil, a banda da Escola Dante Grossi ficou com a terceira colocação. Na categoria Mor de Comando Infantil, a campeã foi a fanfarra Atílio Tozin e a vice-campeã, a banda Madre Felicidade. Lembrando, então, que as bandas de Garibaldi, Atílio Tozin e Madre Felicidade tem como regente o João Pedro Bruschi, que também é regente da banda Marcel Avaek de Veranópolis, que foi vice-campeã estadual. E a banda da Escola Dante Grossi tem como regente o professor Alisson Sebem. Então, Garibaldi, que tem essa referência, né, com as suas bandas, também fazendo bonito no concurso estadual de bandas e fanfarras em Erechim.
0: Destaques do Correio do Povo: o prazo do Simples Nacional de 2027 é até quinta-feira. Novo período para empresas que desejarem aderir ou retornar ao sistema deve-se às mudanças da reforma tributária. Quem permanecer deve definir ainda como pretende recolher o IBS e CBS, novos impostos que vamos nos acostumar. Flávio percorrerá 3 cidades do Rio Grande do Sul. PT fará ato para Lula na capital, as campanhas no estado. Enem alerta sobre escolha de idioma, questionário e locais de provas do exame em novembro. Despedida, Ivone Pacheco, a dama do jazz gaúcho, morre aos 94 anos. Dia especial do Hospital Rapel dos Super-Heróis encanta as crianças. Jornal do Comércio, retenção de jovens no campo passa por renda. Maioria gosta da atividade agrária no Rio Grande do Sul, mas oportunidades pesam no destino. Começa a montagem da Feira do Livro de Porto Alegre, na Cultura. Construção Civil, Sinduscom, RS apresentará demandas ao governador eleito. Distinção Prêmio Nobel da Economia destaca a estabilização macroeconômica. Senado pode votar PEC do fim da escala 6x1 nesta semana. As estratégias da campanha de Lula e Flávio Bolsonaro no Rio Grande do Sul. Jornal Zero Hora. Fim da escala 6x1 tem semana decisiva no Senado, a poucos dias do segundo turno presidencial. Votação que reduz jornada semanal para 40 horas pode ocorrer amanhã. O governo aposta no apoio popular à mudança, enquanto a oposição defende alternativas. Temos também, com capas ao vento na janela, a infância encontra caminhos para sorrir. Suspenso por cordas, 12 super-heróis desceram pelos andares do Hospital da Criança Santo Antônio para surpreender pequenos pacientes. Iniciativa realizada desde 2016 trouxe leveza à rotina de 120 internados no Dia das Crianças. Tribunal Superior Eleitoral reúne campanhas de Flávio e Lula após divergências e guerra de liminares. Entre flores e orações, fiéis celebram Nossa Senhora Aparecida em Porto Alegre. Tem também o Jornal Pioneiro, que traz como destaque. Hoje o destaque é o Mundo da Bocha em Garibaldi, tradição regional, com participação de 25 países. Competição fortalece uma modalidade que é amplamente praticada na Serra. Atleta da seleção brasileira, Ana Caroline Martins, vai em busca do primeiro título. Ela que está na capa do Pioneiro e que esteve também participando aqui da programação na torcida, né?
1: Uhum.
0: Crise financeira, projetos passam por reavaliação. Antes de voltarem para a Câmara, prefeito Adiló de Domênico articula com base governista o avanço das propostas de correção de valores do IPTU e da busca por empréstimo, considerados cruciais para dar fôlego ao caixa do Executivo. Há 39 anos, renascido no Itaimbezinho, André ficou uma semana desaparecido no Cânion, em 1987. Também o Pioneiro traz hoje a entrevista com a deputada federal reeleita com mais que o dobro de votos, a Denise Pessoa, que ela diz: sou criada em ambiente hostil. Que será a nossa representante na Serra Gaúcha, junto com Maurício Marcon e também com o Diogo Siqueira. Eles são os três representantes da Serra Gaúcha na Câmara dos Deputados. Você já falou algum destaque do esporte, que é para a bocha, João, mas o que temos mais de destaque no esporte?
1: É, Denise, além da bocha, que é o grande olhar, né? Nós vamos falar também sobre a dupla Grenal e os compromissos da dupla Grenal agora nessa reta final de campeonato brasileiro, né? Ambos ainda na zona de rebaixamento. Nós vamos falar também sobre o futsal, a CBF agora tentando juntar os cacos, né? Após a pancada que tomou em casa, né? A virada do Atlântico, agora a CBF tem 2 semanas de preparação para o jogo da volta e neste próximo sábado joga também em Barbosa, jogo da volta das oitavas do Gaúchão. E tem muito mais assuntos, muito mais destaques que a gente amplia, Denise, logo mais no espaço de esportes aqui do nosso Conectado.
0: E lembrando que hoje a gente vai trazer a história do Tony, né? Do Tony, né? Como melhor dizendo, que é um cachorrinho muito conhecido aqui no centro da cidade, que tem seu tutor, o Patrick, que vai sempre se alimentar no Palinha. Uhum. Uma história que o Luiz Henrique contou e que já está viralizando nas nossas redes sociais. Tem mais de 50 mil visualizações entre o Facebook e o Instagram. Porque ele é um querido e muito conhecido. Uhum. Então, a história do Tony, no mês de São Francisco de Assis, de todas essas historinhas da relação de pessoas, de crianças, de adultos com os animais. E a história do Tony está muito encantadora. Ele que, inclusive, além de ir buscar comida no Palinha, ele atravessa sempre a rua
1: pela faixa de segurança.
0: Na faixa de segurança.
1: Isso aí.
0: Dando um exemplo a todos nós, né?
1: Ele é responsável, Tony, né?
0: É, um cachorro muito responsável, que a gente traz a historinha hoje pela manhã no Conectado. É mais uma historinha que a gente conta nesse projeto especial que a gente realizou junto com as crianças. Já entregamos o resultado do concurso cultural Amigos de São Francisco, agora só esperando para que as crianças façam aquele passeio junto com seus pais, talvez alguma delas já tenham feito, né? Aproveitando o feriado. Lá no Parque da Floribal, em Canela, que é grandioso aquele parque. 6h57, hoje temos horário eleitoral político e gratuito, e depois às 7h10 a gente volta trazendo muito mais informações com a companhia do hoje, o aniversariante do ontem, né? Do Dia da Criança, Delano Pieta.
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7: Funerária do Carmo informa. 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Luiz Henrique e Letícia. Ana Carolina. Leonardo e Ana Gabi. 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

0: Olá, tudo bem? Bom dia, 7:17, conectado agora para sua segunda hora, já agradecendo você aqui de Garibaldi, de Carlos Barbosa, de Boa Vista do Sul e de Coronel Pilar que está nos ouvindo, você que está em Teutônio, em Westfália, você de imigrante, pessoal de Daltro Filho, grande abraço aos amigos de Daltro Filho, você em Santa Teresa, em Montebello do Sul, em Bento Gonçalves, você de Pinto Bandeira, nos ouvindo aqui em 101.5 FM, você de Farroupilha, Vila Rica, o pessoal da Sertorina, sempre diz, Delano, não esquece do pessoal da Sertorina, que está sempre ouvindo, um abraço aos grandes amigos da Sertorina, Linha Paese, pessoal de Carlos Barbosa, você em São Pedro da Serra, em Salvador do Sul, você de Barão que também está nos ouvindo e você que nos ouve em qualquer lugar do Rio Grande do Sul, do Brasil e do mundo através da internet. Um grande abraço a todos vocês, uma ótima semana depois desse feriadinho aqui de início de semana também. 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E já agradecendo por ontem as centenas de mensagens, gente, olha, me emocionei demais, fiquei feliz demais, como é bom fazer aniversário e receber o carinho de todos vocês, sintam-se duplamente abraçados e agradecidos pelo momento, né? Por ter guardado um pouquinho do seu tempo para me desejar feliz aniversário. Como é bom fazer aniversário, João Paulo De Luca. Muito bom dia.
1: Bom dia, Delano. E me permita aqui no ar também deixar os meus parabéns para ti, desejar muitas felicidades, muitos anos de vida, muito sucesso, muitas alegrias sempre. Eu adoro fazer aniversário,
0: Delano. Eu também.
1: Eu sei que você gosta também. É muito bom. E quando a gente recebe esse carinho do público, dos amigos, da família, é melhor ainda, né?
0: Ontem foi especial, né? Mais uma vez foi especial. A gente fica feliz demais, né?
1: Parabéns, muitas felicidades aí. Espero que você tenha aproveitado bastante o teu dia, Delano.
0: Nossa, demais.
1: Pelo menos agora tu ganha presente, os teus amigos não ganham mais no mesmo dia, né?
0: Não existe mais essa, né? Não existe mais essa. Mas ontem meu filho ganhou, né?
1: Pois é.
0: Agora é o Pedro. 7:20, vamos de Kátia Valente com a previsão do tempo.
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3: Olá pessoal, vamos ter uma terça-feira com as instabilidades ganhando força aqui na região da Serra, dos Campos de Cima da Serra, toda a parte aqui nordeste, área que inclui também o litoral norte, as áreas mais ao norte, centro-norte também, tem chance de chuvas que podem ser fortes e acompanhadas de novos temporais. Então pessoal, atenção aqui para nossa região, por causa dessa condição de temporais associados a rajadas de vento, queda de granizo também, mas principalmente ventos e eventualmente algumas pancadas mais expressivas. Com relação às temperaturas, estas não conseguem subir mais do que 20, 21 graus no período da tarde de hoje. Amanhã, quarta-feira, a instabilidade perde um pouquinho de força, mas seguimos com bastante umidade, com nebulosidade, eventualmente alguma chuva, mas mais isolada. Aí na quarta, na quinta e na sexta-feira, voltamos a ter uma instabilidade que volta e meia traz pancadas de chuva por aqui. Portanto, toda esta semana não tem condições assim daqueles dias, né? De tempo mais firme, com bastante sol. Não, nós vamos ter bastante umidade predominando por aqui. Com a previsão do tempo, Kátia Valente.
0: Obrigado, Kátia, pelas informações do tempo. 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Intervalo rapidinho e a gente volta em seguida com mais Conectado aqui na Garibaldi.
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0: 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Conheça o Tony, o cliente de quatro patas que faz parte da rotina do Palhinha Restaurante. No mês dedicado a São Francisco de Assis, a Rádio Garibaldi apresenta a história do Tony, um cachorro que conquistou espaço na rotina de moradores e comerciantes do município. Acostumado a circular pelas ruas e visitar diariamente o Palhinha Restaurante, atravessando sempre pela faixa de segurança, ele chama a atenção de quem já se acostumou com as suas aparições diárias. O cãozinho chegou à vida do tutor Patrick Costa depois de ter sido atropelado. E na reportagem que vamos reproduzir agora, você conhece mais sobre a rotina do Tony, como surgiu o seu nome e a relação que ele construiu com as pessoas que fazem parte do seu dia a dia.
2: Vem cá! Quem nunca se compadeceu por um cachorro fazendo a famosa carinha de pidão? No mês de São Francisco, a Rádio Garibaldi veio conhecer a história do Tony, um cachorrinho que criou uma relação muito especial com um dos restaurantes mais tradicionais do município de Garibaldi.

tá? Como é que o Tony chegou na minha vida? Um dia eu tava em Bento, volta e meia eu ia pra Bento, né? A gente, como trabalho com sonorização, uma vez a gente só tinha empresas que vendiam mantimentos pro som em Bento, né? Só que em Garibaldi não tinha, então eu vivia em Bento. E então, um dia eu voltando pra Garibaldi, tinha um carro na minha frente, eu logo atrás, e esse carro na frente, aí surgiu o Tony, ele foi atravessar a rua. Acreditamos com o veterinário que ele teria um ano, ou perto de um ano, ele era bem, bem novinho. Ele foi atravessar a rua, esse carro atropelou ele, passou por cima, rolou. E ele tava lá na rua chorando, lá, esticado. Disse, cara, vamos fazer o quê? Vou ter que parar. Peguei ele e, por sorte, tinha uma veterinária do lado. Peguei e levei ele lá. Aí eu disse, pá, vocês podem fazer alguma coisa por ele? Elas disseram, sim, sim, a gente tem que dar os primeiros socorros, tudo certinho. Só que se tiver alguma fratura, alguma coisa, alguém tem que assumir uma responsabilidade. A gente não pode, né? Eu disse, tudo bem, se não aparecer o dono, eu assumo. Isso era 9:30 da manhã. Fui pra casa e disse, bah, pensando no cachorro, deixei o meu telefone, meu contato pra eles, né? Qualquer coisa, se não aparecer o dono, ou vocês colocarem nas redes sociais e não aparecer ninguém, eu fico com ele. Aí foi, passou a tarde, eu pensando, né, naquilo, bah, o cachorro tava chorando, né, se debatendo. E lá pelo final da tarde, bom, Patrick, aqui é da veterinária. Disse, olha, ninguém apareceu pra pegar o cachorro, como tu falasse que ficaria com ele, pode vir buscar ele. Cara, então vamos lá, né? Vamos lá, vamos ser um novo amiguinho, né? Até então não tinha o nome Tony. A gente tava chamando ele de cachorrinho. A gente alimentou isso no primeiro dia. No dia seguinte, latia, latia, latia, latia, mas tem o quê? Latia. Aí ele se embalava e a gente deixou ele na garagem. Como aqui a gente tem um outro, na parte de cima da casa, né? No andar inferior, a gente deixou ele. Aí ele latia e se embalava e se dava contra o portão. Cara, o que ele quer? O que, que ele quer? Abriu o portão, sumiu. Perdi o Tony, né? Ele foi mundo afora. Ah, foi, passou amanhã, meio da tarde, ele voltou. Todo embarrado, sujo, era um dia que tava chovendo. Faminto, dei comida, água, pegou, se deitou, dormiu a noite inteira. No dia seguinte, a mesma coisa de novo. Late, late, late, rua de novo. Cara, o que eu posso fazer? Eu acho que ele veio da rua, ele era da rua, ele queria ficar na rua. Aí, pá, temos que dar um nome. Isso, 2, 3 dias, temos que dar um nome. Cara, como ele tá sempre na rua... Aí eu me lembrei do Joy, o Joy Pieta. O Joy, mais conhecido como Joy. Ele tinha um que era Tony. Cachorro dele também, falecido. Tony, que ele gostava muito de rua. Aí eu disse, não, vou conversar com o Joy, como era bem amigo.

0: sigla dela na época, ainda somos hoje, mas a gente se falava todos os dias. Achei um sucessor pro teu Tony. Disse, temos outro Tony. Ele disse, legal, bacana. E aí que surgiu o nome Tony. Aí nessas idas e vidas, vai pra lá, vai pra cá. Ele começou a ir ali, pra... o Palinha também é um amante de animais, né? Acho que ele deve ter dado entrevista, né? E aí o Tony, o Palinha começou a dar comida. Ele começou a ter a rotina dele. Todos os dias eu tenho que abrir pra ele sair. Ele vai lá no Palinha. Até a gente deve ter um vídeo, eu vou passar pra vocês depois. Ele vai lá no Palinha, quando a porta tá fechada, ele se pendura, bota as patinhas, dá uma latida e fica esperando o Palinha sair pra trazer a comida pro Palinha.
1: E ele sempre, desde o começo, ele sempre veio aqui na porta, a gente sobra comida de meio-dia no buffet, a gente guarda pra ele num balinho pra alimentar ele. Ele vem na porta e quase derruba a porta, ele quer comida. E a gente dá com o maior prazer, porque eles não sabem falar, mas eles têm sentimento, né? Porque o Patrick disse que ele dava ração, mas ele não comia. Ele começou a vir aí, a gente deu um pouco, as primeiras vezes, umas carnes que sobravam. E ele viciou, e agora, no mínimo, 7, 8 anos, com certeza. E nos domingos eu não abro aqui, no domingo. Às vezes eu desço no supermercado, venho aqui, e aí ele me vê, ele sai correndo lá da rua, ele quer comida. Daí a gente pega, eu pego, eu dou pra ele e deu.
0: E ele vai lá, e não só de meio-dia, no meio da tarde, quando solta ele de manhã. Na realidade, o Tony, ele é um cachorro solto. Ele não gosta de ficar preso. Até a gente teve problemas com as ONGs, né? Em geral, que eles pediram para nós segurar o cachorro mais preso, mais dentro de casa. Mas é um cachorro que já estava acostumado com a rua. Então, eu falei para eles, como é que a gente vai segurar ele se ele não... O habitat dele, ele não se sente bem dentro de casa. Claro, ele quer ter nós, ele é amigo nosso, ele defende a casa. Até quando o pessoal passa na rua, ele nunca atacou ninguém. Então, o pessoal não precisa ter medo dele. Ele late, claro, late, normal. Mas não precisa ter medo porque ele não morde. Só que ele é um cachorro de rua. Ele não gosta de ficar em casa. Então, mas ele sempre foi bem tratado, ele tem um veterinário, ele tem as vacinas, ele tá todo em dia, um cachorro super bem tratado e super bem querido pela comunidade, né?
1: Todos os dias. Sempre de manhã. Às vezes ele vem de tardezinha, quando eu vou no mercado, vou me ver, daí ele vem até ali, mas às vezes ele nem quer comida, ele quer só chegar perto.
0: O pessoal até me comentou, cuida que o Tony atravessa só pela faixa. E eu não tinha percebido, né? Porque quando eu solto ele, eu vi que ele já é familiarizado da rua e com o trânsito, né? Não tem problema algum. Entre aspas, o que que acontece? Se a gente tá na rua, ele tá ali no Palinha, ou tá na esquina ali mais de cima ali do centro, e ele tem um olfato muito avançado, porque a gente passa de carro... Ele já percebe antes da gente chegar, um ou dois carros antes, aí que ele se perde. Ele esquece que existe uma rua, né? Que existe carros e ele foca em nós e sai correndo na empolgação. Mas graças a Deus, nunca aconteceu nada.
1: Porque eles também têm sentimentos, só não sabem falar. Porque um dia o cara me disse aqui, mas muito no passado, né? Não foi ele, foi outro cachorro que veio na porta. E um cliente chegou. E disse assim, dá um chute naquele cachorro, bem italiano ele falou. Dá uma piada naquele cachorro, a piada é chute, né? Disse, não, tudo bem, tem gente que ele não vai entrar aqui. Só que tem gente que não gosta, então a gente respeita, mas não, eu acho que tem que ter um cuidado especial com os bichos. Eu chego em casa com meus gatos lá, e quando eu chego na garagem, um gato sai dentro de casa, ele vem lá embaixo pra me receber. Se deita, depois sai correndo lá de casa. Então é uma coisa assim que, sentimental, pega assim, é muito bom. Muito bom, porque a gente é velho e não tem mais filho, nada, neto nem nada. O cara fica sozinho, e daí é um bichinho dentro de casa, é uma terapia, é bom. Você gosta.
0: Eu nunca tive um cachorro meu próprio, sempre foi da minha esposa, ou a minha antiga namorada, ou a minha esposa recente. Então, por isso que eu tive essa vontade de ter o meu cachorro, porque o Tony, na realidade, fui eu que adotei, é meu, né? Então... no dia que eu fui buscar ele, gerou uma insegurança. Como é que eu posso dizer? Uma novidade, né? É tipo um ser novo, né? Que nem uma criança. Que, né? Que tu, é um marinheiro de primeira viagem. Tu não sabe o que fazer, né? Mas é legal, sabe? Até entrosar ali na casa da pessoa e tu educar ele com, né, as necessidades e tem uma comunicação, mas é legal. É muito bom, cara, é muito bom porque eles são bem sentimentais e eles percebem quando tá bem, quando não tá bem. E eles nunca te deixam, sabe? Nunca te deixam de. Como é que posso dizer? De te dar carinho. Eu chego muitas vezes de madrugada, sou recebido pelos dois, tanto pelo Tony, quanto pelo Nick, que eu tenho aqui na parte superior, a qualquer horário. Então, eu acho que é tudo bom, sabe? É uma experiência que todo mundo devia ter. Claro, tendo condições, né? Tem locais que não oferecem essas condições, né? Mas é muito bom.
2: Tá aí, então, mais uma bela matéria. O Tony é uma figura, né? Uma figura conhecidíssima aqui no centro da cidade. Ele pegando, indo buscar comida no Palhinha é um acontecimento.
3: E um cidadão consciente.
2: Consciente.
3: Que atravessa a faixa de segurança.
2: Na faixa. E vai pedir comida, vai pro vidro, se precisar. Né?
3: Faz uma pressão no Palhinha.
2: Um abraço aí pro Patrick, né? Que belo gesto, né?
3: Muito bacana.
2: A hora que o Tony mais precisou, tava lá o Patrick. E o Palhinha, que é uma grande figura, né? Que dá comida todos os dias.
3: Isso aí.
2: Todos os dias pro Tony.
3: O cliente mais fiel do Palhinha
2: mais
3: é
2: fiel,
3: o Tony, né?
2: Mais fiel.
3: Exatamente.
2: 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Intervalo, a gente volta em seguida com mais Conectado.
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9: 7h46.
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0: 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E segunda de encontro de zeladoras de capelinhas em Caxias e missa especial para as crianças em Garibaldi. Detalhes com Denise Furlaneto da Campo.
2: Aproveitando a segunda-feira de feriado de Nossa Senhora Aparecida, mais de 1.100 pessoas de diversas cidades da Serra Gaúcha participaram do 46º Encontro de Zeladoras e Zeladores de Capelinhas da Diocese de Caxias do Sul neste 12 de outubro. A atividade, tradicionalmente, acontece na data dedicada à Padroeira do Brasil, no seminário que formou mais de 2 mil alunos, dos quais quase 200 padres em Caxias do Sul. Organizada pela Pastoral Vocacional da Diocese de Caxias do Sul, neste ano o encontro trouxe a reflexão acerca da missão evangelizadora das zeladoras. Elas são as pessoas responsáveis pela acolhida das famílias na rua, no bairro e zeladoria da Capelinha de Nossa Senhora, que realiza a visita domiciliar em todas as paróquias de diocese. A atividade iniciou por volta das 13h30, com a acolhida aos grupos de zeladoras de Capelinha da cidade de Caxias do Sul e das outras 6 regiões: Bento, Farroupilha, Flores da Cunha, Garibaldi, São Francisco de Paula e do Vicariato de Nova Prata. O Vicariato de Nova Prata também realiza o encontro anual de zeladoras no mês de abril. A formação foi conduzida pela psicóloga clínica e mestre em teologia, Fabiane Paza. Ela abordou o trabalho das zeladoras e também a importância que cada uma tem na vida das paróquias e comunidades. Fabiane também recordou que cada líder tem a função de formar novas líderes que assumam a missão de zeladora nas comunidades. Ivone Canal, coordenadora das zeladoras da paróquia Nossa Senhora Mãe de Deus de Carlos Barbosa, comenta sobre a missão de levar a imagem de Nossa Senhora às famílias. Abre aspas, é um trabalho que dá muita força. Nossa Senhora acompanha as famílias, eu agradeço muito por esta oportunidade de servir e coordenar, disse Ivone. Depois da oração do terço, foram apresentados seminaristas da Diocese de Caxias e da Diocese de Montenegro, que também participaram do encontro. O ponto alto do encontro foi a missa presidida pelo bispo diocesano de Caxias do Sul, Dom José Gislon, e concelebrada por diversos padres. A 47ª edição deste encontro diocesano de zeladoras e zeladores será realizado no dia 12 de outubro de 2027. E em Garibaldi nós tivemos na segunda-feira a missa em honra às crianças, em ação de graças às crianças e também em honra à Nossa Senhora Aparecida. Durante as missas do fim de semana e desta segunda-feira, na Igreja Matriz de Garibaldi, as crianças receberam pãezinhos em formato de pombinha. A figura tem um significado muito especial, representa a paz. A missa desta segunda foi marcada pela presença de diversas crianças e celebrada em honra a Nossa Senhora Aparecida, Padroeira do Brasil, e em ação de graças pelas crianças. O coral contou com diversas crianças. Ao final da celebração, Frei Rodrigo Antunes deixou uma mensagem de carinho e incentivo aos pequenos. Abre aspas. Que vocês, crianças, cresçam com sabedoria e fé. A paróquia São Pedro, a Casa de Jesus, confia em vocês. E sabem por quê? Os adultos, antes de virem à igreja, também foram convidados e tiveram a oportunidade de viver esses momentos. Agora é a vez de vocês. Os coroinhas receberam a missão de segurar as velas, levar o cálice ao padre e auxiliar nas celebrações. Os freis confiam nos coroinhas e nos acólitos, que ajudam no serviço do altar, assim como confiam nos catequizandos, que somam quase 940. Nós confiamos em vocês. Queridos pais e mães, permaneçam com seus filhos, trazendo-os à casa do Senhor. Certa vez, uma mãe que me contou que foi a uma padaria, viu pãezinhos no formato daquele que as crianças recebem na igreja e comprou um para a filha, dizendo que era igual ao da igreja. Mas a menina respondeu prontamente: "Mãe, obrigada, mas eu quero de Jesus." Algo que encanta os freis é ver as crianças caminhando em direção a Jesus. Algumas vêm devagarinho, outras correm para buscar o pão. Esse pão representa Jesus. Continuem vindo com seus pais. Um dia, os adultos tiveram essa oportunidade. Agora é a vez de vocês. Frei Edson sempre deposita sua confiança nas crianças da igreja. Contem conosco, a igreja é a escola da fé. Finalizou Frei Rodrigo. E na tarde, segunda-feira, foi celebrada a missa às 15h45 na Igreja Matriz. Hoje também, às 15h45, será celebrada a missa na Igreja Matriz em honra a Nossa Senhora de Fátima. Da tua Rádio Garibaldi, Denise Furlaneto da Campo.
0: Obrigado, Denise, pelas informações. E as escolas de Garibaldi, olha só que baita notícia, trazem troféus com as suas bandas. A Atílio Tozin, que é campeã, bicampeã estadual. Detalhes com Eduardo Bacon da Silva.
3: Ocorreu no final de semana, nos dias 10 e 11 de outubro, o 27º Campeonato Estadual de Bandas e Fanfarras do Rio Grande do Sul, em Erechim. O evento aconteceu no Ginásio Poliesportivo Municipal Renan Carlos Angolim, com a participação de 51 apresentações artísticas avaliativas, reunindo músicos, balizas e corpo coreográfico de diversas regiões gaúchas. O campeonato vale como etapa classificatória oficial para o Campeonato Nacional da Confederação Nacional de Bandas e Fanfarras. Garibaldi se destacou no evento. Na categoria Banda de Percussão Melódica Infantil, Fanfarra Atília Tuzin consagrou-se campeã estadual 2026. A banda Madre Felicidade consagrou-se vice-campeã estadual em sua primeira participação no campeonato. Na categoria Banda de Percussão Melódica Infantil Juvenil, a banda Dante Grossi conquistou o terceiro lugar. Na categoria Mor do Comando Infantil, Fanfarra Atílio Tozin campeã estadual e banda Madre Felicidade vice-campeã estadual 2026. As bandas de Garibaldi, Atílio Tozin e Madre Felicidade têm como regente João Pedro Brusque. A banda da Escola Dante Grossi tem como regente o professor Alisson Sebem. Da tua Rádio Garibaldi, Eduardo Bacon da Silva.
0: Obrigado, Eduardo. E também agora saiba dos eventos do final de semana com o Luiz Henrique Guarnieri.
4: E o final de semana será de eventos em Garibaldi. Nos dias 17 e 18 de outubro, sábado e domingo, acontece a 41ª Exposição de Orquídeas de Garibaldi, promovida pela Associação Garibaldense de Orquidófilos, com apoio da Prefeitura. A programação será realizada no Salão da Igreja Nossa Senhora do Carmo, bairro Alfândega, na Rua Buarque de Macedo. O evento tem entrada gratuita e é aberto à comunidade e aos visitantes da região. A programação também contará com a tradicional Feira de Artesanato da Liga Garibaldense de Combate ao Câncer, oferecendo aos visitantes uma oportunidade de conhecer e adquirir trabalhos artesanais que valorizam a iniciativa da entidade e seu trabalho junto à comunidade. Para quem deseja ampliar seus conhecimentos, no sábado, dia 17, às 3 horas da tarde, será realizado um workshop sobre como fotografar uma orquídea. Já no domingo, dia 18, às 14 horas, o público poderá acompanhar uma atividade de estaqueamento de flores, com orientações práticas relacionadas ao cuidado e à apresentação das plantas. Consolidada como uma oportunidade de valorização da orquidofilia, a exposição promove o encontro entre cultivadores, colecionadores e admiradores da natureza. A Associação Garibaldense de Orquidófilos convida a comunidade de Garibaldi de toda a região para prestigiar a 41ª edição deste evento. Também no sábado, dia 17 de outubro, o Parque da FENACHAMP recebe uma programação especial que une arte, cultura, tradição, cidadania e integração. A segunda edição do projeto Saberes da Música Instrumental com Danças Gaúchas em Garibaldi chega com uma grande novidade. a realização conjunta do primeiro encontro de bombeiros mirins e cadetes do Rio Grande do Sul, reunindo crianças e adolescentes de diferentes associações de bombeiros voluntários do estado. Com o tema Honra, Disciplina e Espírito de Equipe, a programação também valoriza a música e a cultura local, com apresentações do Coral Canarinhos, da banda musical Danilo Quisini e do CTG Sentinela da Serra, além de atividades culturais e de integração ao longo do dia. Mais do que um encontro, será um momento para celebrar valores que aproximam pessoas e fortalecem comunidades. O segundo Saberes da Música Instrumental com Danças Gaúchas e o primeiro encontro de bombeiros mirins e cadetes do Rio Grande do Sul acontece no dia 17, das 8 da manhã às 5:30 da tarde no Parque da FenaChamp, com patrocínio Master da Tramontina, produção cultural da Dana Produções e Cronos e realização dos Bombeiros Voluntários de Garibaldi, Ministério da Cultura, Governo Federal. Da tua Rádio Garibaldi, Luiz Henrique Guarnieri.
0: Obrigado, Luiz, pelas informações. Agora 7:58. A gente vai para o intervalo, temos um informe da rede e voltamos em seguida com muito mais aqui na Garibaldi.
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6: 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O governador Eduardo Leite e o governador eleito Luciano Zucco inauguram nesta terça, ao 12:30, o escritório de transição no edifício Guaíba. As salas do 11º andar do prédio foram disponibilizadas pelo governo atual às equipes do governo eleito para a condução dos trabalhos. Na reunião, com participação das coordenações da transição, será apresentado um panorama geral da administração estadual. O presidente do Tribunal Superior Eleitoral, o ministro Cássio Nunes Marques, se reúne nesta terça-feira com os coordenadores de campanha dos candidatos Luiz Inácio Lula da Silva e Flávio Bolsonaro, que disputam o segundo turno das eleições para a presidência. A ideia do encontro é discutir as condutas no segundo turno. Nas últimas semanas, campanhas dos presidenciáveis têm gerado uma disputa de liminares no TSE. 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O diretor da Sala de Imprensa da Santa Sé, Matteo Bruni, confirmou que o Papa Leão será internado nesta terça-feira para se submeter a uma operação para a retirada de um nódulo no pulmão. A notícia da internação foi dada no domingo pelo próprio pontífice, ao final da oração mariana do Ângelus. É previsto que o Santo Padre permaneça cerca de uma semana na Policlínica Gemelli, de Roma. Ainda de acordo com o Matteo Bruni, o nódulo foi descoberto durante exames de rotina. 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
1: Alô, Delano. Boa noite.
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0: E a unidade móvel da Garibaldi, hoje falando com o subcomandante dos bombeiros, Daniel Borsoi, que faz um balanço das ocorrências atendidas no feriadão. João Paulo De Luca está na corporação. Bom dia, De Luca.
1: Alô, Delano, bom dia para ti, para o Luiz, para os amigos ouvintes que nos acompanham nesta manhã de terça-feira, pós-feriado. Sempre nas segundas-feiras a gente vem até a Corporação de Bombeiros Voluntários de Garibaldi, né, para fazer um balanço das ocorrências do final de semana. Como ontem era feriado, nossa programação era um pouco diferente, a gente deixou para esta terça, então, para fazer um balanço, para pegar também a segunda-feira de feriado, do feriadão. E, diferentemente do outro feriadão, que coincidiu de datas, né, que foi do 7 de setembro, que foi bastante tranquilo, esse me parece bastante movimentado em termos de ocorrências. Subcomandante Daniel Borsoi está com a gente e pode me confirmar, mas, pelo que eu vi, bastante movimentado esse feriadão para vocês, Borsoi. Bom dia.
3: Bom dia, De Luca. Bom dia aos ouvintes da Rádio Garibaldi. Exatamente, tivemos aí, então, esse feriado. Da sexta-feira até ontem, nós tivemos aí, então, no total de 19 atendimentos, 14 atendimentos clínicos, tivemos 3 acidentes de trânsito, sendo um deles na BR-470, registrado ontem, por volta da 1h30 da tarde, envolvendo uma colisão entre um veículo de passeio e um caminhão, resultando em apenas danos materiais. Outro, no domingo à noite, por volta das 18h30, fomos acionados por uma saída de pista com princípio de incêndio na Rota do Sol, bem próximo ao pedágio. De imediato, a equipe já deslocou para lá, juntamente com a concessionária de rodovias, a EGR, com a ambulância, e também a Polícia Rodoviária Estadual. Chegando no local, o pessoal da EGR já estava fazendo atendimento à paciente que estava no veículo, e não havendo danos ao veículo, devido a populares já fazer o combate com o uso de extintores deste incêndio. Já no sábado à noite também tivemos uma queda de motocicleta no município de Coronel Pilar, onde fomos acionados. De imediato, então, a equipe foi até o local, prestou atendimento a este paciente, que posterior conduziu ele até o hospital aqui de Garibaldi. E também nós tivemos 2 princípios de incêndio, mas nada de tão de grande perda nessas residências. Então, o pessoal acionou nós, mas chegando no local, o pessoal já havia controlado o incêndio.
1: Essa ocorrência de Coronel Pilar, você me falava que foi aquela em que o paciente teve uma situação de maior gravidade. Onde é que foi lá em Coronel Pilar e como é que se deu essa ocorrência, Borsoi?
3: Então, foi em São Jorge, aí, de Coronel Pilar. O pessoal, o rapaz estava andando com a sua motocicleta e em uma determinada a curva acabou tendo esta queda, né? Então ele teve umas lesões mais graves, né? Onde foi conduzido aqui para o hospital, que posterior ele foi transferido para o hospital de referência a trauma. Agora, qual hospital de referência, não sei te dizer, se foi Bento Gonçalves ou Caxias do Sul.
1: Tá certo. Por sorte, te agradeço e desejar pela participação, uma boa semana, bom trabalho para vocês. Só um pitaquinho, porque depois a gente quer trabalhar mais essa matéria durante a semana, né? Inscrições abertas para novos bombeiros voluntários também?
3: Exatamente. Então, a partir do dia 1º deste mês, foi aberta as inscrições aí para bombeiros voluntários. Vai até o dia 15, então quem quiser fazer inscrição e saber mais, basta acessar as nossas redes sociais, que vai ter todo o edital lá na link. Acesse o link que vai ter todo o edital, tudo o que precisa, e basta se inscrever e trazer toda a documentação necessária.
1: Maravilha. Obrigado, professor, pela participação. Um grande abraço.
3: Nós que desejamos o espaço que vocês sempre nos cedem aqui toda semana, e um forte abraço, e desejamos aí uma ótima semana a todos.
1: Participação do subcomandante Daniel Borsoi, Delano, com o balanço das ocorrências da Corporação de Bombeiros Voluntários de Garibaldi deste feriadão. 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Eu volto a qualquer momento com mais destaques na programação da Garibaldi, Delano. Até mais.
0: 8:12, obrigado, De Luca. 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
0: E as informações de segurança contigo, Denise. Bom dia.
4: Bom dia, Delano. Bom dia, Luiz Henrique. O João Paulo já falou dos acidentes, né, que aconteceram em nossa região, que foram atendidos pelos bombeiros voluntários aqui de Garibaldi. Eu falo de um acidente que ocorreu ontem em Carlos Barbosa. Esse acidente foi aí no Trevo de São José. O acidente envolveu um Volkswagen Space Fox e um Jeep Renegade. Foi registrado no final da tarde de ontem no Trevo de São José, em Carlos Barbosa, na BR-470. A colisão foi seguida pelo tombamento de um dos veículos. Uma pessoa que ocupava o Space Fox ficou ferida. Já o condutor do Jeep Renegade não sofreu ferimentos. Os bombeiros voluntários de Carlos Barbosa, o SAMU e a Polícia Rodoviária Federal foram acionados e atenderam a ocorrência no local. As circunstâncias do acidente não foram divulgadas. E motociclista morre no hospital após acidente. Um homem de 42 anos, identificado como Elazar Donelli César, morreu após um acidente de trânsito entre Carlos Barbosa e São Vendelino. A colisão envolveu a motocicleta que ele conduzia, um veículo de passeio no quilômetro 3 da rodovia estadual. Segundo o comandante da Polícia Rodoviária da Brigada Militar, a vítima conduzia uma motocicleta que colidiu contra um Ford Del Rey, dirigida por um homem de 35 anos. A colisão foi frontal. Com impacto, ambos os condutores sofreram ferimentos e foram encaminhados para atendimento. Segundo os bombeiros voluntários de Carlos Barbosa, o motociclista estava caído na pista e com ferimentos graves. Ele foi encaminhado ao hospital, mas não resistiu. César foi sepultado ontem no cemitério de Passa Sete, em Sobradinho. Ele que morava no município de Encantado. E a mulher é condenada por homicídio em Vacaria. A dupla acusada pelo homicídio de Jodoé da Silva Costa em Vacaria foi condenada na semana passada a 18 anos de prisão pelo Tribunal do Júri. O crime aconteceu em 31 de dezembro de 2016 no bairro Kennedy, quando a vítima retornava de uma viagem. Os réus são Elisanda Manoso Costa, então esposa da vítima, e Leonardo Alves da Silva, com quem a mulher teria um relacionamento extraconjugal. Segundo a justiça, a dupla deve cumprir as penas inicialmente em regime fechado. De acordo com a denúncia do Ministério Público, a motivação do crime teria sido o interesse de Elisanda da Silva de viverem juntos, além de um recebimento de 83 mil de um seguro de vida que teria a mulher como beneficiária. A denúncia narra que o homicídio teria acontecido na madrugada na rua Silvério Rodrigues da Silva. Leonardo teria esperado a chegada da vítima nas proximidades da residência e atirado contra ele. Elisandra é quem teria avisado sobre o retorno de Jodoé da viagem. Eram estas as informações na área de segurança. E nós temos também a notícia na área de mobilidade com o Mário Vivan, que nos traz os destaques da região de Veranópolis.
0: Oito e 16, Mário Vivan, infelizmente a gente fica devendo, né, o Mário Vivan. 8:16, intervalo, a gente volta em seguida com mais Conectado.
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10: 8:18, terça é dia de falar com a Oral Unique. Já está na linha conosco João Paulo De Luca. Bom dia.
1: Alô, Luiz. Mais uma vez reforçando meu bom dia para ti, para o Delano, para os amigos ouvintes que nos acompanham nesta terça-feira. Terça é sempre dia de visitarmos o doutor Matheus Francischini da Oral Unique. E, Luiz, esse tempo está passando, né? Já estamos praticamente na metade do mês de outubro. E aí a gente sabe que novembro e dezembro são meses em que o tempo parece que corre mais veloz, né? E a pergunta que eu quero fazer para o doutor Matheus é para o pessoal que está se planejando para o final do ano. Ainda dá tempo de voltar a sorrir em 2026, doutor Matheus? Bom dia, meu amigo.
11: Bom dia, De Luca, queridos ouvintes. É, o tempo aí fora tá meio feio, né, essa semana aí, mas faz parte da nossa região aqui, mas principalmente o tempo tá voando, né? Quando a gente vê, já é final do ano, né, já estamos na metade de outubro, como tu mencionaste. Ainda dá tempo, De Luca, pra nós ter o sorriso esse ano ainda, espetacular, conseguir sorrir, conseguir mastigar. O tempo já está se escasseando, né? Não temos mais muito tempo, então quem quiser ainda sorrir esse ano, ainda temos algumas vagas, né? A gente tem a questão do prazo, mas também temos nossa agenda super cheia. Então, sugiro para quem queira se disponibilizar de um sorriso bacana, de ter conforto, de poder sorrir, poder mastigar, que venha conversar comigo essa semana ainda. Aí, De Luca, que a gente vai conseguir fazer um bom planejamento, a gente vai conversar, ver o caso de cada pessoa individualmente. É, cada caso é único, né? E se fizer sentido para as pessoas, a gente poder fazer um bom trabalho. É, essa consulta inicial, De Luca, ela não tem compromisso, né? O paciente já faz um exame radiográfico que eu disponibilizo para as pessoas. E a gente conversa aqui de uma forma clara. Na verdade, não é um monólogo e eu que falo. Então, a gente escuta muito o paciente, escuta o que ele quer. E aí, se fizer sentido, a gente pode fazer os implantes dentários ou todos os outros tratamentos odontológicos, a parte estética, a parte de saúde, né? Restaurações, limpeza, tratamento ortodôntico, tratamento endodôntico, tratamento de canal, prótese das mais diversas, todas elas, tudo com uma grande estrutura, né? Um complexo odontológico, De Luca, equipado com o que há de melhor em termos de odontologia, desde os exames de imagem, as scanners digital, o laboratório de prótese interno, bloco cirúrgico a nível hospitalar, enfim, grandes profissionais à espera de vocês que estão ouvindo agora, para a gente entregar para vocês uma experiência humanizada e tratamento de excelência, que é a nossa obrigação aqui.
1: Com certeza. Primeiro passo, acho que é fazer aquele agendamento, né, doutor? Como tu disse, essa primeira consulta em que é uma conversa, na verdade, mais do que uma consulta, é uma conversa, né? É importante agendar para vocês terem tempo para fazer esse bate-papo, né?
11: Com certeza. Vou passar nosso telefone de contato agora, anotem, agendem sua avaliação comigo mesmo, com a doutora Marcela e grande equipe aqui, que vai ser o primeiro passo, como tu falaste, para a gente poder voltar a sorrir, com certeza. 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
1: Maravilha. Doutora Mateus, muito obrigado pela participação, grande abraço, boa semana, que é mais curta, inclusive, essa semana.
11: Né? Já iniciamos a semana já na terça, né? Semana mais curta, a vida passa rápido. Desejo a todos uma semana abençoada e fiquem todos com Deus.
1: A participação do doutor Matheus Francischini batendo papo com a gente, Luiz, nesta manhã de terça-feira, para você voltar a sorrir com a Oral Unique aqui na Avenida Independência. Daqui a pouco eu volto aí dos estúdios, Luiz, para falar de esporte. Até mais.
10: Feito então, João Paulo, muito obrigado pela sua participação. Já retornando para falar de esporte, 8:22.
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10: Funerária do Carmo informa. Nota de falecimento. Pais Francisco Sangalin Memoriam e Catarina Sangalin Memoriam. Esposa Ivone Maria Sangali. Filhos Paulo, Márcia e Margarete. Genros Ernilo e Jade.

0: no cemitério do bairro São Francisco. Noticiamos o falecimento do senhor Valmor Sangalli, aos 86 anos de idade.
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0: 8h29, retornando com o Conectado aqui na Garibaldi para Engetec. 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
2: Olá pessoal, vamos ter uma terça-feira com as instabilidades ganhando força aqui na região da Serra, dos Campos de Cima da Serra, toda a parte aqui nordeste, a área que inclui também o litoral norte, as áreas mais ao norte, centro-norte também, tem chance de chuvas que podem ser fortes e acompanhadas de novos temporais. Então pessoal, atenção aqui para nossa região, por causa dessa condição de temporais associados a rajadas de vento, queda de granizo também, mas principalmente ventos e eventualmente algumas pancadas mais expressivas. Com relação às temperaturas, estas não conseguem subir mais do que 20, 21 graus no período da tarde de hoje. Amanhã, quarta-feira, a instabilidade perde um pouquinho de força, mas seguimos com bastante umidade, com nebulosidade, eventualmente alguma chuva, mas mais isolada. Aí na quarta, na quinta e na sexta-feira, voltamos a ter uma instabilidade que volta e meia traz pancadas de chuva por aqui. Portanto, toda esta semana não tem condições assim daqueles dias, né, de tempo mais firme, com bastante sol. Não, nós vamos ter bastante umidade predominando por aqui. Com a previsão do tempo, Kátia Valente.
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3: 13 de outubro, Dia Mundial da Visão, Dia Nacional do Fisioterapeuta, Dia do Terapeuta Ocupacional e Dia Mundial do Escritor. Os aniversariantes do dia: a cantora e compositora baiana Margarete Menezes.

Em 1917, milhares de pessoas afirmaram ter presenciado um evento que ficou conhecido como o Milagre do Sol, em Fátima, Portugal. Muitos afirmam ter visto uma atividade solar extraordinária. De acordo com esses relatos, o evento durou cerca de 10 minutos. As três crianças, também chamadas de os três pastorinhos, haviam feito relatos de aparições de Nossa Senhora. 1945. Nasceu o cantor, compositor e ator francês Christophe. Ele morreu em 2020, aos 74 anos. Javé.

0: Em 1968, morreu aos 82 anos, o poeta, crítico literário de arte, professor de literatura e tradutor brasileiro, Manuel Bandeira. 1972. Um avião uruguaio que transportava 45 pessoas, incluindo uma equipe de rugby, caiu na Cordilheira dos Andes. 16 sobreviventes foram resgatados 2 meses depois da queda. O episódio ficou conhecido como O Milagre dos Andes, que virou o filme produzido em Hollywood. Mário Vivan para a tua rádio.
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0: 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O telefone é o 3464-1252. 8h38, intervalo. Depois a gente volta para falar de esporte.
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0: 8h45, voltando com o Conectado nesta manhã de terça-feira. 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
0: 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Comigo, João Paulo de Luca, Luiz Henrique Guarnieri, para falar de esporte. Principalmente hoje que temos a cerimônia de abertura do Mundial de Bocha que acontece aqui em Garibaldi. Chegou o momento, hein?
2: Chegou o dia, né? Chegou o dia tão aguardado. Há cerca de um ano surgiu a informação de que Garibaldi estaria se habilitando e poderia sediar o Mundial da Bocha. Logo depois veio essa confirmação e passou rápido esse tempo, né? Hoje, então, 6 horas da tarde, o cerimonial de abertura do Mundial de Bocha lá na arena montada junto à Associação dos Motoristas de Garibaldi. Os jogos mesmo, eles iniciam amanhã, né? Então, a partir de amanhã, o pessoal vai ter acesso à MG através da cobrança de ingresso e para poder assistir os jogos. E o pessoal, muita gente já está pedindo sobre a tabela, né? Quando que joga a seleção brasileira, por exemplo? Isso nós só vamos saber hoje, quando teremos o congresso técnico, quando vai ser definida a tabela. Nem nós sabemos, né, Delano?
0: Nem nós.
2: Importante que diga, nem nós sabemos
0: só
2: ainda.
0: Só depois do congresso.
2: Então, no congresso técnico será definida a tabela de jogos e aí nós vamos poder repassar para os nossos ouvintes, para todo mundo que gosta da bocha, os jogos. Lembrando que teremos transmissões aqui da Rádio Garibaldi também, dentro daquilo que a agenda permitir dos jogos da seleção brasileira de Bosch. Lembrando que é mundial de seleções, tá? São 25 seleções nos naipes masculino, feminino e misto, né, Luiz?
3: E só para relembrar, a delegação da seleção brasileira, ela é formada pelos atletas Aleph Chabat e Pietro Daniele, ambos do Clube Rio Branco de Garibaldi, Marlene Zílio, da Associação Braço Forte de Carlos Barbosa, e Ana Caroline Martins, a Carol, do Clube Pato Branco do Paraná, delegação da seleção brasileira que tem Jean Piacentini como chefe de delegação e Luiz Sartori como diretor técnico.
2: A Marlene e o Pietro de Santo Antônio de Cássio e de Carlos Barbosa, né? O Alf aqui de Garibaldi, né? Assim como o Jean, só essa moça me fugiu o nome dela.
3: A Carol,
2: que é lá do Paraná também, Paraná. Mas é uma bela seleção, né?
0: Então hoje, a partir das 16h, a reunião técnica e o sorteio. Às 16h e às 18h, a abertura oficial do evento.
2: Perfeito. Com transmissão da Rádio Garibaldi, né? Hoje a abertura oficial às 18h nas nossas redes sociais, né? No Facebook e YouTube da tua Rádio Garibaldi, você vai poder acompanhar em imagens, né, a cerimônia de abertura, que vai ser muito especial, né? Afinal, estamos falando aí de recepção às delegações, né? 25 países. O pessoal tem alguma noção de quais são os países através das bandeiras que foram colocadas e nos postes pela equipe da Prefeitura de Garibaldi, né? De todos os continentes representando os seus países no Mundial de Bocha, né?
3: Posso passar os 25 países então, João?
2: Claro, com certeza.
3: Em ordem alfabética, os 25 países participantes: Argélia, Argentina, Austrália, Áustria, Brasil, Canadá, Chile, China e Hong Kong, que participam, Unidos, Croácia, Eslováquia, Eslovênia, Estados Unidos, França, Itália, Líbia, Malta, México, Nigéria, Paraguai, Peru, San Marino, Suíça, Tunísia, Turquia e Uruguai, os países que estarão em Garibaldi durante o Mundial de Bocha.
2: Todos os continentes realmente, né? Representados aí através dessas delegações, a nata da bocha mundial presente aqui em Garibaldi. Não vai ser fácil para a seleção brasileira,
3: com certeza não.
2: Tem muita seleção boa por aí, né?
0: É, pega, por exemplo, a Itália, que
2: a Itália,
0: berço, né?
2: Exatamente.
0: E, sempre uma seleção muito forte.
2: E diversos desses países que o Luiz citou, né? Tem aí atletas de... Atletas que tiveram sua origem na Itália, descendentes de italianos. Exatamente. Como é o caso nosso aqui, na, nós mesmos, todos.
0: Aliás, a bocha é isso, é. Né? São os italianos que se espalharam pelo mundo.
2: Isso.
0: E através dessa imigração, eles acabaram levando o esporte junto com eles.
2: A imensa maioria, né? A imensa maioria vem nessa linha.
3: Tu tem a Ilha de Malta também, que tem muita ligação com a Itália.
2: Bem próxima, né? É. Bem próxima à Itália, né? Então, realmente, olha, uma bela festa da bocha a partir de hoje, mas mais precisamente a partir de amanhã com os jogos, né? A partir de amanhã o pessoal vai poder... ter acesso, e assim que sair também na tabela de jogos, né, Dela, nós vamos disponibilizar nas nossas redes sociais para o pessoal conferir, para o pessoal se organizar também para poder assistir os jogos aí, especialmente torcer para a seleção brasileira, mas conferir de modo geral também a qualidade da bocha que nós temos pelo planeta, né? Tem muito, muito time bom, muita seleção boa aqui em Garibaldi. E movimentando também a nossa economia, né? A economia de Garibaldi. Bom, vamos também para outras informações, além do Mundial da Bocha. Eu tenho, Luiz, Delano e ouvintes, os resultados aí do Municipal de Futebol Amador de Garibaldi, né? Os jogos que foram disputados neste domingo, jogos de ida da segunda fase da competição. E nós tivemos uma super goleada, hein? O Juventude deu um passo gigantesco para se classificar para a semifinal ao fazer 6-0 no Los Parça, hein? Sendo que na próxima rodada ele joga em casa, né? Então.
3: Lá em São Pantaleão.
2: Ainda mais favorito por esse fator local, né? O Juventude, que fez 6-0 no Los Parça. E o Bola na Rede também conseguiu uma vantagem importante sobre o atual campeão, né? Fez 2-0 no Mallorca, a equipe do Bola na Rede.
3: Estive acompanhando, inclusive, essa partida. Tinha uma cerração muito baixa lá no campo do São Francisco, inclusive atrapalhou a visibilidade para quem estava do lado de fora do campo. Eu, por exemplo, estava atrás de uma goleira, eu mal enxergava a outra. Mas eu posso garantir para vocês que os dois gols do Bola na Rede foi um atrás do outro. O Bola na Rede fez 1-0, saiu meio de campo, questão de um ou dois minutos depois, 2-0.
2: 2-0.
3: Foi um lapso no Mallorca que acabou gerando um prejuízo que pode ser bem importante pro jogo de volta.
2: E aí eu já vou emendar num gancho, então, que foi o lapso, o apagão da CBF, né? No último domingo.
0: Nossa.
2: Um 3-1 tá de virada, depois de fazer um primeiro tempo muito... Bom, não
0: foi... Consistente, né?
2: Consistente, acho que é uma boa definição dela. No primeiro tempo consistente da CBF, o primeiro tempo foi equilibrado, mas maior quantidade de chances foi da CBF, né? O Barbosinha, quando tava 0-0, perdeu um gol cara a cara, né? Ele roubou a bola, não me lembro de quem foi que ele roubou a bola, acho que do Serginho, e aí ficou cara a cara com o Rian. O Rian fez uma grande defesa. A CBF ainda conseguiu, né, fazer 1-0 no primeiro tempo com o William Bolt, mas no segundo, no início do segundo tempo, olha, sofreu um apagão impressionante e quando piscou já estava 3-1, né?
0: Em menos de 2 minutos estava 2-1 já pro Atlântico.
2: Isso.
0: E em menos de 4 já estava 3-1.
2: É isso aí.
0: E aí tinha acabado o jogo, né?
2: Com 1 minuto do segundo tempo, o Atlântico empata, depois teve a saída de bola, praticamente o Atlântico faz o 2-1, vira, e 1 minuto depois, 3-1. CBF ainda tentou, mas não conseguiu ameaçar. Parou no Rian, né? O Rian numa tarde inspirada, né?
0: É. Jogou muita bola.
2: E o Rian, que em entrevista pra gente depois do jogo, disse que ficou com uma certa mágoa da forma com que ele saiu da CBF.
0: Ele, né, não queria ter saído.
2: Não queria ter saído, né?
0: Ele tinha uma proposta de fora.
2: Do exterior.
0: Aí era pra aguardar um período de 24 horas, né? Pra realmente confirmar. Aí acabou não confirmando essa proposta de fora, e aí quando ele chegou, já tinha o goleiro contratado,
2: que
0: era
2: o Ângelo,
0: né?
2: É. Ele, a reclamação dele, né, é que a CBF não esperou 24 horas, né?
0: É.
2: Ele se sentiu um pouco desprestigiado nesse sentido.
0: E o goleiro, né, formado na CBF, né?
2: E que, olha, a CBF sabia já que era um baita goleiro.
0: É um goleiraço.
2: O Rian praticamente deu um título gaúcho pra CBF.
0: É, né? Aquele contra o Uruguaianense tu buscou bem, João. É. Foi ele. Lá em Uruguaiana ele fechou o gol. E aqui, além de ir muito bem de novo, marcou um golaço, né? Marcou um golaço na
3: final.
0: Quantas
3: vezes ele esteve à disposição em que a equipe precisava dele,
0: ele
3: caiu no
0: conta,
3: colo,
0: né,
3: dele a fogueira?
0: Ele deu conta.
2: E eu vou puxar também, então, falamos de 2023 contra o Goianense, mas tu vai lembrar 2024, a final da Série Ouro, então, contra o Atlântico, né? Que foi aquele jogo depois daquela polêmica entrevista do seu Clóvis Tramontina, em que a CBF faz 7-1 no
0: atropelamento.
3: E 2-0 na prorrogação.
2: É isso aí, foi um 9-1 no agregado, somando o tempo normal e prorrogação. O Rian fechou o gol, né? O Bianchini estava machucado também naquela reta final da temporada, fechou o gol e fez 2 gols de cobertura sobre o goleiro Linha, né? Então, a CBF sabia do potencial, mas enfim, não que o Ângelo comprometa, o Ângelo também é um grande goleiro, né?
0: Mas tinha o cara em casa, né?
2: Tinha o cara em casa, exatamente, essa que é a questão, tinha o cara em casa. E agora, por ironia, né, ele vai no principal rival da CBF e fecha o gol.
0: É verdade.
2: No jogo. Claro, tem um jogo da volta, né? Mas lá em Erechim a CBF vai ter que se desdobrar.
3: Tem que escalar o Everest, né? Tem que ganhar no tempo normal e na prorrogação.
2: Esse que é o detalhe, não basta ganhar no tempo normal, né? Tem a prorrogação também para a CBF vencer lá. Lembrando que o jogo já tem data confirmada, né? 24 de outubro, um sábado, 8:30 da noite, lá em Erechim, o duelo entre a CBF e Atlântico lá no Caldeirão do Galo. O Atlântico já iniciou, vi ontem nas redes sociais do Atlântico, o Atlântico já iniciou a venda de ingressos, né?
3: Ah, e vai lotar,
0: pode lotar com facilidade.
3: É. E lembrando que quem passar de a CBF e Atlântico enfrenta na semifinal Magnus ou Corinthians, o primeiro jogo deu 0-0, o jogo de volta na Arena Sorocaba também acontece no sábado, dia 24 de outubro, e do outro lado da chave, em Campo Mourão, o Joinville venceu o Campo Mourão por 3-1 na partida de ida, deve confirmar sua vaga à semifinal no Carl Hansen, e na Arena Jaraguá, tudo igual entre Praia e Jaraguá, 3-3 no placar, e agora a volta em Uberlândia tem essa indefinição. Qualquer das equipes que vencer no tempo normal está classificada. O novo empate leva à prorrogação, em que o Praia tem a vantagem do empate.
0: Desses todos, o Joinville, eu acho que está... E a CBF está numa situação bem difícil.
2: Exato.
0: Vamos ser bem realistas, né?
3: Sim.
0: Porque a CBF tem que ganhar no tempo normal e na prorrogação. É um Everest a ser escalado.
3: Mas se a CBF cair fora da Liga Nacional, é preferível que o Joinville passe, porque aí a CBF tem o jogo contra o Joinville na final da Copa da Liga Nacional, que aí pelo menos consegue garantir mais. Não digo garantir um título, mas a CBF precisa brigar. Se a CBF cair fora da Liga Nacional de Futsal, o título da Copa da Liga passa a ser a prioridade do ano.
0: Exatamente.
2: Sim, porque depois vai sobrar só a Série
3: Ouro. Só a Série Ouro, né? Exatamente.
2: Vai sobrar a Série Ouro pra CBF. A CBF que já foi eliminada da Copa RS, né? Então sobraria a Série Ouro ainda nesse ano, né? Pra CBF disputar. Mas vamos ver. Até dia 24 aí muita coisa pode acontecer. Sábado agora tem jogo, né? Contra o Barcelona de Júlio de Castilhos em Carlos Barbosa. E a CBF cumpre tabela.
3: Exatamente.
2: Né? Contra o Barcelona depois do 9-1 feito lá em Júlio de Castilhos.
3: No futsal tudo pode acontecer, mas esse eu acho que já dá pra cravar.
2: 9-1 feito pela gurizada, né? Feito pela
0: gurizada sem muita imposição.
2: Sem fazer força.
0: Jogando.
2: Em ritmo de treino.
0: Treinando.
2: Assim, empurrando com a barriga o jogo.
0: Treinando.
2: Né? Empurrando com a barriga.
3: Só pra completar dos gaúchos do futebol nesse final de semana, pra gente ter uma ideia do nível que é a Série B, o Juventude era líder. Empatou em casa contra o São Bernardo, empatou, nem perdeu, já saiu até da zona de classificação direta para a Série A do Campeonato Brasileiro.
2: Está muito equilibrado, né?
3: É o atual terceiro colocado, 60 pontos, um ponto atrás do líder Vila Nova. E na Série A, 1-1 no Grenal, tudo igual, o Internacional que abriu o placar com gol de cobertura do Vitinho, após uma falha do Vila Sante que perdeu a bola na frente da área, e aí o Inter retribuiu esse favor, o Antony acabou falhando, e o Wallace, que estava jogando no sacrifício, marcou o gol de empate tricolor.
0: Antony que fez o jogo da vida dele no jogo anterior e depois tinha que dar uma entregadinha.
2: Voltou ao seu Antony. Juventude mais uma vez... marcando passe em casa, né? Tinha perdido pro Atletique recentemente, agora ficou só no 2-2 com o São Bernardo.
3: E o gol de empate saiu no apagar das luzes, o Juventude quase perdeu essa partida.
2: Mas assim, é bastante equilibrado e a tabela do Juventude é interessante, não é uma tabela tão difícil não. Eu acho que o Juventude continua sendo um dos favoritos para subir de forma direta para a Série A do Campeonato Brasileiro.
0: Maravilha.
2: E talvez ser o único gaúcho na Série A ano que vem, né?
0: Ah, pode ser, né?
2: Grandes chances, inclusive.
0: 8:59, obrigado De Luca, obrigado. Valeu. Luiz Henrique, daqui a pouquinho temática com o De Luca de volta. Eu às 11 converso com vocês no debate.
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5: Na microrregião de Veranópolis, um homem de 57 anos foi encontrado morto dentro de um veículo Caoa Chery Tigo, submerso no arroio Caçador, em Nova Bassano, nas proximidades da divisa com Serafina Correa. O Corpo de Bombeiros Militar de Veranópolis foi acionado por volta das 10h30 da noite de ontem, segunda-feira, para atender a ocorrência. Ao chegar no local, as equipes constataram que o automóvel estava submerso. Para viabilizar a retirada do veículo e o acesso ao interior do automóvel, foi necessário o auxílio de um caminhão equipado com guindaste. Após o içamento do carro, a vítima foi localizada sem vida em seu interior. As causas do acidente serão apuradas pela Polícia Civil. A identidade da vítima ainda não foi divulgada. Da tua Rádio Veranense de Veranópolis, Daniela Afonso.
3: E Garibaldi será palco nesta semana de mais uma edição de um evento dedicado às orquídeas. Nos dias 17 e 18 de outubro, sábado e domingo, acontece a 41ª Exposição de Orquídeas de Garibaldi, promovida pela Associação Garibaldense de Orquidófilos, com apoio da Prefeitura de Garibaldi. Na programação, realizada no Salão da Igreja Nossa Senhora do Carmo, no bairro Alfândega, a entrada é gratuita e aberta à comunidade e aos visitantes da região. A programação também contará com a tradicional Feira de Artesanato da Liga Garibaldense de Combate ao Câncer. Da tua Rádio Garibaldi, Luiz Henrique Guarnieri.
6: Em Soledade, uma ocorrência de violência doméstica enquadrada na Lei Maria da Penha foi registrada após um homem ameaçar a ex-companheira no local de trabalho dela, em um restaurante. A Brigada Militar foi acionada e prendeu o acusado. Ele foi encaminhado até a DPPA de Soledade para o registro da ocorrência e, após todos os procedimentos legais, o homem foi conduzido ao presídio estadual de Soledade. Da tua Rádio Cristal, Kathleen Gotts.
7: Lagoa Vermelha vai receber no dia 20 de novembro a Corrida do Fogo, um evento inédito organizado pelo município de Lagoa Vermelha em parceria com o Corpo de Bombeiros e o SESC. A prova será realizada à noite, trazendo um formato diferente e especial para a comunidade. As inscrições serão abertas em breve e a recomendação da organização é que os interessados não deixem para a última hora, já que a procura deve ser grande. Da tua Rádio Cacique de Lagoa Vermelha, Rudimar Galvão.
8: Em Marau, destaque para os procedimentos de preparação das urnas eletrônicas para o segundo turno das eleições gerais de 2026. Nesta terça, 13 de outubro, a Justiça Eleitoral dá continuidade à geração de mídias e inicia a preparação das urnas que serão utilizadas em Marau, Camargo Gentil, Nicolau Vergueiro, Nova Alvorada e Vila Maria. Os trabalhos incluem carga dos equipamentos, testes de funcionamento, identificação e colocação dos lacres e segue até a sexta-feira, sendo realizado no cartório eleitoral de Marau. A atividade é pública e pode ser acompanhada por representantes de entidades e por cidadãos interessados. Da tua Rádio Alvorada de Marau, Ana Lúcia Jacomini.
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12: Temperatura atual de 14 graus, tempo instável em Garibaldi, com muita cerração ainda nesta manhã.
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12: Um jovem na faixa dos 24 anos ficou ferido após sofrer uma queda de motocicleta no início da manhã de hoje na Estrada Geral da Comunidade dos 5 da Boa Vista, no interior de Carlos Barbosa. O motociclista apresentava suspeita de fratura em uma das pernas e foi atendido pelos bombeiros de Carlos Barbosa, que realizaram encaminhamento ao Hospital Taquini, do mesmo município, para avaliação médica.
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12: Na religiosidade, hoje tem missa na matriz, 15:45. Na área de esporte, hoje tem o início do Mundial de Bocha na MG, às 18h. São os principais destaques de hoje.
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12: O dólar está cotado hoje a 4,98, euro 5,58, poupança rende hoje 0,58%, nova poupança 0,66%.
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0: Alô, pessoal, muito bom dia. São 9h14, 9h14. 14 também a temperatura aqui nos estúdios da tua Rádio Garibaldi. Está no ar o Temática, aqui em 101.5 FM, nesta manhã de terça-feira. Terça-feira com cara de segunda, né? Hoje é dia 13 de outubro. Já se passaram, desde o início do ano, 286 dias. Restam apenas 79 dias para nós encerrarmos 2026. E a frase do dia é de Theodore Roosevelt: faça o que puder, com o que tiver, onde estiver. E o programa Temática tem a sua equipe de trabalho, formada pelos colegas Luiz Henrique Fontanive Guarnieri, Eduardo Bacon da Silva e Henrique da Fonseca. A coordenação de jornalismo está a cargo da jornalista Denise Furlaneto da Campo. A gerência é do também jornalista Delano Brandelli Pieta, que ontem esteve de aniversário, completando mais um ano de vida. A direção é do Frei Alceu Ferronato. Em nome de toda esta equipe, eu dou o meu bom dia e digo que hoje é terça, hoje é dia 13 de outubro e o Temática está no ar.
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2: A força de agradecer. E hoje eu te convido a olhar diferente para a gratidão. Existe uma diferença entre reconhecer o que temos e perceber o valor daquilo que recebemos. Muitas vezes só damos importância para algo quando perdemos. A saúde, a presença de uma pessoa querida, uma conversa simples, um lugar para voltar no fim do dia. Coisas que pareciam comuns revelam sua grandeza quando aprendemos a olhar com mais atenção. A gratidão não significa ignorar os problemas. Uma pessoa agradecida também enfrenta dificuldades, sente dores e passa por momentos difíceis. Mas ela escolhe não permitir que aquilo que falta apague tudo aquilo que já existe. A gratidão não muda apenas aquilo que recebemos, ela muda a maneira como enxergamos o que já temos. Jesus, antes de repartir o pão, agradeceu. Esse detalhe do evangelho é muito bonito. Ele não esperou que houvesse abundância para agradecer. Diante de uma pequena quantidade de pães e peixes, antes da multiplicação, ele reconheceu a presença de Deus naquele momento. Agradeceu. Talvez essa seja uma das grandes lições da fé: aprender a perceber a presença de Deus nas pequenas coisas e agradecer. Hoje, experimente fazer um exercício simples. Antes de reclamar de alguma coisa, encontre motivos para agradecer. Pode ser algo grande ou pequeno. Uma pessoa, uma oportunidade, uma lembrança, uma conquista, um cuidado recebido. Aos poucos, descobrimos que a vida possui muito mais motivos para agradecer do que imaginávamos. Por isso, neste dia, mude o seu olhar para a gratidão. E tire tempo para agradecer. Paz e bem.

0: 9:18, 9:18, temperatura aqui nos estúdios da tua Rádio Garibaldi, ela está na marca dos 14 graus. Você acompanhou a mensagem que abre o nosso programa através do Um Olhar Diferente, apresentação do Frei Laércio, e Um Olhar Diferente sempre na parceria da Elisa Boutique, que tem moda feminina do P ao 5G para você conferir. 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Nós temos agora intervalo comercial, depois na volta tem o espaço de entrevistas do temática desta terça-feira. Geralmente nas terças, né, nós temos a repercussão da sessão da Câmara Municipal de Vereadores de Garibaldi, mas como ontem é feriado, nós não tivemos sessão, a sessão será realizada na quarta-feira, amanhã, tá? Então amanhã teremos a sessão e por consequência na quinta a repercussão da sessão da Câmara. Por isso, hoje nós vamos acompanhar mais uma atividade da programação do mês do município de Garibaldi. Foi a inauguração da ponte em linha Araújo e Souza, tá? Que foi realizada no último sábado pela manhã. A nossa equipe esteve por lá e você vai acompanhar os principais destaques, o cerimonial, aqui na programação da Garibaldi. Também, no nosso temática de hoje, vamos receber o sub-reitor da Universidade de Caxias do Sul, sub-reitor do Centro Acadêmico da Região dos Vinhedos, do CARV, que vai conversar com a gente sobre o projeto UX Comunidade, que pela primeira vez será realizado em Garibaldi. Os detalhes na sequência aqui da nossa programação. Hoje também vamos falar, claro, de bocha. Tem abertura do Mundial de Bocha, que está programado hoje para 6 horas da tarde, e nossa equipe vai até a MG para contar todos os detalhes a respeito dos preparativos finais, né? A reta final de preparação para o Mundial de Bocha de Garibaldi. Então tem muitas atrações e eu conto sempre com a parceria e com a audiência de todos vocês. Estamos combinados? Intervalo rapidinho, na sequência eu volto para o espaço de entrevistas do temática de hoje.
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0: Agora são 9h30, 9h30 para os íntimos, 9h30, trilha sonora de hoje, da mais alta qualidade, ao som de Raimundo Fagner, simplesmente Fagner, que faz a trilha sonora do nosso temática de hoje. Raimundo Fagner Cândido Lopes, nascido em Fortaleza no dia 13 de outubro de 1949, portanto hoje Fagner completa 77 anos, um grande cantor, um grande compositor também, produtor musical, enfim, um dos grandes nomes da história da música brasileira, Raimundo Fagner, e aqui um dos seus grandes clássicos, Borbulhas de Amor.
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0: Gente, agora nós damos prosseguimento à cobertura que a Rádio Garibaldi está fazendo do mês do município. No último sábado foi inaugurada a nova ponte lá na comunidade de linha Araújo e Souza. Uma obra que há tempos era requisitada, né? A ampliação da ponte lá de linha Araújo. Nossa equipe esteve por lá com o colega Flávio Antônio Balejo, também com Luiz Henrique Guarnieri, e a gente acompanha esta solenidade a partir de agora aqui no nosso temática.
2: Sejam muito bem-vindos à cerimônia de inauguração da ponte da linha Araújo e Souza, uma obra importante para a infraestrutura e segurança da nossa comunidade. Registramos a presença das seguintes autoridades: Prefeito de Garibaldi, Sérgio Chiesini, Vice-Prefeito, Adriano Carniel, Presidente da Câmara de Vereadores, Leandro Di Lazzari, Vereadores Cássio Facchi e Gilberto Perin, Ex-Prefeito, Alex Carniel, Secretário de Serviços Urbanos, Miguel Bonadiman, e em seu nome cumprimentamos sua equipe e os seguintes secretários: Diego Armani, Secretário Municipal de Esportes e Lazer; Renan Poleto, Secretário Municipal de Obras; Márcia Pedersetti, Secretária Municipal de Saúde; Luciane Baruffi, Secretária Municipal de Segurança e Mobilidade Urbana; profissionais da imprensa, moradores da linha Araújo e Souza, senhoras e senhores. Este é o momento de celebrar a conclusão de uma intervenção que atende a uma demanda histórica dos moradores e reforma a melhoria de escoamento da água e a prevenção de transtornos causados por fortes chuvas. A obra realizada na ponte de linha Araújo e Souza teve como principal objetivo ampliar a capacidade de vazão do rio, oferecendo mais segurança aos moradores e às pessoas que utilizam esse trecho. A intervenção incluiu a substituição das antigas tubulações por galerias duplas de concreto, com 3,5 metros de largura por 2,5 metros de altura cada.

0: todo, foram implantados 32 metros de galerias, triplicando a capacidade de escoamento da água. Também foi realizado o rompimento da rocha existente no local, permitindo o rebaixamento do leito do rio e favorecendo um fluxo mais eficiente da água. A solução segue o mesmo conceito técnico adotado na obra da ponte da comunidade de Marcorama, executada e inaugurada em 2025. A intervenção integra os investimentos da Prefeitura de Garibaldi na infraestrutura de drenagem do município, com o objetivo de reduzir os impactos provocados por eventos climáticos, como a enchente de maio de 2024, e ampliar a segurança da população. Neste momento, convidamos o secretário municipal de Serviços Urbanos, Miguel Bonadiman, para fazer o uso da palavra e falar sobre a execução da obra e os benefícios dessa intervenção para a comunidade.
1: Bom dia a todos, obrigado pela presença, autoridades, povo em geral, moradores da Araúja, né, que foram tão beneficiados por essa obra. Então, gostaria de dizer que estamos muito felizes, né, por poder entregar uma obra desse porte para a comunidade. A gente sabe muito o quanto incomodou isso, né? O Pedro é testemunha disso, né? Ele mesmo conta que não conseguia dormir quando o tempo estava para chuva, em função do alagamento que causava aqui na cantina dele. Então, a obra começou ainda no tempo do Alex, quando ele era secretário de obras, né? Que foi quem comprou as galerias. Aí a gente aguardou um tempão aí em função do Estado prometer ajuda, depois acabou não acontecendo, que até o prefeito depois pode explicar melhor isso. E aí resolvemos então botar a mão na massa. Começamos aqui então rebaixando o leito do rio, né? Rebaixamos quase 1,5 metros, porque o tamanho da galeria não comportava com a altura que existia, e para aumentar a vazão da água. Contamos com a colaboração de todo mundo, inclusive da comunidade, do nosso parque de máquinas, dos nossos pedreiros. Trabalhamos aqui, era inverno, né? Com frio, geada, água gelada, 7 horas o pessoal estava aqui, todos se esforçando ao máximo. Foram colocadas 32 galerias a cada lado, são duas fileiras de galeria, então para vazão assim não vai ter problema nenhum, né? A gente praticamente triplicou a vazão e acabamos fazendo um trabalho que atendeu a todo mundo e a comunidade principalmente. Mas eu queria chamar aqui Gilberto e o Nicareta. Nicareta. Então essas pessoas representam o nosso parque de máquinas, a nossa mão de obra, que é quem nos dá suporte para fazer esse tipo de obra. Então, Gilberto, queria agradecer a ti, Nicareta, em nome de todos os pedreiros que estavam aqui, tu também estava, né, dentro da água gelada, que até às vezes eles me falavam que estava congelando as pernas. A gente pedia para eles saírem, descansar um pouquinho para depois trabalhar. Então, eu gostaria de uma salva de palmas para eles, que merecem tanto pelo trabalho que eles fizeram. Então era isso, muito obrigado a todos. Sobre a obra, o que eu tinha a dizer era isso.
0: A realização de uma obra como esta também representa uma conquista para quem vive na comunidade e acompanha de perto as necessidades da região. Por isso, convidamos o morador Pedro Mânica para compartilhar algumas palavras sobre a importância desta melhoria para a linha Araújo e Souza.
2: Bom dia a todos, saudando o prefeito, saúdo a todas as autoridades, o povo em geral, e dizer que é uma alegria muito grande receber uma obra como esta. Eu sou testemunho número um de quantas e quantas vezes o rio invadiu, causou danos, problemas, tirava o sono de toda a família. Então, quem mais torcia por isso, acredito que éramos nós. A obra sem comentários. Eu acompanhei de galeria a galeria, não que eu entenda alguma coisa, mas eu estava aí para fuçar um pouco. Dizer também que essa obra, eu acredito que ela vem em reconhecimento à comunidade de Araújo, pessoal que trabalha, cultiva as pareiras. É um reconhecimento para toda a comunidade. A ponte não é para mim, a ponte é para todos. Espero que ela não seja uma armação de concreto e ferro, mas que sirva para o transporte, para o ciclista, para quem faz uso dela. E usar moderadamente, né? Porque o trânsito está matando muita gente. Então, sei que na retaguarda lá tinha prefeito, todo mundo, mas também um reconhecimento ao pessoal de linha de frente. O que que essa gente fez nesse período de inverno, fazer isso aqui, realmente foi um sofrimento. Só tenho a agradecer a todos e mais uma vez que essa ponte sirva para todo mundo. Muito obrigado.
0: Convidamos agora o prefeito de Garibaldi, Sérgio Chisini, para seu pronunciamento.

0: Quero cumprimentar o vice-prefeito Adriano Carneal, presidente da Câmara Municipal de Vereadores, vereador Leandro De Lazari, os vereadores Cássio Facchi, Gilberto Perin, o prefeito Alex Carneal. Quero cumprimentar o secretário da Mobilidade Urbana, Luciane Maruffi. Quero cumprimentar o secretário de Obra, Renan Poleto, secretário de Esporte, Diego Armani, secretária da Saúde, Márcia Pedersetti, secretário de Serviços Urbanos, Miguel Bonadimã, a nossa imprensa, sempre livre e comprometida com a verdade, com os fatos, construindo a nossa história de Garibaldi. Minhas amigas, meus amigos, que momento tão esperado, Miguel, que momento de podermos entregar à comunidade de Araújo e Souza esta ponte. Como disse o Pedro, quantas vezes a água aqui tumultuou a vida de vocês. Queríamos ter feito, Miguel e Alex, essa ponte muito antes. 2024 foi a grande catástrofe climática. E aqui ela se fez presente de uma forma muito devastadora. Encaminhamos os documentos, fizemos os processos, 12 processos para o município de Garibaldi. Todos aprovados pela Secretaria de Reconstrução do Rio Grande. Só que recursos, até hoje, estamos esperando. Graças a Deus, e é bíblico, que o bem, ele sempre dura, não dura. O mal, ao dia que o mal acaba, e o bem é que sempre dura. E chegou o dia do mal acabar. Saíram do governo antes que os recursos chegassem aqui. Porque o povo, não só de Garibaldi, do Rio Grande, cansaram em esperar. Alex, começaste essa obra. Como diz o Alex, obra tem que ser bem feita. E esta é uma obra muito bem feita. E Alex, além da gente sempre fazer obra bem feita, pode ser também fazer obra bonita. E essa é uma obra bonita. Vejam as flores, cara secretária. Em homenagem aos moradores de Linha Araújo, em homenagem ao nosso Santo Antônio, em homenagem à nossa cidade turística. Meu caro Miguel, só elogios para toda a tua equipe. Adriano e eu por várias vezes aqui estivemos quando eles dentro da água para entregar a obra mais pronta possível. Meu caro Facchi, com recursos próprios. 100% recursos próprios. Não recebemos um real do governo do estado. Mas os impostos que a comunidade recolhe revertem em benefício e aqui hoje estão comprovados. A equipe do Miguel, feito com a nossa equipe. Miguel, parabéns. Para demonstrar à nossa comunidade e ao estado que nós somos capazes de fazer obras bem feitas como esta. Mas tenho uma reclamação a fazer, Miguel, com toda honestidade. Fiz esta ponte muito grande, agora o rio ficou pequeno. Muito bem. Hoje é o dia de nós dizer para a comunidade: este é o nosso sistema de trabalho, implantado lá atrás pelo Ambrósio Chisini, o grande prefeito de Garibaldi, seguido pelo Alex Carniel, quando retomou o comando de Garibaldi para fazer a grande mudança que hoje estamos fazendo. Assim que se trabalha, com respeito ao dinheiro público, com tolerância zero à corrupção, com obras bem feitas, feitas para durar. Pedro demora sim, mas veja a qualidade da obra. Se queremos fazer coisa boa, tem que ser feita como tem que ser feita. E aqui está uma amostra, com orgulho, da nossa administração, do nosso compromisso com a comunidade, do nosso compromisso com a mudança, do nosso compromisso em deixar uma cidade cada vez mais bonita, cada vez mais segura e uma população mais feliz, com mais qualidade de vida. Assim, convido a todos para que nós possamos e continuamos caminhando juntos para tornar esse nosso Garibaldi cada vez mais querida, cada vez mais amada e um lugar cada vez melhor para se viver. Parabéns, comunidade de Araújo e Souza.
1: Chegamos agora a um dos momentos mais importantes dessa cerimônia, o ato oficial de inauguração da ponte da linha Araújo e Souza. Convidamos o prefeito de Garibaldi, Sérgio Chisini, o vice-prefeito Adriano Carniel, o secretário de Serviços Urbanos, Miguel Bonadiman, e o presidente da Câmara de Vereadores, Leandro De Lazari, para participarem do descerramento da placa inaugural, simbolizando a entrega desta obra à comunidade. Também convidamos o ex-prefeito Alex Carniel.
0: E convidamos o Pedro, representante da comunidade. Bem.
1: Convidamos também Pedro Mânica.
0: Pedro e Paulo. Vamos, Alex, dá mais solidez.
2: Paulo, vem aqui, Paulo.
3: Mais bonito. Peraí. Só segura por enquanto. Vamos lá, 3, 2, 1. Pode puxar.
4: Esta cerimônia de abertura, então, disponível também em vídeo no Facebook da Rádio Garibaldi, que vocês podem acompanhar como foi esta solenidade lá na linha Araújo e Souza, em frente à Vinícola Mânica, né? Essa ponte aí que em 2024, mas em outras enchentes também, tinha muitas dificuldades da questão da vazão, e que agora me parece que esse realmente é um problema solucionado, né? Com essa nova ponte, quem passa por lá, eu passo muito, né? Quando vou para Marcorama, quem passa por lá vê o tamanho com que ela ficou, né? E a vazão com que a água tem, me parece que esse é um problema com que o pessoal não vai mais precisar se preocupar lá em linha Araújo. 9:50, 15 graus a temperatura, intervalo. Depois, na volta, a gente traz mais destaques aqui no nosso Temática. Já voltamos já.
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0: manhã.
1: 9h58, ao som do clássico Canteiros, de Raimundo Fagner. Esta versão tem a participação também de Zé Ramalho. 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E eu tenho um recadinho também de agenda, é no próximo final de semana, a 41ª Exposição Regional de Orquídeas de Garibaldi, dias 17 e 18 de outubro, sábado e domingo, na igreja, no salão da Igreja Nossa Senhora do Carmo, no bairro Alfândega. Entrada gratuita e haverá venda de orquídeas no local. Realização, Associação Garibaldense de Orquidófilos e apoio da Prefeitura de Garibaldi. Notícias da hora chegando, depois eu volto com mais destaques aqui no Temática de hoje.
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5: 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A proposta que prevê o fim da escala 6x1 enfrenta nesta quarta seu primeiro grande teste no plenário do Senado. Os senadores devem votar em primeiro turno a PEC que reduz a jornada máxima de trabalho de 44 para 40 horas semanais e garante 2 dias de descanso remunerado por semana sem redução salarial. O texto já foi aprovado pela Câmara dos Deputados e pela Comissão de Constituição e Justiça do Senado, mas ainda precisa superar etapas importantes antes de eventualmente se transformar em uma emenda à Constituição. Para avançar, a proposta vai precisar receber ao menos 49 votos favoráveis entre os 81 senadores. O resultado definirá os próximos passos da tramitação e vai indicar o tamanho do apoio político à medida dentro da casa. A Polícia Civil de São Paulo prendeu 3 pessoas na manhã desta terça durante uma operação contra plataformas digitais suspeitas de aplicar golpes por meio de jogos de cassino virtual e promessas de pagamentos por tarefas online. A investigação identificou 38 milhões de reais em transações bancárias e levou a Justiça a autorizar medidas de bloqueio patrimonial que podem chegar a 154 milhões de reais. Segundo a Polícia Civil, a investigação foi desenvolvida a partir de reclamações registradas no PROCON e identificou 2 plataformas suspeitas de fraudes. Segundo os investigadores, mais de 10 milhões de apostadores e vítimas estão relacionadas às plataformas. Tudo parece impossível até que seja feito. 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O Papa Leão XIV foi internado na manhã desta terça em um hospital de Roma para uma operação de retirada de nódulo. A cirurgia, anunciada há apenas 2 dias, foi recomendada após médicos detectarem uma lesão em seu pulmão e pegou o Vaticano de surpresa. O procedimento está agendado para ocorrer às 11 horas da manhã, no horário de Brasília. No domingo, o pontífice surpreendeu fiéis ao anunciar, durante uma oração na Praça de São Pedro, no Vaticano, que médicos detectaram um nódulo em seu pulmão em estágio inicial. 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

0: Agora são 10 horas com mais 13 minutos, 10 e 13, ao som do aniversariante do dia, Raimundo Fagner, cantando a clássica Deslizes, que a gente volta com mais temática aqui no 101.5 FM da tua Rádio Garibaldi. Hoje o Fagner completa 77 anos. 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Gente, antes de prosseguirmos com a nossa entrevista, tenho só um recado na área de mobilidade. Ali no bairro Borghetto, nós temos o trânsito interrompido na rua Buarque de Macedo, logo depois aí da igreja, em função da substituição de postes. Então, o trânsito está sendo desviado, tá? A dica para quem pretende ir para Garibaldina, por exemplo, né? O ideal é entrar aí na igreja, entra na igreja ali à direita, né? Pela rua Júlio João Zanotto, aquela rua que dá acesso à Aguinox, e sai lá embaixo, perto da van. Ou à esquerda, aí você entra na Fopa e Ambrose também, para sair lá na linha Baú, tá? A dica para os motoristas que estão se deslocando aí pelo bairro Borghetto, tá certo? Agora eu quero falar sobre o projeto Ux Comunidade, que pela primeira vez será realizado em Garibaldi, para ser mais específico, no próximo sábado. E é com muita alegria que a gente recebe mais uma vez aqui nos estúdios o subreitor da Ux Bento, Fabiano Larentes, que vem nos explicar um pouquinho sobre o que é esse projeto e fazer um convite também a toda a comunidade de Garibaldi região. Fabiano, obrigado pela visita, bom dia.
1: Bom dia, João, bom dia, ouvintes da Rádio Garibaldi. Grande satisfação estar aqui com vocês para falar desse projeto que já há alguns anos acontece em Bento Gonçalves e agora ele se torna itinerante com os municípios nos quais a universidade, nosso campus, atua. E acontecendo inicialmente, agora então, primeiro espaço que vai acontecer aqui em Garibaldi.
0: Comecemos então explicando para os ouvintes o que é a Ux Comunidade, Fabiano. Então,
1: Ux Comunidade é um trabalho que os cursos de graduação fazem junto com a comunidade, prestando serviços, tirando dúvidas. Então é uma maneira que a Universidade de Caxias do Sul, que também pode ser considerada, e nós temos usado esse termo, Universidade Comunitária da Serra, desenvolve junto às comunidades de atuação, mas aí com um enfoque de cursos. Então, professores e alunos nesse evento para ter esse contato com a comunidade, prestando serviços, então falando sobre os cursos, prestando informações também na área da saúde, especialmente. Então é esse enfoque que nós temos, que desde 2022 acontece em Bento Gonçalves, na Via Delvino, duas vezes por ano, e agora então a ideia é que nós tenhamos uma vez por ano esse evento ser itinerante.
0: Perfeito. E que serviços nós teremos então nesse
1: sábado? Então, para você ter uma ideia, né, nós temos no campus 27 cursos de graduação presenciais que acontecem. Então, por exemplo, teremos que o curso de enfermagem vai estar fazendo teste de glicemia e verificação de pressão arterial, o curso de biomedicina vai estar fazendo o teste de hemoglobina, nutrição vai estar trabalhando com um prato saudável, apresentando a relação com açúcar e sal no prato, a farmácia vai estar fazendo também o teste de glicemia e pressão arterial, o curso de fisioterapia vai estar dando orientações sobre postura, teremos também o curso de ciências contábeis falando sobre reforma tributária, o curso de engenharia mecânica sobre utilização de equipamentos. Então teremos aí várias frentes dos nossos cursos nesse enfoque de conexão com a comunidade. Porque eu falei especialmente dos cursos da área da saúde, da área da vida, mas obviamente que os outros cursos do campus também vão estar aí presentes para até mesmo tirar dúvidas, quem quer falar de curso de graduação, quem quer falar de carreira. Obviamente que o enfoque principal é esse trabalho que faz a aproximação dos cursos, especialmente os alunos com a comunidade. Claro, os alunos junto com os professores, obviamente. Porque nós temos nos cursos que nós chamamos de curricularização da extensão, que é onde são feitas atividades fora da sala de aula. Certo. E o UX Comunidade é um dos eventos que a gente também desenvolve a curricularização da extensão, que permite essa aproximação com a comunidade.
0: É, foge um pouco daqueles conceitos de, às vezes, só fazer o estágio, né? De sair da faculdade, da universidade, só para fazer o estágio, né? E essa é uma oportunidade também para esses alunos, né?
1: Não, os alunos, o contato que eles têm com as pessoas e poder ter a fazer mão na massa, a prática, aprendizado na prática, que é muito valorizado. Poder, então, conectar os conhecimentos que você tem em sala de aula, e nesse caso, não num estágio específico, que também isso existe nos cursos, mas essa possibilidade de conexão com a comunidade. Eu estava esquecendo, mas eu quero aproveitar e agradecer aqui o apoio da prefeitura, o prefeito Kizini e a secretária da Ação Social, Josiele, que deram todo o suporte para que o evento acontecesse aqui em Garibaldi, que vai ser na Praça das Rosas. Então, para a gente poder também, porque tem uma mobilização, como são vários cursos que vêm para cá, tem toda a questão de estrutura que nós necessitamos para que o evento aconteça.
0: Fabiano, e qualquer pessoa pode participar, pode usufruir desses serviços?
1: Sem dúvida nenhuma. Esse é um evento aberto à comunidade, a jovens, a estudantes, a também as pessoas com mais idade aí, que quer vir fazer a sua verificação de pressão, quer fazer os testes. Então, mesmo quem queira conhecer um pouco mais os cursos, então ele é aberto a toda a comunidade, não tem distinção de idade, muito pelo contrário. Em Bento nós sempre temos, e sempre por isso que a escolha que a gente faz na Via Delvino, que é um espaço central, sempre tem a participação de toda a comunidade, porque é a criança que tem um contato com os equipamentos de engenharia mecânica ou com os testes e as abordagens que se faz na psicologia, assim como o mais idoso que vai lá, que faz o seu teste, mas também conversa com o pessoal da enfermagem, conversa com o pessoal da farmácia para tirar dúvidas. Então é um evento que fica aberto, por isso que é CUCS Comunidade, é um evento que é aberto a toda a comunidade, e como é o primeiro de Garibaldi, a gente quer que a população daqui usufrua dessas possibilidades que estarão nesse evento.
0: Sem dúvida. Qual o horário nesse sábado, Fabiano?
1: Então o evento vai acontecer nesse sábado a partir das 8:30, vai até geralmente até meio-dia e meia, então acontece, é toda a manhã que ele se desenvolve, e aí nós teremos todos os cursos que vão estar presentes aí para proporcionar esse contato com a comunidade, com a população. Então, nesse período de manhã, que é o que a gente costuma fazer, no sábado, até para aproveitar a movimentação no centro, né, que isso também, as pessoas que não necessariamente vão para a VUX Comunidade, mas podem aproveitar, já que estão no centro também, para fazer o contato aí com nossos cursos, conversar, especialmente nas questões de saúde.
0: E vale até para aquele pai, para aquela mãe que tem um filho no ensino médio, né, que já está pensando aí na faculdade, na graduação, conhecer um pouquinho mais das ofertas de vocês.
1: Isso, não,
0: né?
1: Tenha dúvida. Nós temos todo o ano um evento que é o UX Talk Profissões, que é focado, é a antiga feira de profissões, né, que é focado em tirar dúvidas, mas aí também é outra oportunidade. E aí não apenas o estudante, mas o pai ou a mãe que quiserem vir aí falar também de cursos, independente se também quer utilizar o serviço, a gente está aí à disposição enquanto universidade.
0: Perfeito. Fabiano, aproveitando a sua visita, né, temos ainda alguns minutos, fala um pouquinho sobre o planejamento para o ano letivo de 2027, que imagino que esteja todo vapor também para vocês do CARV, né?
1: Com certeza, a gente já começa, já está na organização das matrículas para o próximo ano, né, especialmente na graduação. Lembrando que nós temos 27 cursos de graduação presenciais sendo ofertados agora, incluindo publicidade e propaganda, que foi um curso que iniciamos nesse ano. E para o próximo ano nós teremos aí novidades, que é o curso de... nós voltaremos a ofertar gestão de turismo e serviço social, que são cursos semipresenciais, além dos tecnólogos em marketing e gestão financeira. Então, mais novos cursos que estamos ofertando, além dos que já estão presentes no campus.
0: Perfeito. Fabiano, queria lhe agradecer pela visita, parabéns pelo projeto, aí sábado estaremos acompanhando também o UX Comunidade.
1: A gente que agradece mais uma vez o espaço e reforça o convite a toda a comunidade para que esteja aí presente nas suas atividades, se vai passar pelo centro, se quer conversar com a gente, está ali à disposição para falar um pouco mais da nossa universidade, mas especialmente os cursos e esse contato do aluno com a população, que é bastante importante.
0: Com certeza. Obrigado ao sub-reitor da Universidade de Caxias do Sul, da UXDB, Lorento, ou do Carve, né? Fabiano Larentes, que nos visitou nesta manhã. Neste sábado, então, o projeto UX Comunidade aí na Praça das Rosas. 10h23, intervalo. Depois o nosso assunto é o Mundial de Bocha, aqui em Garibaldi. Começa hoje, né? Cerimônia de abertura às 18 horas desta terça-feira lá na AMG. No próximo bloco.
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10h32, 10 horas com mais 32 minutos, ao som de um dos clássicos, mais um dos clássicos de Fagner, né? A música Noturno, muito conhecido por alguns como Coração Alado, mas o nome original dela é Noturno. 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

temperatura aqui nos estúdios da tua Rádio Garibaldi na marca dos 16 graus. Daqui a pouco teremos a participação dos colegas Luiz Henrique Guarnieri, Eduardo Bacon da Silva, que estão lá na AMG. Eles vão falar sobre o Mundial de Bocha, que está programado então para ter a sua largada hoje às 18 horas com a cerimônia de abertura. E aí a bocha rola, né? A partir de amanhã, dia 14. Seguindo até o sábado, dia 17, quando teremos os jogos.

0: finais decisivos aí do Mundial de Bocha, tá bem? Daqui a pouco então eles vão participar da nossa programação para falar um pouco mais a respeito deste assunto. Agora deixa eu só trazer a participação dos colegas por aqui para falar sobre os eventos que estão programados para o próximo final de semana, hein? E vem aí, já para você se organizar, para você colocar na sua agenda, um final de semana de muitos eventos aqui em Garibaldi, não é isso, gente?
1: E o final de semana será de eventos em Garibaldi. Nos dias 17 e 18 de outubro, sábado e domingo, acontece a 41ª Exposição de Orquídeas de Garibaldi.
0: Vou parar um pouquinho o boletim do Luiz Henrique, porque o Luiz já está agora lá na MG. O Luiz gravou esse boletim hoje pela manhã. E agora eu quero trazer ao vivo a participação do Luiz Henrique Guarnieri para falar sobre o Mundial de Bocha. Vamos ao vivo desde a AMG. Contigo, Luiz Henrique.
2: Especial das partidas do Mundial de Bocha diretamente na arena montada aqui da Associação dos Motoristas de Garibaldi. Estou com três representantes que trabalham na linha de frente para que iniciativas como esta sejam possíveis. Está aqui ao meu lado esquerdo, Valmir Daniele, presidente da Confederação Brasileira de Bocha. Também tem o Pablo Munhoz, que é presidente da Confederação de Bocha Chilena e que neste momento em exercício é o presidente da Confederação Sul-Americana de Petanca. E também está aqui ao meu lado direito, o Perroni, que é o diretor técnico da seleção francesa. Eles vão dar uma palavrinha aqui pra gente para este início de competição, lembrando que a cerimônia de abertura começa hoje, às 6 horas da tarde. Antes de mais nada, Daniele, muito bom dia, muito obrigado por estar nos concedendo essa entrevista. E eu acho que todo o trabalho que foi feito nos últimos meses, ele se mostra em ocasiões como essa, porque tá muito bonito aqui a arena e chegou o grande dia, né? Bom dia.
3: Bom dia a todos os ouvintes da Rádio Garibaldi, é uma satisfação, a rádio do Campeonato Mundial de Bocha, parceria formada já há muito tempo e que estamos aqui em excelência mostrando para o mundo o que que é possível fazer em termos de organização, em termos de acessibilidade, em termos de companheirismo, de receber os 25 países que aqui estão. Nossa missão está no começo de ser cumprida. Nós temos hoje a abertura oficial, nós temos de tarde o congresso técnico, onde que a partir das 16 horas já se sabe a divisão das chaves, os adversários e o horário dos jogos. Então essa é a parte que nós vamos culminar com a excelência de chegarmos no sábado de noite e encerrarmos essa grande competição mundial. Então todas as delegações já estão em solo brasileiro, já estão em solo garibaldense e com certeza estaremos fazendo um dos melhores campeonatos mundiais já realizados. Expectativa, o público que gosta do esporte da bocha, venham até o bochódromo, venham assistir conosco, venham sentir as emoções, a adrenalina de um grande campeonato de competição. Lembrando que são categorias dupla masculina, dupla feminina, dupla mista, tiro de precisão masculino e tiro de precisão feminino. Começamos já na manhã de ontem, dia 12, o treinamento, o reconhecimento das quadras, continua hoje e nós temos em seguida também o curso de arbitragem final e depois o curso para os técnicos. Venham, portas abertas para todo mundo assistir, de repente ser a única oportunidade de poder presenciar um campeonato mundial de bocha dessa magnitude.
2: E como é que está sendo montada essa logística para abrigar as 25 delegações aqui na região, Valmir?
3: É uma logística bem interessante e ainda nós tivemos muito contratempos de atraso de voo, de transferências de voo, porque desde o aeroporto até o local dos jogos, hotel, a responsabilidade é nossa da confederação. Nós tínhamos programado 22 viagens do aeroporto até a cidade, já fizemos a 29ª e vamos agora de tarde completar a 30ª viagem para conseguir trazer os 192 jogadores e simpatizantes e torcedores que vêm do exterior para Garibaldi, para que aqui estejam contemplando o melhor do campeonato mundial. Então a logística toda contemplada em termos de alimentação, em termos de segurança, em termos da questão principalmente médica, aqui está na nossa frente a Bravos, que é a nossa parceira, que está 24 horas por dia aqui com toda a assistência médica possível, o Hospital São Pedro de Garibaldi, o Laboratório DNA, que também são nossos parceiros nessa área da saúde. procuramos com todos os detalhes fazer o máximo possível. São 18 comissões, 4 componentes em cada comissão, cada um cuidando da sua parte. E esperamos que tudo ocorra a contento para que a gente possa também não só contemplar a excelência do campeonato mundial, mas também que as pessoas que nos visitam, os 25 países, possam sair daqui com a melhor das impressões que a terra de Garibaldi possa oferecer numa competição universal que nem essa.
4: E Daniele, só para completar para a nossa audiência a informação, como é que vai funcionar essa cerimônia de abertura hoje a partir das 18 horas?
3: É, com 18 horas, todo mundo convidado, entrada franca, poderão vir assistir. Será um momento único, vocês imaginem e acompanhem aberturas de Olimpíada, abertura de Copa do Mundo, de outros campeonatos, aonde que poderão assistir a entrada de 25 delegações com suas bandeiras, com os hinos nacionais de cada país sendo tocado, com os nomes nomeados de cada atleta, dirigente que aqui vai estar, contemplando a hegemonia do esporte da bocha. A nível mundial, nós teremos uma apresentação artística, serão apenas 3 pronunciamentos oficiais e a partir de toda essa parte ali, nós estaremos contemplando oficialmente, então, a abertura do Campeonato Mundial de Bocha.
4: Daniele, muito obrigado pela tua participação e parabéns pelo trabalho.
3: É, eu que agradeço, parabéns a vocês pela cobertura e, lógico, a tua rádio estará presente como sendo a rádio oficial desse Campeonato Mundial de Bocha, que será um marco para Garibaldi, para o Brasil e para o mundo.
4: Conversei com o Valmir Daniele e agora eu vou chamar para se aproximar aqui, por favor, o Pablo Munhoz, que ele é presidente da Federação Chilena de Bocha e que em exercício neste momento também presidente da Confederação Sul-Americana de Petanca. Ele fala espanhol, mas tem uma boa compreensão de português. Eu vou fazer as perguntas em português. Você responde como ficar mais confortável para você, Pablo. Antes de mais nada, seja bem-vindo a Garibaldi. Muito obrigado por nos estar concedendo essa entrevista. Bom dia.
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4: Olha só que maravilha. E uma coisa que eu gostaria de saber, Pablo, vocês que fazem parte da Confederação de Bocha Sul-Americana e que lidam com este esporte em diversas frentes nos países vizinhos aqui ao Brasil, qual é que é a percepção que se tem no exterior sobre Garibaldi e o quanto isso influenciou na escolha de Garibaldi como a cidade sede para uma ocasião como essa?
5: Mira, Garibaldi já é a terceira oportunidade que estou aqui. Alberga siempre los campeonatos panamericanos, sobre todo juveniles. 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Eso nos permite tener el recambio de toda esta gente y poder agradecer a la comunidad Garibaldi que en las 3 oportunidades que hemos estado en Panamericano y ahora en Mundial se han portado excelentemente bien, muy bien.
4: ¿Y cómo está siendo su estadía aquí? ¿Cuándo que usted llegó en Garibaldi?
5: Yo llegué acá el día domingo y de hecho me quedo unos días más después del campeonato porque vamos a ver la posibilidad de enviar carpetas, adquirir carpetas de estas que se ocuparon en esta arena a otros países. Sobre todo, yo quiero llevar a Chile. 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
4: Antes da gente finalizar, expectativas para o campeonato, Pablo Muñoz.
5: Bueno, la suerte para todos. 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
4: Sí. Selección de Chile, do Chile, ven para brigar.
5: Sí, muchas gracias. Muchas gracias.
4: Pablo, muito obrigado pela tua participação e muito boa sorte e sucesso para a seleção chilena.
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4: Conversei com o Pablo Muñoz, que é vice-presidente da Federação Sul-Americana de Bocha, neste momento presidente em exercício. Por questões de saúde, o presidente não pôde estar presente aqui em Garibaldi. E agora, como eu já havia dito na minha introdução, é hora de falar com Jean-Yves Perroni, que é o chefe de delegação da seleção francesa. As perguntas serão feitas em inglês. 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
6: Yes, first time for my job, because I work for the French Federation, and it's the first time we play in Brazil. So it's very important to come here and to play.
4: É a primeira vez dele no Brasil. Ele que veio a trabalho por conta da Bocha. And when did you arrive in Garibaldi?
6: 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So we are one day left. So we just arrived yesterday, and you have to train this morning and this afternoon in order to prepare our championships.
4: Ele só conseguiu chegar ontem em Garibaldi porque ele acabou perdendo o primeiro voo, mas... But what are the first opinions of this city?
6: 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It's very quiet, very, very beautiful to see. 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
4: Mas gostou da cidade de Garibaldi, hein, gente? 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
1: Conversei com o Perroni, chefe de delegação da equipe da França, que está aqui em Garibaldi para o Campeonato Mundial de Bocha, que inicia hoje com a cerimônia de abertura às 18 horas aqui na AMG, município de Garibaldi. Luiz Henrique Guarnieri com imagens de Eduardo Bacon da Silva para as redes sociais da Rádio Garibaldi.
0: Maravilha, obrigado ao Henrique, o Luiz Henrique, com direito, Luiz Henrique, falando em inglês aí com o representante da França. Muito bacana, bacana. Esse é o clima, né? Do Mundial de Bocha que está começando hoje em Garibaldi. Relembrando que hoje, às 18 horas, né? Bem cedinho, hoje, 18 horas, a Rádio Garibaldi transmite a cerimônia de abertura do Mundial de Bocha. E amanhã, a partir de amanhã, então, a gente transmite os jogos da seleção brasileira. A partir de amanhã, nós vamos poder trazer um panorama mais exato dos horários. O pessoal está perguntando quando joga a seleção brasileira, né? Ou as seleções brasileiras. Nós vamos saber hoje à tarde, quando teremos o congresso técnico que vai fazer o sorteio dos jogos e a definição da tabela da competição. Tá certo? 10h51, último intervalo do nosso programa. Depois eu volto para a reta final do Temática de hoje.
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0: Voltando para a reta final do nosso Temática, o som de A Palo Seco, de Raimundo Fagner, para o Temática, que tem o apoio de Cooperativa Vinícola Garibaldi, há 95 anos, cultivando a vida em harmonia. 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Vem aí Notícias da Hora, na sequência o espaço de debate desta terça-feira. Voltamos já.
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4: 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O presidente do Tribunal Superior Eleitoral, o ministro Cássio Nunes Marques, se reúne nesta terça-feira com os coordenadores de campanha dos candidatos Luiz Inácio Lula da Silva, do PT, e Flávio Bolsonaro, do PL, que disputam o segundo turno das eleições para a presidência da República. A ideia do encontro é discutir as condutas no segundo turno. Nas últimas semanas, as campanhas dos presidenciáveis geraram uma disputa de minares no TSE. O episódio mais recente foi um impasse gerado pelo canal Exército do Lula, no WhatsApp, que chegou a ser suspenso e horas depois restabelecido. Neste caso, a palavra final será do plenário. Porém, tanto Lula quanto Bolsonaro reclamaram das decisões do TSE no caso. Lula questionou que a conduta do presidente da Corte Eleitoral nessa segunda e disse que o TSE não pode ter lado na política. Também afirmou que alguns ministros estão extrapolando em algumas decisões contra a campanha. Isso é visível e já foi denunciado, segundo palavras dele. A campanha de Flávio Bolsonaro, por sua vez, divulgou uma nota que afirma que o canal de WhatsApp ligado ao petista utiliza estratégias de apagamento sistemático de mensagens e uso de links para burlar o controle da justiça eleitoral e prometeu enviar um novo relatório de provas. 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O Papa Leão XIV foi internado na manhã dessa terça-feira em um hospital em Roma para uma operação de retirada de nódulo. A cirurgia, anunciada apenas 2 dias, foi recomendada após médicos detectarem uma lesão em seu pulmão e pegou o Vaticano de surpresa. O procedimento estava agendado para ocorrer às 11 horas da manhã, horário de Brasília. Segundo informaram fontes da Santa Sé, a comitiva do pontífice deixou o Vaticano por volta às 8 horas da manhã e chegou ao hospital cerca de 10 minutos depois. O Papa deixou o veículo e entrou pela porta da frente. No domingo, o pontífice surpreendeu fiéis ao anunciar, durante uma oração na Praça de São Pedro, no Vaticano, que os médicos detectaram um nódulo em seu pulmão em estágio inicial. Papa Leão XIV disse que a operação ocorreria nos próximos dias. Vale ressaltar que um nódulo pulmonar é uma massa densa encontrada no pulmão. Pesquisas sugerem que a maioria dos nódulos detectados em exames de rotina e sem estar associados a sintomas costumam ser benigna. Nem o Vaticano, nem o Papa informaram a natureza do nódulo. 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

0: Olá, tudo bem? Muito bom dia. Debate no ar aqui na Garibaldi. Debate de terça-feira com cara de segunda-feira, né?
1: É.
0: Iniciando a semana, abrindo a semana. Hoje, Benito Rosa aqui conosco, professores Simone Rosanelli Quies e Ricardo Reck, João Paulo De Luca e a Beatriz também nos fazendo companhia, já pensando na faculdade, hein, gente? Já pensando na faculdade, fazendo uma pesquisa de campo, isso é muito legal, né? Antecipar coisa que, na minha época, poucos faziam, sabe? Ah, eu quero ser isso. E acabou.
2: Um misto de ansiedade com planejamento.
0: Não, né? Ajuda. A ansiedade eu acho que ajuda nesse... Ajuda no planejamento. Eu acho bacana, bacana demais.
3: As escolas fazendo o teste vocacional?
2: Sim, fazem ainda.
3: Tem ainda. Porque eu lembro na minha época que tinha o teste vocacional.
0: Também tinha. Meu não deu nada. Não, o meu deu comunicação.
3: É, o meu também.
0: O meu deu comunicação. É verdade.
4: Aí
0: o
4: meu também deu as humanas.
5: Pra mim também. Só que o Carlos Lavalesco aqui disse, eu vou com a turma cursar em Bento Gonçalves o científico.
2: Sim, na época do segundo grau científico.
5: E o resultado isso era aí. O quê? Tendência para jornalismo, para magistério, essas coisas todas, né? Eu vou, meus amigos. 6 meses depois, eu estava fora do científico. Era muito...
2: Negativo. Oposto.
5: Tudo nota vermelha.
0: Não era pra ti, né, menino?
5: Mas lógico, mas o teste te dava a dica, vai pro lado mais literal da coisa.
0: Vai pras humanas.
5: Tu não é pra matemático, uhum. Pra...
0: Não é exatas,
5: nada,
0: né?
5: Não é exatas. Aí me perdi no Rock and Ball, né? Que foi?
2: Me perdi no Rock and Ball.
0: Essa não conhecia. A tua trajetória, uma boa parte da tua trajetória em comunicação, né?
5: Não, é que...
0: Desde os 13 anos de idade, trabalhando aqui na rádio.
5: O primeiro programa de debate foi criado aqui na época do Frei Nicolau, né? Aquela história que tinha o Léo Ciciloto, o Dona, o Frei Nicolau.
4: O programa debate é dessa...
0: O Benito,
4: é dessa
0: o primeiro debate é do Benito.
5: Aconteceu aqui. Cheguei um dia para o Frei Nicolau, vamos fazer um debate aos sábados.
0: É.
5: Que era aquela vez nossa região, nossa gente. Depois o Idaro transformou em. No sábado, no texto pela manhã.
0: O Estúdio Aberto.
4: Olha só quanto tempo, né?
0: O primeiro programa de debate foi o Benito falando sobre a possibilidade da FENACHAM.
5: Da FENACHAM. E aí iniciou a FENACHAM. O papo da FENACHAM foi aí. Dos estúdios da Rádio Garibaldi aqui.
0: Que legal. Temos que pedir licença para o Benito.
4: Benito é história.
0: Benito que é o...
2: Não, Benito. A pedra fundamental.
0: Quando eu falo do Benito, o Benito tem uma história maravilhosa.
5: Tinha. E aí surgia, Tercílio Conze, Aires Pasqualini, pelo amor de Deus, Luiz Antônio Possebon vieram, Breno Alcoff, Hilton Lomba, que hoje é jornalista lá.
2: Ah, no Correio.
4: No Correio.
5: Então, aí pediu o jornalismo. O Dalmácio ficou encantado, né? Frei Nicolau, e aí... Começou, o Tercílio Conce depois apresentava o informativo Tramontina e tal, foi indo. Notícias de hora em hora, devagar foram surgindo, né? Enfim, a Rádio Garibaldi começou com o jornalismo, sim, em 1900, então seria, e 80 seria, porque a FENACHAM aconteceu em 81, e esse debate foi em 80, no início dos anos 80 ali. Porque a FENACHAM logo depois foi definida a diretoria e instalada a primeira diretoria e feita a obra com o Léo Ciciloto, de prefeito.
4: Bacana.
0: E... Aí o pessoal fala, comunicação, mas eu sou tímido. Temos dois tímidos aqui.
3: Nossa.
0: João Paulo De Luca e eu somos tímidos de carteirinha.
5: Mas todo... É impressionante. Nós somos tímidos.
0: É, o que me liberta é o microfone.
3: Somos dois.
0: É. O microfone que faz a diferença.
5: Essa timidez, ela é natural, é uma característica que agora que ele tocou Roberto Carlos, porque ele tem aquele cerimonial todo antes de entrar no palco. É uma timidez, um medo, né? Um receio.
0: Uhum.
5: Ele não quer errar em nada, ele quer ser perfeito, e isso aí existe nas pessoas.
4: Eu não sei bem se é isso, porque ou se é a pessoa um pouco conduzir. Mais reservada. Sabe, porque às vezes a gente até confunde, sou tímido. Não, eu sou uma pessoa mais reservada.
5: Então, dentro dessa timidez, dentro desse descuidado, tem realmente um respeito. Eu não posso me passar a ser o protagonista. Eu tenho que ser um condutor de ideias,
4: isso.
5: De encaminhamento de temas dessa.
4: Me parece uma questão de autenticidade mesmo.
5: E ali vem a humildade, porque no caso de Leandro, de Luca, né, que estão aí no topo do sucesso, né, com méritos, mas eles sempre se colocam o quê? De caminhar para as pessoas, elas serem
4: os protagonistas.
2: Né? É que é estranho isso, né? Ouvindo falar, né? Eu me lembro que na escola também, no ensino fundamental, no chamado ensino médio, meu Deus, se um professor me chamasse, eu ficava roxo, que nem um.
0: É isso aí.
2: Né? Já senti o calor aqui,
0: sim,
2: né?
0: Sim.
2: Eu acho que vem um pouco isso do medo de errar na frente de várias pessoas, né? Ou de falar uma bobagem na frente de várias pessoas.
0: Óbvio. Eu tinha vergonha do parabéns a você.
2: Oh.
0: Graças a Deus, o meu parabéns era sempre no feriado.
5: Traumas, né? Eu também não gosto do parabéns a você.
2: Prestou atenção no que o Delano falou.
5: E outra coisa que serve até para bem, né, o pessoal aí que vai cursando jornalismo. Tu subires de um palco e apresentar uma cerimônia, alguma coisa, tu tem aquele público lá. E tu não tem que olhar, enxergar o público. Tu tá sozinho e desenvolve para perder. Porque às vezes a gente fica tímido.
4: Ou pegar um ponto fixo, né? Não pegar uma pessoa para olhar, né?
5: Não. Finge que tu tá olhando para todas e sorrindo para todos. Mas não tá enxergando ninguém. Isso que me entende,
4: sim,
5: sabe?
0: Alguns macetes.
2: Sabe que a primeira vez, eu acho que fui discursar como paraninfo de turma, eu fiquei pensando, como é que vai ser, né? E aí um colega que já tinha sido, disse, não te preocupa, da quarta, quinta, fileira pra trás é tudo escuro, tu não vai...
0: Não é tanta gente assim,
2: só vai olhar as primeiras.
5: Mas é exatamente isso.
2: E aí pensando no que o Delano falou, né, claro que não, obviamente a gente não tem conhecimento da técnica, da psicologia, né, mas fiquei pensando, a timidez me parece ser uma coisa e a desenvoltura parece ser outra coisa.
4: Sim, eu também.
2: A desenvoltura, tu desenvolve.
4: Isso mesmo.
2: Por isso
4: você
2: chama desenvoltura.
4: Já diz o nome.
2: É, porque o Delano falou assim, olha, eu sou super tímido, mas no microfone, eu acho que é exatamente pelo exercício, pela prática, pela repetição, né? Que a gente se torna desenvolto, sem perder a timidez, que é uma característica muito intrínseca, né? Então, acho que muitos, né? Que talvez hoje tenham microfone, ou trabalham como repórter, rádio, TV, comunicadores, mestres de cerimônias, certamente nós temos dentre eles muita gente tímida, muita gente.
5: Coloca outra característica.
2: Não são sinônimos, né?
5: Da timidez. É um tipo freio de mão ou de freio de pé, que ela te mantém meio controlado, sabe?
2: Uhum.
5: E não te entusiasmar também, tu acabar sendo um palhacinho lá em cima, quando não é isso. A seriedade, a postura, tudo.
4: São várias habilidades juntas, né? Que formam esse conjunto, essa desenvoltura.
5: Aí vem a observação, aquele tipo de jornalismo investigativo, quer dizer, não que o cara tem que ser investigativo. Tem o investigativo, né?
4: Sim.
5: Mas o investigativo é natural, sempre observar as coisas, para poder fazer o quê? Inspiração para uma matéria, uma reportagem, né? Tudo isso é um jogo que acontece aí no cérebro da gente, no corpo da gente, que tem que caminhar para esse tipo de ação.
4: E isso de observar, né, Benito, como as pessoas já não observam mais as coisas, né? Tudo muito rápido e tudo muito superficial. Então, tu não para para observar. Olha, a Bea chegou, ela disse, olha que linda que é essa mansão, né? Quantos param para observar? Claro, aqui a gente tem uma vista
2: de frente
4: privilegiada, porque nós estamos de frente para ela, né?
0: Nesse aquário.
4: Aqui. Mas... quanto que nos falta de sensibilidade para observar as pequenas coisas do dia a dia, né? Que estão rodeadas.
5: Em mim já despertou mais uma vez, e com certeza, no Delano, a vontade de pegar o microfone, o gravador, e entrevistar a família. Para descobrir o quê? Por que informar para a população? Por que que isso que nós tanto estamos sentindo, assim, digamos, desgaste pelo tempo?
4: Pelo tempo.
5: Né? Que pode ocorrer e esta atração acabar.
0: Ela está fechada há muito tempo,
5: né? De fechado e tudo mais. Deles se manifestarem sobre isso, para a gente entender e até entendê-los e compreendê-los também.
2: Que cenário de novela isso aí, né?
5: Essas reações dão um repórter, dão um jornalista. O cara tem que ser. Está toda hora.
0: E quando tem, observador. Quando tem árvore carregada de camélia aqui, então fica. Né?
4: Ah, isso me lembra o livro da Fernanda Massucci, né? Aliás, Massucci, que eu terminei de ler, Ana, que é sobre Garibaldi, né? E ela fala também dessas belezas históricas que nós temos. E é um livro muito bacana, muito poético, assim, muito sensível para a gente ler. Ela fez um paralelo da Ana atual agora, uma menina de terceiro ano, com a Ana que veio da imigração italiana, que chegou aqui em Garibaldi. E ela vai permeando uma Ana atual e uma Ana do passado. O livro vai todo assim.
0: Simone,
4: é muito,
0: que interessante isso.
4: Muito lindo.
0: Eu aproveitei, e aí vou pedir para ti licença, porque depois do nosso espumante com que eu perguntei para Simone, da Simone Menino, o que ela fazia, isso, né? Eu esses dias escrevi uma carta para o Delano criança.
4: Menino.
0: Né? É um exercício interessantíssimo. Uhum. E muito legal agora esse livro, né? Trazendo essa... essa comparação, esse paralelo, bacana demais.
4: Inclusive, até chama muito a atenção, porque quando tu abre o livro, tem a figura de uma mochila e de uma mala. Aí tu fica olhando aquilo, né? Porque é isso que a gente falta, né? A observação, os detalhes. Daí fica olhando, mas por que isso? Depois que eu percebi que a Ana atual é a da mochila. E a Ana imigrante italiana é a da mala, que né? Legal. É muito lindo, olha a feira.
2: Escritoras locais, né, Simone? Escritoras locais.
4: Que nós fizemos a última reunião, até o De Luca não pode estar presente, né? Mas com o objetivo de mapear todos esses escritores e dar oportunidade para eles, talvez na rádio, de conversar, de mostrar os seus livros, as suas obras. Talvez nas nossas semanas acadêmicas, isso, né, da faculdade.
0: Na rádio a gente faz questão de trazer. Que
3: portas sempre abertas.
0: O pessoal que está lançando o livro vem para cá.
4: Para que eles comecem a mostrar o seu trabalho, né?
5: A mala e a mochila, imagens que falam, né?
4: Imagens que falam, sim, mas que a gente também precisa parar e observar, é isso que nós falamos.
5: A inspiração que ela teve de ler o texto com a...
4: E muito interessante, porque a Ana da atualidade é uma Ana com um N só. E esta Ana com N só namora o Matheus, com TH, né? E a Ana que veio da imigração italiana é Ana com dois N's. E namorava o Mateu.
2: Sim.
4: Com
2: TT.
4: E depois, no fim do livro, que ela descobre, então, um diário ali, que a Ana, com dois N's, era sua tataravó. Mas é muito linda a história. Olha, Fernanda, tá de parabéns por conseguir fazer todo esse paralelo. E tão bem escrito, assim, e com uma sensibilidade, que quando ela fala do pão, do grosso, lhe sendo assado, frito, parece que tu sente, sabe?
0: Maravilha.
4: Não sei se é porque também... Eu tive muito afinidade com a obra, porque fala de Garibaldi, né? Então, me parece que eu mergulhei realmente nessa obra. Mas, talvez trazer essa proximidade com nós, leitores, né? Porque fala da nossa história. Muito lindo.
2: Fernanda Mazzucchi, né?
4: Mas
0: é assim, ó, é um baita de um elogio. É Simone Rosanelli que ex. Tem muita coisa boa.
4: Sim, eu leio
0: tem
4: bastante.
0: O português como ferramenta, né? E olha que belo elogio.
4: Sim, muito lindo.
0: Belo
4: mesmo.
0: Elogio. Então tá aí a dica, né?
4: Uhum.
0: 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Gente, tem muita coisa para a gente falar desta semana. Eu estou falando que o ano está passando muito rápido.
2: Sim.
0: Depois do 7 de setembro, esse é o ritmo, né? A gente está na metade de outubro. Estamos na metade de outubro, praticamente.
2: Já estou pensando em quem vai passar, quem não vai passar na minha disciplina.
0: Vamos ver se me pega num dia bom. Num dia bom.
2: Meus alunos me ouvindo agora tiveram calafrios.
0: Tem aula hoje?
2: Não, hoje não.
0: Hoje não.
2: Aliás, se me permite, uma coisa que eu não costumo fazer, mandar um abraço ao nosso colega, Simone, professor Arrigo Fontana. Hoje me lembrei do professor Arrigo, porque acordei hoje de manhã pensando, né? Para quem não sabe, hoje se comemora o dia não só do professor, a gente conhece como dia do professor, mas do profissional da educação em si. Uhum. Então inclui o pessoal de apoio, né? Secretarias, enfim, portarias, né? O pessoal que faz a educação girar, cozinheiras, merendeiras, né? Então também são profissionais da educação. E eu acordei pensando, eu disse, pá, o Arrigo iniciou com a Faculdade FISUL, é o único professor hoje que iniciou e ainda está presente lecionando. Está na ativa, né? Na educação. de forma muito forte e vou chutar aqui, claro que é um exercício de... Mas eu não sei, tia, eu acho que um em cada quatro garibaldenses que, né, que estudou aqui, que fez o fundamental, teve aula com a Rigo, não é possível.
4: Sim.
2: Não é possível.
0: Professor Paraninfo. Ele não foi só o professor homenageado, ele foi o Paraninfo da turma de formatura do Teufânia.
2: Então, um abraço especial para o professor Rigo, né, meu colega, nosso colega, né, Simone?
4: E a todos os professores, né, dia 15, sintam-se abraçados. É dia 15, mas o Simpro antecipou para o dia 13, né, e fazer o feriadão.
3: Falei com a Rigo aquele dia da inauguração da Escola Nacional da Glória, até pedi para ele, Rigo, quantos anos de estrada? Ele diz 36 anos de magistério. Começou em 1990 a dar aula.
2: Professor Rigo, que fez dois doutoramentos?
4: Sim.
2: Dois doutoramentos e, se não me engano, um pós-doutoramento.
4: Sim, fez um pós também.
2: É, então, quer dizer, e recente, né? Quer dizer, não para. Professor Rigo, não
0: que
2: para.
0: Que maravilha, gente.
4: Verdade, muito boa lembrança, Ricardo. Parabéns em nome dele a todos os professores, né? Porque é uma profissão muito desafiadora, né? Tanto para quem lida com fundamental, médio e superior, muito desafiador.
5: Para aqueles ouvintes que não souberam ontem, dia da criança e de Nossa Senhora da Conceição, que é a nossa senhora.
2: Parecida.
5: Né?
2: Parecida.
5: Teve essa criança aqui no lado que fez aniversário. Parabéns, Delano.
0: Obrigado, Delano. Obrigado. Muitas mensagens. Fiquei feliz demais.
5: Chegasse nos 50?
0: Não.
5: Mas daqui os caras vêm para trás, eu vou para frente, cara.
2: Tem essa sensação, né?
0: Vocês estão chegando. Um pouquinho, vou dar uma segurada.
4: Né? São jovens.
0: Deixa uma vez por ano só, né? Uma vez por ano.
5: Mas deveria chegar aos 100 depois. Depois vim diminuindo, né?
0: Mas Benjamin Button? Fazer o que deu?
2: Curioso caso.
0: Curioso caso de Benjamin
5: Button. Exatamente.
4: Mário Sérgio Cortella também, ele disse que a gente deveria nascer pronto e ir se gastando.
0: Que maravilha,
2: bacana frase. Benito tocou num ponto interessante hoje dos aniversários, que casualmente me deparei com uma notícia hoje de manhã, que é um número do Instituto Atlas, né? Em 2029, agora, logo ali, portanto, a curva de idosos e crianças se inverte.
0: Opa, pela
2: primeira vez. Já daqui a 3 anos, nós teremos mais idosos no Brasil do que crianças. 3 anos, tá logo ali.
4: Sim. E o Rio Grande do Sul, né, é um dos...
2: Junto com a Alagoas, é um dos pioneiros nessa inversão da curva aí.
3: Rio Grande do Sul, a partir do ano que vem, a população começa a diminuir.
2: Isso aí. E em 2029, em caráter nacional...
3: É o primeiro estado do Brasil que a população vai começar a diminuir.
4: Isso.
3: O Rio Grande do Sul, a partir do ano que vem.
5: Marino, já abrimos uma fresta, né, para um papo também, qualquer momento, né? Por que que está acontecendo isso?
2: Muitas são as causas.
4: São vários fatores, né?
5: Vários fatores. E a família parece que está ficando em risco. Porque
4: o pessoal está diminuindo, né?
5: Os casamentos estão diminuindo, as relações são diversas.
4: E não só por isso também. As pessoas optam por um filho ou não ter filho. Olha aqui nós quatro aqui na bancada. Um filho?
2: Isto.
4: Tu tens dois.
0: E se continuar nesse ritmo hoje, claro, com a população envelhecendo, a gente não nota a diminuição da população. Mas deve ter já uma previsão para a população começar a diminuir.
2: Sim. Acredito que sim. É. Como uma consequência natural, né? Claro.
0: Porque hoje com a gente vive mais, né? Então a gente não está sentindo ainda isso.
2: Mas... está falando do envelhecimento, mas não da diminuição, que é uma das consequências possíveis.
4: E o envelhecimento ainda sim... Nós estamos num ponto aqui de corte. Nós estamos envelhecendo, sim, bem mais, mas ainda não temos a qualidade de vida adequada para quem envelhece.
2: Perfeito. Ela não é para todos, né?
4: Não é para todos, exatamente. Perfeito. Exatamente. Tá, nós temos muito problemas, mas, né, olhando... com a questão de idosos, políticas públicas ainda não estamos preparados ainda para todo este público. De idade.
2: O idoso se tornou também naturalmente mais ativo, né? Mas ele consegue hoje perpetuar o trabalho, perpetuar a atividade econômica, às vezes por gosto, às vezes por necessidade, né? Cada um com o seu motivo, né? E florescem, né? Eu digo assim, florescem mercados por conta do envelhecimento, né? Quer dizer, no turismo, no comércio, na atividade empresarial, né? Quantas atividades surgiram exatamente pensando especificamente, né, no envelhecimento da população. E em sala de aula a gente fala isso muito com os alunos, né, Simone? Porque, por incrível que pareça, é preciso ainda, né, alertar o pessoal dizendo assim, ó, se a população está envelhecendo, quer dizer, mais atenção a gente tem que dar como oportunidade, né? Porque o idoso não deixa de consumir, ele não deixa de viajar, ele não deixa de... Pelo contrário,
4: né? Oportunidades.
2: Ele é um consumidor muito interessante para cultura, para o turismo, né? Para várias áreas, né?
4: E é só a gente viajar também para ver o que isso move aí. O turismo. É isso aí. A terceira, a quarta idade, quinta já está, né?
5: Quantos viajam, optam por viajar mesmo?
2: Então, quem tem um comérciozinho, alguma coisa aí, ou mesmo a indústria, né? Que produz aí bens de consumo, bens materiais, ignorando os idosos, está perdendo o mercado. Está perdendo uma excelente oportunidade.
4: E para os agentes políticos, para os agentes públicos, pensar também que nós temos que criar políticas públicas para idosos também.
3: Para contribuir com dados, então, o primeiro estado do Brasil que a população vai começar a diminuir é o Rio Grande do Sul. Uhum. O ano que vem, já é 2027, junto com Alagoas. Rio de Janeiro na sequência em 2028 e no Brasil a população começará a diminuir em 2042, segundo o IBGE.
2: Diminuir.
5: Eu ia falar em 39, baseado em quê? No 29.
2: No 29 inverte a curva, né? Mais idosos que jovens.
5: Vão começar a diminuir também.
3: O pico será em 2041, com 220,4 milhões de habitantes. A partir de 2042,
0: começa a diminuir.
3: Ela deve diminuir e pode baixar dos 200 milhões em 2070.
5: Olha só.
0: Rapidinho.
3: Vai encolher, exatamente.
2: Em 2070 não conta mais.
3: Isso é baseado na...
2: Não vou pegar isso.
5: Daqui a 24 anos, olha a diminuição que vai dar.
3: No ano 2000, a média de filhos no Brasil era 2,32. Em 2023, caiu para 1,57. Então é um corte aí de pena menos de 25 anos, né? Que já baixou dos dois filhos.
4: Sim, a gente recebe,
0: alguém,
4: né?
0: Tá com esse 1,57.
4: Eu também.
2: Mas tá rápido.
0: Tá rápido. Gente, vou chamar um intervalo rapidinho e a gente volta em seguida com mais debate.
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0: 11h35, debate de volta aqui na Garibaldi. Pessoal se surpreendendo que eu sou tímido.
1: Vocês não conhecem pessoalmente, bem de perto. Ele é tímido mesmo.
0: É. É verdade.
1: A tua timidez é bonita.
2: Olha a sensibilidade do Benito.
0: O Benito tem uma sensibilidade bem bacana.
2: Apurada.
1: A humildade e a timidez são virtudes da pessoa, sabe?
0: É, mas aí coisa...
1: Já o eu mais para os...
0: Mas é uma coisa que tu aprende na faculdade de jornalismo. Claro. Diz assim, ó, tu não tem que ser mais importante que a notícia. E outra, eu tenho, por exemplo, eu tenho um programa de debates aqui com três debatedores.

0: vereadores, né? Quatro com o Frei Rodrigo, que hoje está, tem reunião aqui com os capuchinhos no capítulo, né? São três debatedores que eu adoro, convidei, faço questão que estejam aqui. Eu quero ouvir vocês.
1: Isso não a Mônica só... sempre diz também. Ela sempre diz, olha como o Delano tem sensibilidade. Ele deixa a gente conversar, ele só vai conduzindo conforme é necessário.
0: Quero muito,
1: né?
0: Ouvir vocês. É. Eu trouxe vocês para ouvir vocês. Aliás, professor Ricardo Reck tem um caso aí pra gente trazer utilidade pública, né?
2: Se possível, né? Se possível, volta e meia aparece aqui nos programas de debate da rádio, ao órgão público, né? Prefeitura, notadamente, aí uma atenção especial aí que tá acontecendo lá na rua Luiz Carraro, né? Lá nas proximidades da escola Pedro Catani. Tenho familiares que moram ali, né? E vários casos, né? No último mês, aí nos últimos dois meses, aí já três ou quatro animais de estimação foram atropelados. Puxa vida. Ali, e é uma rua onde os carros têm passado com extrema velocidade. Nós tínhamos um quebra-mola ali, num dos trechos da rua, que não existe mais. E essa rua, ela tem, para quem não se situa, né? É a última rua à esquerda, né? Para quem sobe da Buarque em direção ao Borghetto. Antes do posto de gasolina ali, né? Essa é a Luiz Carraro. E ela é uma rua que foi recentemente asfaltada, né? Mas o pessoal anda correndo demais ali, né? E não tem nenhum tipo de mecanismo para redução, não tem uma faixa elevada, né? Então, por enquanto, né? Embora triste, estão se perdendo animais ali atropelados, né? E só que a preocupação é que nós temos ali o Pedro Catani, né? Nós temos crianças ali que saem da escola.
1: A uma quadra, né?
2: A praticamente uma quadra. Então, se possível, né, que alguém da prefeitura aí, a secretaria, né, pudesse dar uma olhada com carinho aí na Luiz Carraro, né, que antes que algo do pior aconteça, né, então não custa a gente...
3: Eu acho que interessante, né? Tem que ter esses controles, redutores de velocidade.
1: E uma preocupação também é em frente à minha casa ali, né, que é na General Osório. O pessoal desce do morro, puxa, que vem lá de cima da... Manuel Mendes da Fonseca, que desce lá da delegacia, o pessoal se atira ali. Uhum. Sabe que a minha filha trabalha com crianças e ela sempre diz, eu tenho que deixar eles dentro da escola, disse, porque eu tenho muito medo. Sim. Ela disse, porque um carro perca o controle.
0: Imagina
1: ali.
0: O pai vai buscar e está atravessando a rua também.
1: Então, eu sei que as pessoas falam muito de quebra-molas, que o município tem muito quebra-molas, mas ali, ou uns tachões, alguma coisa
2: elevada,
1: naquela,
2: né?
1: Descida de morro seria necessária. Uhum. Principalmente agora, quem sabe, que dá para pensar nessa reestruturação, porque é uma rua que vai ficar mão única, né?
2: Uhum.
1: Então, que se pense... De repente, de colocar alguma coisa ali para diminuir a velocidade nessa descida do morro, porque as pessoas ali descem numa velocidade muito grande.
0: Olha como é que elas começam a se encaixar. É todo sobre trânsito. Lá naquela rua que sai da Buarque e entra para os veteranos, para o Verde Rosa, uhum, e para os veteranos.
1: Sim, João Romeu.
0: E ela vai até São Roque e Figueira de Melo, né? O pessoal que utiliza aí está com medo, porque muitas vezes os caminhões também em desabalada corrida. O pessoal tá andando muito rápido por aí, e aí quem vai de moto, tem muitas motos que entram por aí, carros com o pessoal transitando, o pessoal tá com medo, né? Porque eles dizem, e tem uns lugares muito ruins de trafegar, porque era uma rua de estrada de chão originalmente.
1: Sim.
0: E ela começou a ser calçada, né? Então o pessoal tá com medo, diz, dá um recado Delano pro pessoal, só andar um pouquinho mais devagar.
4: Própria escolinha Pequenos Astros fica ali, né? Ali,
1: exatamente, na mesma rua.
0: Lá em cima, né? Então, um pouquinho mais devagar.
3: A semana que passar sem um acidente com moto em Garibaldi, eu faço a aposta. Estou falando isso para eles terem
1: no país inteiro.
3: Mais cuidado.
0: É
3: sim,
0: muito
3: mas,
0: veículo.
3: Gente, menos. Pô, vocês estão assim, fragilizados com a moto, né? Pode acontecer. É um veículo, é um elemento que surpreende a gente a todo momento, nós que somos mais de automóvel e tal. Eu fico assim arrepiado, né? Com a velocidade que eles estão empreendendo e tal, né? Usando, de ultrapassar por tudo que é lado, sabe? Às vezes a gente não está prestando atenção no retrovisor e no impulso dobramos à direita, vamos atropelá-los.
1: Uhum.
3: Ciclistas, comentei aqui, acho que foi, né?
1: Sim.
3: Aqui com relação a andar em cima das calçadas e sem capacete. Eu conversei outro dia com um rapaz que trabalha com uma fiscalização da prefeitura. Disse, o senhor não pode talvez observar isso aí? Pois é, dizer, é interessante isso aí, temos que dar uma olhada mais séria, isso é fazer uma campanha intensa, né? Falamos dos colégios, tudo, né? Porque são crianças, são jovens, mas que usam bicicleta, né? Mas que os pais conversem em casa também. E em alta velocidade. Essa... tem o mesmo efeito probabilidade de acidente como um motoqueiro comum.
1: Sem dúvida
0: essa
1: nenhuma.
0: Das bicicletas, e a bicicleta é frágil, né, gente? É. Pra pessoa que tá andando de bicicleta se machucar, não precisa de muito.
2: Muita coisa.
0: E uma dica, até um amigo meu percebeu, tem muitos ciclistas no interior, né? Nosso interior é maravilhoso, A gente vai chover no molhado falar sobre o nosso interior. Mas às vezes ele diz, o pessoal tá andando, ao invés de estar andando em fila indiana, o pessoal anda em três ou quatro,
2: lado a lado.
0: E ele diz que o perigo, ele se multiplica com isso. Então ele diz, o pessoal se pudesse andar em fila indiana, principalmente aqui no interior, para evitar esse tipo de problema, também é uma dica importante.
2: As estradas são estreitas, tu obriga muitas vezes o motorista a invadir a pista contrária, né?
0: E aí tá vindo um outro carro.
2: É uma série de...
1: Sim, né? Porque pela legislação tu tem que ficar 1,5 metros do ciclista, né? Quando é estreito, isso me lembra a Serra do Rio do Rastro, que um dia nós estávamos subindo e tinha os ciclistas... dois, assim, lado paralelos, lado a lado, subindo. Tu não tem como ficar 1,5 metros na Serra do Rio do Rastro. Ali também, né? Enfim, é só um exemplo. Mas se alguém também é atropelado por uma bicicleta, né? Pega um idoso, faz um estrago muito grande.
0: Não, sabe que essa tia de um amigo meu, esses dias, foi atropelada na faixa de segurança por uma bicicleta. Aqui no centro.
3: Uma grávida, alguma coisa assim, meu Deus, idoso, é perigoso.
2: Essas questões urbanísticas ali, né? Elas têm nos chamado cada vez mais atenção e frequentemente nós comentamos aqui no debate, né? Tava na minha mãe nesses dias ali, olhei pela janela, ela mora num prédio, uma parte alta lá em Bento. E aí cada vez que eu vou lá na mãe, eu digo, olha aquele prédio, né? Parece que subiu mais um prédio, né? Fica olhando assim, questão de meses, sobe mais um prédio. E a minha mãe diz assim, é evolução, né, filho? Aí aquela questão filosófica, assim, necessariamente é uma evolução, né? Mais vidro concreto. E nós que moramos numa comunidade pequena, né? Muitas vezes o aparecimento abrupto de vidro concreto, edifícios, eu não sei se é necessariamente evolução, né? É uma forma diferente de urbanidade, é uma forma diferente de construção. Mas quanto espaço se perde, né, para jardins, quanto espaço se perde para grama.
1: Para pardais,
2: que sumiram porque não tem mais gramas, né, nas casas, porque eles não têm casas. Né? E eu me lembrei, assim, uma visita que eu fiz em Minas uns tempos atrás, e nós fomos lá no entorno do Mineirão. E maravilhoso para quem conhece lá em torno do Mineirão, assim, tem um espaço muito, muito grande, muito largo de calçada e concreto, e as pessoas pedalam e tem praças e andam de skate, só que é um espaço enorme, todo concretado, não, sabe? E aí eu olhei uma foto antiga do Mineirão, antes da reforma, para a Copa, era cheio de árvores ao redor do estádio.
0: Tava sozinho ele, né?
2: Ele tava sozinho no meio do monte de árvores, e agora ele virou um grande campo de concreto. Então a pergunta, eu não sei se é evolução isso, sabe? Se é o termo adequado para dizer
3: evolução. Beira-Rio e Arena também, eu acho pelado de árvores lá. É. Só os estádios, só o concreto aí.
0: É muito concreto.
2: Né? Gente saudosista, né, Timão? O que eu vou
0: ainda
2: fazer?
0: Ainda que o Inter tem o Marinha do Brasil por aí, né?
2: Mas ainda é uma região que tem
3: falta árvores
0: mais
3: aí.
0: Mais
3: motivo de botar.
1: Sim, Porto Alegre é uma cidade bem arborizada ainda, né?
2: Que mexe com a temperatura, né? Comprovadamente. Mexe com a temperatura das cidades.
3: Sim. E Garibaldi, arborização, tem o tom que mais se percebe é o verde, né? Tom verde, né?
1: Que bom.
0: Sim, aqui nós olhando aqui para fora, a gente.
2: Mas não me canso de me surpreender, Benito, com os prédios subindo aqui também.
4: Mas eu acho que já foi mais verde, hein, Benito?
3: Não. Eu acho que deveria, inclusive, ter mais árvores floridas também. Que nós temos poucas, nós temos as cabérias. Sim. Algumas primaveras.
1: Os IPs na Independência também, que são lindos.
3: Fazer um contragolpe, vamos dizer assim. Para a coisa ficar também um pouco colorida. E os prédios também, eu acho que as arquitetas poderiam... Não é crítica, viu, queridas, não vou pensar em arquitetas, os construtores aí. É muito cinza.
1: Sim, nós temos quase uma cor única. Uma vibe de cinza e branco.
3: Cinza e quadrado. Cinza e quadrado.
1: Isso.
3: E o verde da vegetação, muito verde. É. já teve mais verde, concordo, De Luca. Mas vamos dar um
1: colorido.
2: Uma,
1: né?
2: Variada.
1: Um colorido.
3: Já uma tinta lá no forno a leito, tinta e passar. Plantar umas árvores aí, né? Eu acho que sim.
0: Lembrei de uma peça do Guto Basso, na época. Ele fazia, ele fez a apresentação, né, do Descobrimento do Brasil, que é uma peça do Júlio Adrião que ganhou. Descobrimento das Américas, perdão. Do Júlio Adrião, que ganhou prêmio Shell, era uma baita de uma peça, eles vieram se apresentar em Bento. E o Guto Basso fez a abertura. E aí ele ficava em cima do tal do cubo. E ele passou a dizendo, é só o cubo, ele dizia. É só o cubo. E ele ficou fazendo a peça toda em cima da ele, né? Fantástico. E é realmente muito cubo.
1: Muito agora. Cubo agora. Uhum.
2: Linhas retas,
0: pensar,
2: né?
0: Pensar, linhas retas. É a época, né?
3: Por coincidência, aquele prédio na frente do Mauro lá do fórum, eles vão ter lá o cinza para uma cor verde clara, assim, parece um branco mais diferente, quase chegando ao amarelo, né? Sei lá, que me falou a vizinha lá. Vai ficar diferente.
1: Não é off-white.
4: Off-white.
0: Branco e o off.
2: Amarelo frigider.
3: Frigider
2: que existe, se não me engano, é da Electrolux.
1: Sim, sim.
2: É uma marca da Electrolux.
3: A primeira marca que teve lá em casa.
0: E tenta pegar agora esses mais antigos. Uma
3: fortuna. Passou a ser sinônimo de geladeira. Tu tem frigider em casa? Não, eu tenho Consul.
4: Mas aí.
3: Não, passa frigideira. Frigideira
1: entrega a nossa idade.
4: Tu pode montar.
2: Metonímia, né?
1: Metonímia.
2: Substituição do produto pela marca.
1: Exato.
0: Hoje temos até que horas?
3: Da Banco.
4: 11h52, Delano.
0: Opa, hoje temos mais 5 minutos.
4: É, isso é. Eu ia dizer que tu pode montar uma paleta de cores, porque tem o azul frigideira também.
2: Azul frigideira.
4: Verde frigideira também.
2: Vermelho frigideira.
0: Lembrei de uma cozinha antiga da mãe, que a geladeira, que era frigideira.
2: A alavanca,
0: o fogão, quatro bocas, era azul e branco, a geladeira. E
4: o
0: também
4: balcão americano.
0: O aéreo,
3: é por isso que eu falei. A marca frigideira ficou sinônimo de geladeira.
1: Sim.
3: Sabe? Já tem frigideira em casa?
2: É.
3: A cara fica olhando.
2: Com aquela alavanca de um metro?
1: Isso.
0: É isso aí.
3: Eu tenho geladeira em casa, marca Consul, entende? Mas ficou frigideira.
1: E fica, era, né? Que nem a
2: era
1: máquina.
2: Tão robusta, né? Que nos filmes americanos eles deitavam o frigideira pra se proteger nos tiroteios.
0: Não, tem um que é até um teste nuclear, o cara vai dentro. Né? Eu acho que era um 007, eu acho que ele. Que ele entra dentro do. E se fecha.
1: Um frigideira. Ah,
0: maravilha.
2: Hoje nós denunciamos toda a nossa
0: toda
2: idade.
0: Toda a nossa idade. João Paulo De Luca, mensagens.
4: Vamos lá. Falando dos ciclistas, tendo Marcos Eduardo Madiero. Bom dia. Quantos ciclistas na Buarque, no sentido do Borghetto, muitas vezes mesmo com ciclovias, mesmo usando o suprapista do automóvel. Mesmo a pista tendo sido estreitada para se fazer a ciclovia, né? O Tomate diz que no bairro Bela Vista 2, né, os guris não têm noção do perigo. Uma hora dessas vai dar besteira. Isso também da gurizada, né? Andando de bicicleta, né? Tomate, aliás, Delano, que faz uma cobrança pública aqui, né? Parabéns, Delano, paga o pastel lá no Brambila, na rodoviária.
0: Tá? Vai ser pago, vai ser pago.
4: Também estão te dando parabéns a Rosa Maria Sartori, a Maricelsa Cerati Grande, a Bárbara Sec também com a gente, né? Dando parabéns pro Delano, né? A Cleusa Teresa da Casa Curta, a Neiva Piacentini também, todas elas dando bom dia e parabéns pro Delano.
0: Obrigado.
4: A Márcia Rama Missiage também com a gente. A Maricel Sertigrande já citei. Tá, a Cleusa Teresa Casa Curta, ela fala da rua Itaner Rossi, em que o pessoal não respeita e sobe na contramão, né? Que é a rua do lado do cemitério, né?
0: Ah,
4: e ela foi transformada em mão única, né?
2: Verdade.
0: Justamente, só pode descer agora.
4: Só pode descer, né? E foi aberto lá embaixo, é a rua Luiz Furlaneto, né? E ela disse que o pessoal ainda tá voltando na contramão. Eu vi isso esses dias, fui no velório lá no. Acho que no velório do seu Agenor, inclusive, do pai
0: agora
4: da Maria.
0: Agora ela
4: Amélia,
0: vai lá,
4: né?
0: Para o sítio Santa Rosa.
4: Isso aí.
1: Isso aí.
2: Sai lá embaixo.
4: E o pessoal estava voltando, né? Então, também obrigado
1: pelo. Ficou muito boa, né?
0: Ficou ótimo, excelente.
2: De Luca, que não precisa de GPS, né? Tá comprovado.
1: sabe o nome das ruas.
3: Bem, o De Luca estava saindo de um outro velório. Lá, acho que era a mãe do Flávio Palejos.
0: Sim, o Agenor e a mãe do Flávio.
1: Isso.
4: No dia seguinte.
3: Eu saía com uma pessoa e o camarada vindo realmente contra a mão. Quer dizer, todo mundo obedecendo, né? Voltando, saindo do cemitério e dando a volta lá. Uhum. E ele não quis voltar por aí. Quer dizer, distração?
2: Acho que não.
3: Preguiça?
2: Não. Tu vê todos os carros estacionados no outro sentido, tu, tu saca logo, né?
0: Não é distração.
2: É, gosto de viver perigosamente, né?
0: Não é distração. Vou dar um jeitinho para resolver o meu problema. Vou dar um jeitinho para resolver o meu problema e azar.
3: Isso agora, umbigo. Vocês falaram muito em alta velocidade dos veículos. E é verdade. Acho que o pessoal precisaria ter um pouco mais de pé alto no acelerador, né? Eu sei que tem os carros modernos hoje aí que desenvolvem uma velocidade maior, né? Mas acho que 30 mas dentro da cidade. Pois é, 30. O máximo, não,
2: 40 tá 40, mais que bom. Tá mais que bom.
3: Mas dentro da cidade, 30, 40 tá ótimo. É. Mas eles não, parece que eles querem passar aí por
0: uma cidade pequena, que em 5 minutos está em qualquer lugar. Né?
1: E o que me chama atenção, muito capotamento. Opa. Né? Como tem casas de capotamento?
2: Na zona urbana.
1: E na zona urbana. Eu penso, né, agora, é o que eu acho, que é distração com celular. Porque para te chegar a capotar um carro na zona urbana, né?
3: Eu acho
1: é
3: que
1: difícil.
3: Desta era a mosca que eu tiro.
0: Vamos lá. É isso aí. Gente, terminando aqui.
4: Só fazer um último registro que eu achei bacana, da Marlene Rabaioli. Ela mandou uma foto da mãe dela, dona Elza Rabaioli, lá de dar outro filho imigrante, que no último sábado, dia 10, completou 100 anos de vida.
1: Maravilha.
4: Tá lá ela com a foto com um buquê de flores e com o número 100 atrás.
0: Grande. Muito abraço.
1: Parabéns,
0: Marlene.
1: Muito
3: legal.
4: Dona Elza Rabaioli, lá de dar outro filho, então 100 anos no dia 10 do 10.
3: Tá comprovado
0: esse 10 do 10 e 100.
4: 10 do 10 e 100.
3: Comprovando a estatística dos idosos aí.
1: Que nós falamos.
0: Benito, obrigado. Boa semana.
3: Obrigado. Parabéns mais uma vez a todos.
0: Simone, obrigado. Boa semana.
1: Obrigada pra vocês todos.
0: Ricardo, obrigado.
2: Valeu. Uma boa terça pra todo mundo.
4: Valeu, gente. Aquele abraço.
0: Valeu, gente. Obrigado. Daqui a pouco, o No Ponto, com o nosso informativo Tramontina. Tem a paróquia, tem a política, antes, a Bea. Com a gente. E o debate volta amanhã. Até mais.
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8: Bom dia, caríssimos irmãos e irmãs que nos acompanham através da tua Rádio Garibaldi, informativo da Paróquia São Pedro. Nesta terça-feira, às 15h45, missa na Igreja Matriz. 15h20, grupo de oração no Ex Populi. 19h30, terço dos casais encontristas na Capela São Tarcísio no Rex. Na quarta-feira, às 6h15, mães que rezam pelos filhos na Igreja Matriz. 18h, missa na Igreja Matriz. E 19h, terço dos homens na Capela São Tarcísio. Já na quinta-feira, às 6h30 e às 18h, missa na Igreja dos Capuchinhos. 14h30, oração pelas vocações e doentes na Igreja Matriz. 19h30, missa na Comunidade São Luís do Araripe. E 19h30, reunião com a presença de todos os representantes das nossas comunidades, onde estarão os representantes da Mitra, da nossa Diocese de Caxias do Sul, passando informações para nós de como organizar a questão patrimonial de nossas comunidades. Então, convidamos que todas as comunidades estejam seus representantes nesta reunião. Irmãos e irmãs, hoje nós somos motivados a refletir através da leitura, onde Paulo diz que Cristo nos libertou para uma vida nova, não baseada em observâncias extremas, mas na fé que age pelo amor. E nós percebemos que Cristo, no Evangelho, critica os fariseus por se fixarem na pureza ritual e não cuidam do interior, do coração, no qual deveria existir misericórdia. Irmãos e irmãs, diante dessas colocações que nós estamos vendo, do Evangelho, da leitura, aí com certeza nós somos motivados a continuarmos estando purificando o nosso coração, a nossa mente, procurando estar mais próximos de Jesus. Como nós ouvíamos ontem no Evangelho, o quanto é importante nós ter em nossa mente, em nosso coração, Jesus Cristo, esse vinho novo que nos conduz, nos protege e nos abençoa. Pai nosso que estais no céu, santificado seja o vosso nome. Venha a nós o vosso reino. Seja feita a vossa vontade, assim na terra como no céu. O pão nosso de cada dia nos dai hoje. Perdoai-nos as nossas ofensas, assim como nós perdoamos a quem nos tem ofendido. E não nos deixeis cair em tentação, mas livrai-nos do mal. Amém. E hoje recordamos que a nossa missa não vai ser na ermida, mas na Igreja Matriz, às 15h45. Abençoai, Senhor, as nossas pessoas e a comida que a vossa bondade nos concede. Por Cristo nosso Senhor. Amém. Uma boa tarde, paz e bem.
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6: Meio-dia e 10 minutos.
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5: 12:13, agora 12:13, 17 graus é a temperatura atual aqui nos estúdios da Rádio Garibaldi. Nós estamos iniciando no ponto, em 101.5 FM, servindo a notícia após o horário eleitoral gratuito e obrigatório. 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
1: Política. Deputado estadual Guilherme Pazim é reeleito com quase 100 mil votos. Faltaram apenas 530 votos para atingir a marca de 100 mil votos. O deputado estadual Guilherme Pazim foi reeleito no último dia 4 de outubro com 99.470 votos. Nas cidades da região foi o mais votado. Em Garibaldi recebeu 8.217 votos, em Carlos Barbosa 6.091, em Bento 34. 4.885, em Boa Vista do Sul 324, em Corna Pilar 226. Sua trajetória política começou em 2012, aos 29 anos, quando foi eleito prefeito mais jovem de Bento. Em 2016, foi reeleito com a maior votação da história do município. Em 2022, conquistou uma cadeira na Assembleia Legislativa do Rio Grande do Sul e em 2026 garantiu a reeleição com 99.470 votos. Em entrevista à Rádio Garibaldi na sexta-feira, o deputado destacou sua gratidão à Serra Gaúcha e ao Estado. Segundo ele, sua votação alcançou eleitores de 411 municípios gaúchos. Pazinha agradeceu ao presidente do PP de Garibaldi, Alex Caniel, ao prefeito Sérgio Quezini, ao vice Adriano Caniel e aos vereadores que são seus amigos e o auxiliaram durante a caminhada eleitoral. Também agradeceu aos eleitores que compreenderam sua bandeira e apoiaram suas pautas voltadas à defesa dos agricultores e da agricultura, dos setores vitivinícola e de espumantes, do desenvolvimento da Serra Gaúcha e do turismo, além do combate à cobrança excessiva de impostos. Para o próximo mandato, afirmou que continuará defendendo as mesmas bandeiras que marcaram sua trajetória política. Na sexta-feira, Pazim esteve no Centro Administrativo de Garibaldi, acompanhando a entronização da Galeria de Ex-Prefeitos, da foto do ex-prefeito Alex Caniel.
3: As bandeiras a gente vai continuar trabalhando, aquilo que nos trouxe até aqui, né? Que é o respeito ao nosso colono, ao nosso agricultor, da viticultura, da fruticultura, de minifúndio, ao vinho e a espumante, ao suco de uva, valorização desse nosso produto tradicional e cultural, ao desenvolvimento econômico, ao apoio ao nosso empreendedor e o respeito ao nosso trabalhador, à contrariedade irrestrita a qualquer tentativa de aumento de impostos no nosso estado. Não é aí, gestão se faz no controle da despesa e não no aumento da arrecadação. O setor da indústria, do comércio, o turismo, de forma muito clara, a gente vai trabalhar. Então, são pautas que a gente vai continuar a efetivar e com uma perspectiva de avanço muito grande, porque agora o nosso grupo político acessou os espaços de poder. Veja, estou comemorando, vibrando, radiante com a maior votação da história para um governador no primeiro turno, a eleição do Zuco com a Silvana, que são os nossos amigos. O Marcel e o Sanderson no Senado da República, os nossos deputados federais do PP, os quatro deputados federais eleitos, o Diogão, meu parceiro, meu amigo de Bento Gonçalves, eleito deputado federal, Maurício Marcon aqui da região. Isto é, a gente tem motivos de sobra e se elegermos agora, e vai acontecer, se Deus quiser, Flávio Bolsonaro no segundo turno agora no dia 25, nós estaremos alinhados para o progresso, para o futuro. Então, todas as nossas pautas e bandeiras, elas precisam precisam avançar em prol do desenvolvimento da nossa terra, da nossa gente.
4: Quero aproveitar que eu tenho mais uns minutinhos ainda, Pazinho, para entrar numa pauta dessas que tu mencionou, que é a questão do setor vitivinícola, e conversando com empresários do setor, né? O pessoal está muito preocupado, Pazinho, com o futuro do setor, que enfrenta algumas dificuldades, não só aqui no estado, mas outros países também, né? Enfrenta uma dificuldade, tem uma questão do estoque muito grande, tem uma safra aí meio que não se sabe como vai ser em função do clima. Como é que tu vê esse momento e o que que tu projeta para o futuro do setor vitivinícola? Quais são os caminhos que dá para tomar para solucionar esses entraves?
3: Bom, diferente de outros países, a questão do estoque não deveria ser problema para nós, né? Nós somos um país com uma cultura de consumo de vinho ainda um percentual muito baixo, né? A gente está falando de 2,5 litros per capita ano. Então, esse é um assunto da Europa, não é um assunto nosso. Aqui a gente tem que fazer campanhas de estímulo da qualidade do nosso produto para o aumento de consumo do nosso vinho, né? Com toda a responsabilidade, com todos os cuidados, né? Mas eu defendo que não é uma bebida alcoólica, é um produto agroalimentar, então nós temos essa condição de trabalho. Agora, temos que trabalhar de forma muito, mas muito forte o avanço das minhas pautas, né? Primeiro, a reclassificação do tributário do vinho, né? O vinho como complemento alimentar, alimento ou alimento nutricional, para tirar ele da tributação de bebida alcoólica, e não é uma invenção minha, pelo contrário, esse projeto já é antigo, Rigotto, quando o governador vetou, algo que na Europa já fez, aqui na América do Sul os demais países produtores já fizeram, porque ele não pode aceitar competição com países que têm tributação metade da nossa, né? A gente também tem que trabalhar as medidas de compensação frente ao acordo bilateral Mercosul-União Europeia. Eu acho muito bacana acordos bilaterais, o mundo, ele é, a geopolítica, ela é assim mesmo. Agora, a irresponsabilidade do governo federal, do governo Lula, em fazer com que a gente tenha acordo de livre mercado com produtos que têm subsídios e aqui a gente tem alta carga tributária, é de uma irresponsabilidade gigantesca, né? Então a gente tá trabalhando medidas de compensação para que o mercado ele seja livre, mas que a gente tenha as mesmas condições dos países que estão tendo o mercado aberto conosco. Aí tudo bem, senão não faz sentido, né? Tu passa a comparar maçã com banana e nós não podemos aceitar dessa forma. Então a gente tem essas pautas que a gente vai trabalhar e principalmente a questão da reforma tributária, a retirada dos vinhos e espumantes do imposto seletivo, que com o meu projeto do vinho alimento complemento alimentar ou agroalimentar, ele seria sanado. Então a gente tem faca e o queijo na mão, a gente tem a uva, o vinho e espumante na taça para poder resolver essas situações e valorizar o nosso agricultor, né? É isso, valorizar o agricultor, o industrial do vinho, da espumante, do suco de uva. Produto incrível, nobre, tem mercado. Agora, infelizmente, a gente tem governos que não nos gostam.
2: A participação de Guilherme Pazin. E escolas de Garibaldi trazem troféus com suas bandas. Atílio é bicampeã estadual. Detalhes com Eduardo Bacon da Silva.
5: Ocorreu no final de semana, nos dias 10 e 11 de outubro, o 27º Campeonato Estadual de Bandas e Fanfarras do Rio Grande do Sul, em Erechim. O evento aconteceu no Ginásio Poliesportivo Municipal Renan Carlos Angolim, com a participação de 51 apresentações artísticas avaliativas, reunindo músicos, balizas e corpo coreográfico de diversas regiões gaúchas. O campeonato vale como etapa classificatória oficial para o Campeonato Nacional da Confederação Nacional de Bandas e Fanfarras. Garibaldi se destacou no evento. Na categoria Banda de Percussão Melódica Infantil, Fanfarra Atilha Tuzin consagrou-se campeã estadual 2026. A banda Madre Felicidade consagrou-se vice-campeã estadual em sua primeira participação no campeonato. Na categoria Banda de Percussão Melódica Infantil Juvenil, a banda Dante Grossi conquistou o terceiro lugar. Na categoria Mor do Comando Infantil, Fanfarra Atilha Tuzin campeã estadual e banda Madre Felicidade vice-campeã estadual 2026. As bandas de Garibaldi, Atílio Tozin e Madre Felicidade têm como regente João Pedro Brusque. A banda da Escola Dante Grossi tem como regente o professor Alisson Sebem. Da tua Rádio Garibaldi, Eduardo Bacon da Silva.
2: E o Campeonato Mundial de Bocha tem sua abertura oficial hoje e segue até o próximo sábado na Associação dos Motoristas de Garibaldi. O Mundial reúne 25 países dos cinco continentes, sendo os participantes Argélia, Argentina, Austrália, Áustria, Brasil, Canadá, Chile, China e Hong Kong, Croácia, Eslováquia, Eslovênia, Estados Unidos, França, Itália, Líbia, Malta, México, Nigéria, Paraguai, Peru, San Marino, Suíça, Tunísia, Turquia e Uruguai. A reportagem da Rádio Garibaldi esteve nesta manhã na IBG e conversou com o presidente da Confederação Brasileira de Bocha, Valmir Daniele, e também com Pablo Munhoz, presidente da Confederação Sul-Americana de Bocha em Exercício.
6: Bom dia a todos os ouvintes da Rádio Garibaldi. É uma satisfação, a rádio do Campeonato Mundial de Bocha, parceria formada já há muito tempo e que estamos aqui em excelência mostrando para o mundo o que que é possível fazer em termos de organização, em termos de acessibilidade, em termos de companheirismo, de receber os 25 países que aqui estão. Nossa missão está no começo de ser cumprida. Nós temos hoje a abertura oficial, nós temos de tarde o congresso técnico, onde que a partir das 16 horas já se sabe a divisão das chaves, os adversários e o horário dos jogos. Então essa é a parte que nós vamos culminar com a excelência de chegarmos no sábado de noite e encerrarmos essa grande competição mundial. Então tá, todas as delegações já estão em solo brasileiro, já estão em solo garibaldense e com certeza estaremos fazendo um dos melhores campeonatos mundiais já realizados. Expectativa, o público que gosta do esporte da bocha, venham até o Bochódromo, venham assistir conosco, venham sentir as emoções, a adrenalina de um grande campeonato de competição. Lembrando que são categorias dupla masculina, dupla feminina, dupla mista, tiro de precisão masculino e tiro de precisão feminino. Começamos já na manhã de ontem, dia 12, o treinamento, o reconhecimento das quadras, continua hoje e nós temos em seguida também o curso de arbitragem final e depois o curso para os técnicos. Venham, portas abertas para todo mundo assistir, de repente ser a única oportunidade de poder presenciar um campeonato mundial de bocha dessa magnitude.
2: E como é que está sendo montada essa logística para abrigar as 25 delegações aqui na região, Valmir?
6: É uma logística bem interessante e ainda nós tivemos muito contratempos de atraso de voo, de transferências de voo, porque desde o aeroporto até o local dos jogos, hotel, a responsabilidade é nossa da confederação. Nós tínhamos programado 22 viagens do aeroporto até a cidade, já fizemos a 29ª e vamos agora de tarde completar a 30ª viagem para conseguir trazer os 192 jogadores e simpatizantes e torcedores que vêm do exterior para Garibaldi, para que aqui estejam contemplando o melhor do campeonato mundial. Então, a logística toda contemplada, em termos de alimentação, em termos de segurança, em termos da questão principalmente médica, aqui está na nossa frente a Bravos, que é a nossa parceira, que está 24 horas por dia aqui, com toda a assistência médica possível, o Hospital São Pedro de Garibaldi, o Laboratório DNA, que também são nossos parceiros nessa área da saúde. Procuramos, com todos os detalhes, fazer o máximo possível. São 18 comissões, 4 componentes em cada comissão, cada um cuidando da sua parte. E esperamos que tudo ocorra a contento para que a gente possa também, não só contemplar a excelência do campeonato mundial, mas também que as pessoas que nos visitam, os 25 países, possam sair daqui com a melhor das impressões que a terra de Garibaldi possa oferecer numa competição universal que nem essa.
2: E Daniele, só para completar para nossa audiência a informação, como é que vai funcionar essa cerimônia de abertura hoje a partir das 18 horas?
6: É, com 18 horas, todo mundo convidado, entrada franca, poderão vir assistir, será um momento único, vocês imaginem e acompanhem aberturas de Olimpíada, abertura de Copa do Mundo, de outros campeonatos, aonde que poderão assistir. A entrada de 25 delegações com suas bandeiras, com os hinos nacionais de cada país sendo tocado, com os nomes nomeados de cada atleta, dirigente que aqui vai estar, contemplando a hegemonia do esporte da bocha. A nível mundial, nós teremos uma apresentação artística, serão apenas 3 pronunciamentos oficiais e a partir de toda essa parte ali, nós estaremos contemplando oficialmente, então, a abertura do Campeonato Mundial de Bocha.
2: Daniele, muito obrigado pela tua participação e parabéns pelo trabalho.
6: É que eu que agradeço, parabéns a vocês pela cobertura e, lógico, a tua rádio estará presente como sendo a rádio oficial desse campeonato mundial de bocha, que será um marco para Garibaldi, para o Brasil e para o mundo.
7: Conversei com o Valmir Daniele e agora eu vou chamar para se aproximar aqui, por favor, o Pablo Munhoz, que ele é presidente da Federação Chilena de Bocha e que em exercício neste momento também presidente da Confederação Sul-Americana de Petanca. Ele fala espanhol, mas tem uma boa compreensão de português. Eu vou fazer as perguntas em português. Você responde como ficar mais confortável para você, Pablo. Antes de mais nada, seja bem-vindo a Garibaldi. Muito obrigado por nos estar concedendo essa entrevista. Bom dia.
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0: 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Muy bien.
1: Olha só que maravilha. E uma coisa que eu gostaria de saber, Pablo, vocês que fazem parte da Confederação de Bocha Sul-Americana e que lidam com este esporte em diversas frentes nos países vizinhos aqui ao Brasil, qual é que é a percepção que se tem no exterior sobre Garibaldi e o quanto isso influenciou na escolha de Garibaldi como a cidade sede para uma ocasião como essa?
0: Mira, Garibaldi já é a terceira oportunidade que estou aqui. Alberga siempre los campeonatos panamericanos, sobre todo juveniles. 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
1: ¿Y cómo está siendo su estadía aquí? ¿Cuándo que usted llegó en Garibaldi?
0: Yo llegué acá el día domingo. 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
1: Antes da gente finalizar, expectativas para o campeonato, Pablo Muñoz.
0: Bueno, la suerte para todo. 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
1: Sí. Selección de Chile, do Chile vem para brigar.
0: Sí, muchas gracias. Muchas gracias.
1: Pablo, muito obrigado pela tua participação e muito boa sorte e sucesso para a seleção chilena.
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2: Vamos ouvir também Aleph Shabat, atleta da seleção brasileira de bocha, que conversou com a reportagem.
1: Nos acompanha pelas redes sociais da Rádio Garibaldi e também pelo 101.5 FM. Voltamos diretamente aqui da Associação dos Motoristas de Garibaldi, agora para falar com um dos representantes que vão defender a bandeira e o escudo nacional da nossa pátria brasileira aqui durante o Mundial de Bocha, que vai acontecer até o próximo dia 17 de outubro. Aleph Shabat, atleta do Rio Branco e que é um dos integrantes da delegação brasileira. Antes de mais nada, Aleph, gostaria de agradecer a tua participação aqui na Rádio Garibaldi, cumprimentar a tua presença e desejar muito boa sorte na competição que vem pela frente. Bom dia.
3: Bom dia a todos os ouvintes ali. Eu que agradeço a cobertura de vocês desse evento que pra gente aqui de Garibaldi é muito especial.
1: E como é que é para ti, que já teve inclusive a oportunidade de representar a seleção brasileira em outras oportunidades, estar defendendo a tua nação em um campeonato dessa magnitude dentro de casa?
3: Não, é uma emoção que a gente pode falar que é nova, né? O último mundial que teve foi na Turquia, então era bem longe de casa, então o fuso horário diferente, então a gente tinha torcida, mas não é esse calor que eles vão dar pra gente aqui, né? Então vai ser totalmente diferente, bem especial pra nós, e nós vamos fazer de tudo para corresponder dentro da cancha.
1: Tu já teve a oportunidade de ter contato com as outras seleções aqui? O que que tu observa dos adversários daqui pra frente?
3: Eu conheço alguns já que estavam também lá na Turquia,

0: Então, o nível técnico deles é muito alto. Então, ninguém está aqui por acaso. É nossa seleção é assim e as outras seleções também. Então, vai ser um Mundial bem parelho. As canchas também são difíceis para nós, difíceis para eles. Nós temos um pouquinho da vantagem de conhecer um pouquinho mais as canchas, mas jogo é jogo, né?
1: E como é que está a preparação da seleção brasileira de um modo geral?
0: Não, a gente está bem focado, bem determinado. A gente tem o foco principalmente de chegar, de tentar chegar no objetivo principal, que é a final. Depois a gente, chegando na final, então aí é um campeonato à parte, né? Então daí é fazer bonito para levar a medalha de ouro.
1: E tu já teve, inclusive, a oportunidade de jogar competitivamente nas canchas que foram montadas, porque nós tivemos a Taça Brasil no último final de semana. Então tu já tem essa experiência com a arena da MG. O que que tu pode dizer sobre a cancha? Quais foram as percepções que tu teve?
0: Sim, a gente jogou ali a Taça Brasil e a Taça FENACHAMP, então a gente tem uma noção básica das canchas, nenhuma é igual à outra, uma é mais leve, uma é mais torta, uma pula mais, uma pula menos, então a gente meio que sabe qual que é a diferença de uma para outra, e vamos levar em nosso favor isso aí, né?
1: Aleph, antes da gente finalizar, dá para sonhar com a medalha?
0: Com certeza, isso a gente sonha desde o início da convocação, e agora, a partir de hoje, vai começar a se tornar realidade, né? Então... estamos em busca dela.
1: Aleph, muito obrigado pela tua participação aqui na Rádio Garibaldi e a gente deseja muito sucesso e que tu encare essa missão de representar a nossa nação com a maior honra e com a maior competência possível.
0: Não, eu que agradeço a cobertura de vocês aqui por privilegiar nós e a gente está aqui focado, determinado, que vai dar bom para nós no final. Tudo.
2: A participação de Aleph Chabat, atleta da Seleção Brasileira de Bocha, lembrando que a Rádio Garibaldi transmite a cerimônia de abertura do Campeonato Mundial hoje a partir das 18 horas. 12 horas com mais 38 minutos. 12:38, este foi o Informativo Tramontina, num oferecimento de Tramontina, é mais do que ferramenta, é pro. Intervalo e em seguida retornamos aqui no ponto em 101.5 FM.
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1: Funerária do Carmo informa. Falecimento. Pais Francisco Sangalli in memoriam e Catarina Sangalli in memoriam. Esposa Ivone Maria Sangalli. Filhos Paulo, Márcia e Margarete. Genros Ernilo e Jader. Nora Ariane. Netos Gabriel e Letícia. Luiz Henrique, Ana Carolina, Leonardo e Ana Gabi. Bisneta Maitê. Irmãos, cunhados, sobrinhos e demais familiares, com pesar comunicam o falecimento do senhor Valmor Sangalli, aos 86 anos de idade. As últimas homenagens estão sendo prestadas na Igreja São Francisco do bairro São Francisco, onde hoje, às 16 horas, será celebrada a cerimônia de despedida com posterior sepultamento no cemitério do bairro São Francisco. Noticiamos o falecimento do senhor Valmor Sangalli, com a idade de 86 anos.
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12:42, meio-dia e 42, 18 graus é a temperatura atual aqui nos estúdios da Rádio Garibaldi. Estamos de volta no ponto em 101.5 FM. 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

0: 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E agora aqui no ponto, é hora de Kátia Valente, é hora de previsão do tempo.
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2: Olá pessoal, vamos ter uma terça-feira com as instabilidades ganhando força aqui na região da Serra, dos Campos de Cima da Serra, toda a parte aqui nordeste, área que inclui também o litoral norte, as áreas mais ao norte, centro-norte também, tem chance de chuvas que podem ser fortes e acompanhadas de novos temporais. Então pessoal, atenção aqui para nossa região, por causa dessa condição de temporais associados a rajadas de vento, queda de granizo também, mas principalmente ventos e eventualmente algumas pancadas mais expressivas. Com relação às temperaturas, estas não conseguem subir mais do que 20, 21 graus no período da tarde de hoje. Amanhã, quarta-feira, a instabilidade perde um pouquinho de força, mas seguimos com bastante umidade, com nebulosidade, eventualmente alguma chuva, mas mais isolada. Aí na quarta, na quinta e na sexta-feira, voltamos a ter uma instabilidade que volta e meia traz pancadas de chuva por aqui. Portanto, toda esta semana não tem condições assim daqueles dias, né, de tempo mais firme, com bastante sol. Não, nós vamos ter bastante umidade predominando por aqui. Com a previsão do tempo, Kátia Valente.

0: Obrigado, Kátia, pelas informações do tempo. 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
0: E dentro das informações do esporte da manhã desta terça, eu falo sobre a grande informação do esporte garibaldense no dia de hoje. Nesta terça-feira, começa o Campeonato Mundial de Bocha em Garibaldi, com jogos acontecendo na Associação dos Motoristas de Garibaldi, disputas internacionais contando com mais de 190 atletas de diferentes delegações, 25 países dos 5 continentes estarão presentes, sendo eles Argélia, Argentina, Austrália, Áustria, Brasil, Canadá, Chile, China, Hong Kong, Croácia, Eslováquia, Eslovênia, Estados Unidos, França, Itália, Líbia, Malta, México, Nigéria, Paraguai, Peru, San Marino, Suíça, Tunísia, Turquia e Uruguai. Na programação das disputas, hoje teremos treinos livres das seleções durante todo o dia e a partir das 18 horas, solenidade de abertura com transmissão da Rádio Garibaldi. Amanhã, quarta-feira, das 9 às 21 horas, fase classificatória que continua na quinta-feira, também das 9 às 21 horas. Na sexta, das 9 às 21 horas, confrontos eliminatórios e no sábado, decisões e finais, com semifinais acontecendo no turno da manhã a partir das 9 horas às 14 horas, início das finais, e às 18 horas, solenidade de encerramento e entrega da premiação. Hoje, entrada gratuita na Associação dos Motoristas para acompanhar a solenidade de inauguração e abertura do Campeonato Mundial. Amanhã, quarta, também na quinta, R$20 o ingresso, na sexta, R$25 e no sábado, R$30 ingressos vendidos na bilheteria do evento na hora do acesso. Lembrando, a Rádio Garibaldi é a rádio oficial do Campeonato Mundial de Bocha de Seleções que tem Garibaldi como sua cidade sede. Esta foi a grande informação do esporte da manhã desta terça-feira.
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0: 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E o cronograma da paróquia São Pedro para esta terça. Às 3 horas da tarde, às 8 horas da noite, grupo de oração no Rex Populi. Às 3h45 da tarde, missa na Igreja Matriz. E às 7h30 da noite, terço dos casais encontristas na Capela São Tarcísio do Rex Populi. Agora vamos para a mensagem da paróquia de Carlos Barbosa.
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3: A minha saudação, meu irmão, minha irmã, hoje 13 de outubro, terça-feira, estamos iniciando o programa das paróquias Nossa Senhora Mãe de Deus de Carlos Barbosa e Nossa Senhora das Graças de Arco Verde, meditando a palavra de Deus. No Evangelho de Lucas, esse episódio segue-se ao ensino sobre a oração e a fé. E está inserido entre as denúncias de Jesus faz às práticas religiosas, muitas vezes, quem sabe, vazias. Ao narrar o encontro com o fariseu durante a refeição, o evangelista destaca a prioridade do interior espiritual sobre rituais exteriores, a importância da interioridade na vida de cada pessoa. Assim, reforça a coerência entre fé e ação. A orientação sobre a esmola conecta-se ao tema de São Lucas, da justiça e do cuidado para com os pobres. Jesus indica que a purificação verdadeira ocorre por meio da dedicação generosa aos outros. Destaque-se ainda a atenção ao autor, o coração humano e a responsabilidade social através da esmola. A passagem mostra que a fé se torna autêntica quando se traduz em solidariedade e integridade interior. Ela propõe uma vivência que une espiritualidade e compromisso concreto. Irmãos e irmãs, hoje, então, terça-feira, vamos para os avisos das nossas comunidades. 18 horas, missa na Igreja Matriz Nossa Senhora, Mãe de Deus. Às 16 e às 19, confissões para o Crisma na Igreja Matriz. 19 horas, terço dos homens em Arco Verde. Amanhã, 14 de outubro, quarta-feira, 18 horas, missa na Igreja Matriz Nossa Senhora, Mãe de Deus. 19 horas, confissões para o sacramento do Crisma, na nossa paróquia Nossa Senhora das Graças, em Arco Verde. E assim queremos rezar a oração a Nossa Senhora das Graças, para que ela sempre nos abençoe, nos acompanhe e nos conduza para o seu Filho. Das vossas mãos voltadas para o mundo, as graças chovem sobre nós. Nossa Senhora das Graças, vós sabeis quais as graças que são mais necessárias para nós. Mas eu vos peço de maneira especial que me concedas esta que vos peço com todo o fervor de minha alma. O Senhor esteja convosco, Ele está no meio de nós. Abençoe-vos Deus Todo-Poderoso, que é Pai, Filho e Espírito Santo. Amém. E fiquem na graça de Deus.

0: Boa tarde, meu irmão, boa tarde, minha irmã, boa tarde a todos que nos acompanham pela tua Rádio Garibaldi, mais um boletim das paróquias São Marcos e São Lourenço. Hoje, dia 13 de outubro, terça-feira, e o evangelho de hoje para nossa oração, reflexão, meditação é de Lucas, capítulo 11, versículos 37 a 41. Onde nos narra que um fariseu convidou Jesus para jantar em sua casa. E Jesus aceitou. Sentou-se à mesa na casa dele e começou a fazer a refeição. E o fariseu fica escandalizado. Por quê? Porque Jesus começa a comer sem lavar as mãos antes da refeição. Veja que coisa séria, ou que coisa ridícula, né? Os fariseus se escandalizam por um ritual, né, de purificação que exigia na lei judaica de ter que lavar as mãos antes, como que quase que um ato penitencial, né, de purificação. E aí Jesus chama a atenção. Chama atenção porque isso não é resolver o problema, né? É a gente querer viver de aparências, como se as aparências que valessem. Não, não, Jesus diz, o problema não é fora. O problema está dentro de cada um. Não adianta só ficar lavando as mãos, limpando bem os copos, fazendo todo um ritual de purificação dos pratos, copos, se o interior da gente está sujo, podre, cheio de roubos, de maldade, isso não resolve nada. Precisamos antes, sim, é limpar o nosso interior, limpar o nosso coração, tirar as nossas maldades, tirar a violência, mágoas, ódios, isso sim faz mal, isso nos deixa mal, isso nos estraga a nossa vida e a vida dos outros. Então é isso que Jesus chama a atenção nesse episódio, né? Nesse fato que acontece num jantar na casa do fariseu. E devem, portanto, nos questionar, né? Questionar cada um de nós como é que estão as nossas atitudes, né? Nossas atitudes com o próximo e até no próprio evangelho, Jesus questiona como está nossa atitude sobre a caridade. É apenas aparente ou é algo que realmente faz parte da nossa prática? O dízimo a gente faz com amor, como que realmente sente ter necessidade de ajudar a igreja ou a comunidade? Ou a gente faz isso como uma obrigação, como uma coisa forçada? Isso são questões que Jesus nos questiona, né? Nos questiona para nossa reflexão, né? Como a gente tem a prática da nossa fé. Pensemos, vamos refletir sobre essa realidade. Faz bem. Então lembramos que hoje às 19 horas temos missa na comunidade Sombras da minha Brasília. Após reunião nessa comunidade. Obrigado pela sua companhia, tenhamos todos uma excelente tarde, fiquem com as bênçãos do Deus da vida, que é Pai, Filho e Espírito Santo. Amém. Boa tarde.
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0: mais uma tarde. Tarde desta terça-feira, dia 13 hoje, 13 do mês de outubro de 2026. Uma excelente tarde para você conectado, para você ligado pelo FM em 101.5 e também pelo aplicativo da tua Rádio Garibaldi, a rádio do teu tempo. 17 graus é a temperatura nessa tarde. Como é que foi de feriado? Como é que foi de Dia das Crianças? Nossa Senhora Aparecida também. Vamos nós, né? Até às 5 da tarde com Em Alta aqui na programação da tua Rádio Garibaldi, a rádio do teu tempo. Vai mandando mensagem pro nosso WhatsApp, que eu chamo agora aqui na programação. Diz aí!
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0: ano de 1982. A nossa viagem começando no Em Alta, aqui na programação da tua Rádio Garibaldi, a rádio do teu tempo. Ricardo Graça Mello, De Repente Califórnia. Reação em Cadeia, temporada de 2002. Também a gente foi para 1996 com Renata Ruda. Porta do Sol. 1:12, ótima tarde em alta.
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0: O ano de 1973. Pra lá que a gente viajou com Redbone, Come and Get Your Love. 1995 também passou por aqui, Lady Don't Cry. E esse bloco das importadas internacionais com Real Speedwagon. 1982. Paulada, né? Keep the Fire Burning. É o Em Alta até às 5 da tarde na tua Rádio Garibaldi, a rádio do teu tempo. 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
11: Estamos em alta, em 101.5 no FM na tarde pós-feriado. Para alguns ainda, alguns setores, como no caso da educação, né? O pessoal optou por prolongar o feriado. Hoje, então, o pessoal tá ainda de folga, aproveitando, descansando e curtindo a programação da tua Rádio Garibaldi. Gente, hoje nós teremos a abertura oficial do Mundial de Boche aqui de Garibaldi. Evento que acontece na arena montada lá na sede da AMG, Associação dos Motoristas de Garibaldi. 25 países, 5 continentes. Entre os países

0: Participantes: Argélia, Argentina, Austrália, Áustria, Brasil, Canadá, Chile, China, Hong Kong, Croácia, Eslováquia, Eslovênia, Estados Unidos, França, Itália, Líbia, Malta, México, Nigéria, Paraguai, Peru, San Marino, Suíça, Tunísia, Turquia e Uruguai. Pela manhã, o Luiz Henrique deu uma passeada por lá juntamente com o Dudu e mandou ver no inglês. Falou lá com os americanos, especialmente o pessoal que é da França. Foi bem, presidente da Confederação Brasileira de Bocha, Pablo Munhoz, presidente da Confederação Sul-Americana de Bocha em Exercício, e também falou com um dos atletas brasileiros, o Aleph Shabbat, atleta da seleção brasileira. Maravilha, né? Tua Rádio Garibaldi é a rádio oficial do evento.
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0: Opa, Rádio Garibaldi, Jorge Benjor, W Brasil, 1991, ano pra você relembrar, recordar com a gente nessa tarde de tempo fechado, encoberto. 1999 também passou por aqui, Pato Fu, depois, e Patrícia Marx, 1994, gostava tanto de você. 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Falamos há pouco sobre a questão do protocolo de...
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0: de oficialmente abrindo a temporada para hoje, né? Para hoje, o Mundial de Bocha tem a sua abertura oficial nesta terça-feira. Não tem cobrança de ingresso não, gente. O pessoal pode acompanhar, pode estar lá presencial, lá na sede da AMG, Associação dos Motoristas de Garibaldi, mas a partir de amanhã, aí sim começa a cobrança de ingresso, tá bom?
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1: 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Um homem foi detido pela Polícia Rodoviária Federal após abandonar o filho de 15 anos na BR-290 em Uruguaiana, na fronteira oeste do Rio Grande do Sul. O jovem foi encontrado caminhando sozinho pelo acostamento da rodovia, nas proximidades do trevo de acesso a Quaraí, na manhã de segunda-feira. Segundo a PRF, o adolescente contou aos policiais que viajava com o pai e havia sido abandonado na estrada. Os agentes encaminharam o jovem à unidade operacional da corporação e acionaram o conselho tutelar, que assumiu o atendimento. Com as informações repassadas pelo adolescente, os policiais iniciaram buscas para localizar o pai. No fim da tarde, a equipe encontrou o homem em um táxi abordado em frente à unidade operacional da PRF. Durante a fiscalização, os agentes também identificaram um passageiro de 25 anos que possuía mandado de prisão em aberto. O Senado retoma nesta terça-feira a discussão da proposta de emenda à Constituição que acaba com a escala de trabalho 6-1. A votação da matéria está marcada para quarta-feira. A pauta será retomada restando 12 dias para o segundo turno das eleições presidenciais. A mudança conta com apoio popular, conforme apurado por institutos de pesquisa de opinião, e é a aposta do presidente Luiz Inácio Lula da Silva, que tenta virar a eleição contra o senador Flávio Bolsonaro. A previsão é de que as 5 sessões de debates previstas no regimento interno do Senado sejam concluídas na quarta, antes da votação em primeiro turno, de acordo com o calendário estabelecido pelo presidente da Casa, Davi Alcolumbre. Não coloque limites em seus sonhos, coloque fé. 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O Papa Leão XIV passa por cirurgia para retirada de um nódulo em seu pulmão na tarde desta terça. O início do procedimento ocorre em um hospital de Roma. A agência de notícias Associated Press reportou o começo da intervenção cirúrgica. A cirurgia requer anestesia geral e os médicos realizarão uma biópsia seguida para retirada da lesão, segundo a Associated Press. A agência afirmou que a cirurgia teve início após profissionais de saúde rezarem o terço na capela do hospital. A cirurgia estava prevista para iniciar às 11 horas da manhã, no horário de Brasília, porém, o pontífice chegou ao hospital de Emily cerca de 1 hora após o horário inicialmente previsto, o que acabou atrasando o início do procedimento. 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

Essa é a tua Rádio Garibaldi em alta na programação, girando, tocando na tarde da terça-feira. Agora são 2h22, 17 graus e a temperatura. A Dona Summer 1900, temporada de 80 também, né? 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
14: 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Segue até o próximo dia 15. Hoje é dia 13. Até o próximo dia 15, inscrições abertas para o Festival Intérprete da Canção. 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Tem mais hoje, amanhã e encerra na próxima quinta-feira, dia 15, hein? Dia 15 de outubro. Corre lá e faz tua inscrição, viu? Aproveita para participar desse mega evento, super evento, que acontece aqui no município de Garibaldi. 29 minutos faltando para as 3 da tarde. Seguimos em alta e agora tem uma seleção para a gente viajar no tempo. E eu levo você para essa viagem. Vamos começar com quem? Com quem? Ricardo Braga, 1979. É para lá que a gente vai.
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0: Em alta, tua Rádio Garibaldi, década de 70, 1971. A Diana com a Ainda Queima Uma Esperança. Ricardo Braga também passou por aqui, 1979. Uma Estrela Vai Brilhar. Dom e Ravel, 1982. Obrigado, Homem do Campo. É Saudade, é tua rádio, é Garibaldi.
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0: Estamos em alta. Deixa eu dar uma passeada lá pelo Facebook da tua Rádio Garibaldi. Tem destaque no esporte: Juventude, bola na rede, largando em vantagem na seletiva do Municipal de Futebol de Campo. Partidas realizadas ainda no domingo. Inscrições para o Festival Intérprete da Canção encerram nesta quinta-feira. Já falei, já reforcei e repito novamente. Tem Luiz Henrique Fontanive Guarnieri falando com Aleph Shabat, atleta da seleção brasileira de boxe, sobre a expectativa, né, pro Mundial, que terá sua abertura hoje. Também teve a entrega da ponte em linha Araújo e Souza, lá estivemos no sábado pela manhã. Tem destaque também no Facebook tua rádio dos debates, edição desta terça-feira. Ainda a Corsan realizando limpeza da barragem Santa Mônica. Tem mais destaque da bocha, participação do pessoal que é encarregado da organização. Também com o Luiz, tem segurança. Jovem fica ferido após queda de moto no interior de Carlos Barbosa. Alguns dos destaques que você tem lá no Facebook da tua Rádio Garibaldi.
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0: A tarde mais completa a gente vai fazendo na companhia de amigos e amigas 1970. Simbora viajar.

Em alta tua Rádio Garibaldi e as românticas pra gente relembrar aqui na programação 1972, o ano BJ Thomas. Rock and Roll Lullaby. Tem aí mais uma edição, a edição das 15 ou das 3. 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
6: 3 horas. 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A Polícia Rodoviária Federal confirmou 5 mortes e 55 pessoas feridas em acidentes registrados nas rodovias federais no estado durante o feriadão. Os dados da Operação Nossa Senhora Aparecida no Rio Grande do Sul foram divulgadas na manhã desta terça-feira. Conforme o levantamento, ao todo foram registrados 58 acidentes, sendo 15 de maior gravidade, entre sexta e segunda-feira no estado. Das 5 mortes, 4 ocorreram na segunda-feira, em 2 colisões frontais, sendo uma na BR-472 e outra na BR-386. Antes, no sábado, outro acidente na BR-386, em Canoas, também resultou em morte. Chovia no momento de todas as ocorrências. No período da operação, a PRF também fiscalizou mais de 7.800 veículos. Como resultado do trabalho, são contabilizadas 1.700 multas com 100 casos de embriaguez ao volante e 260 por falta de uso do cinto de segurança. As grades de proteção da passarela das Cataratas do Iguaçu, em Foz do Iguaçu, no oeste do Paraná, começaram a ser retiradas nesta terça-feira pela primeira vez desde 2023, devido à cheia do Rio Iguaçu. A medida faz parte de um protocolo de segurança para permitir a passagem da água e evitar danos à estrutura diante da previsão de aumento da vazão. Às 11 horas da manhã desta terça-feira, a vazão das cataratas chegou a 11 milhões e 200 litros de água por segundo. Quem cultiva gratidão é capaz de realizar sonhos que parecem inalcançáveis. 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O presidente da FIFA, Gianni Infantino, recebeu um pagamento de mais de US$1.700.000, cerca de 8 milhões de reais, relacionado à Copa do Mundo e de forma não declarada, segundo documentos da FIFA e da Receita Federal dos Estados Unidos, obtidos pela rede de TV ESPN. De acordo com a reportagem publicada nesta terça, a transação representa uma possível violação dos estatutos da FIFA por conta da suposta falta de transparência. A denúncia foi feita em um momento em que Infantino enfrenta uma onda de críticas e pedidos para que deixe o cargo. O valor de $1.700.000 somou-se ao salário e aos benefícios que Infantino recebeu da FIFA em 2024, totalizando cerca de $4.900.000, mais de R$24 milhões. Essa remuneração adicional não constou no relatório anual da FIFA de 2024, segundo a reportagem. 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
20: 2026, ano jubilar especial que marca os 800 anos da morte de São Francisco de Assis. E a tua Rádio Garibaldi traz uma reflexão do seu legado.
21: Francisco de Assis, uma semente de vida eterna.
22: São Francisco elogia as virtudes e hoje falamos da virtude da sabedoria. Salve, Rainha Sabedoria, o Senhor te guarde por tua irmã, a pura simplicidade. A Santa Sabedoria confunde a Satanás e todas as suas astúcias. Hoje eu te convido a pedir do Senhor a sabedoria, esta dose certa de sabor, esta dose certa de discernimento para nossas escolhas e decisões. Tem muitas pessoas que são inteligentes, mas não são sábias. Sabedoria vem de Deus, vem da vida, para que ao aprendermos, sejamos melhores a cada dia. Senhor, dai-nos sabedoria. Seja um franciscano, seja uma franciscana, paz e bem.
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0: Essa é a tua tarde completa na tua Rádio Garibaldi, a rádio do teu tempo. 16 graus é a temperatura. Agora são 13:07. Daqui a pouquinho vou trazer a previsão do clima, a previsão do tempo. 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Deixa eu correr lá para o nosso WhatsApp 991-1851-11 para você mandar o seu recado. Cai na nossa caixa de mensagens aqui. Valmírio, abração para ti, já tendo o seu pedido. Rosália, forte abraço. Naira, forte abração, obrigado pelo carinho. Nosso amigo Adão também tá com a gente. Quem mais tá com a gente aqui? A Jadiana Merlini, lá de Carlos Barbosa. E a gente vai levar a Jadiana para uma viagem agora. Vamos para onde? Para onde é que a gente vai levar a Jadiana? 1985 anos, Jadi. É para lá que eu vou levar você. De carona com a tua Rádio Garibaldi, porque a gente vai curtir Baltimore.
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certo, a Rádio Garibaldi em alta na programação, tocando na tarde desta terça-feira, em 101.5 na FM, Bad Boys Blue. Temporada 2002 e esse mega mix turbinado aqui na programação da tua rádio. Bacará com Yes Sir, I Can Boogie, 1977. Começamos com o pedido de Tarzan Boy. 1985 ano. Chamar a previsão do clima, a previsão do tempo para hoje, terça-feira. Muitas nuvens, pancadas de chuva à tarde e à noite. Para hoje, hein? Para hoje. Pela manhã o tempo ficou nublado aqui na região de Garibaldi, Carlos Barbosa, enfim, aqui na Serra Gaúcha. Para amanhã, quarta-feira, nós teremos a previsão para quarta-feira. Sol com muitas nuvens, períodos de céu nublado. À noite com pancadas de chuva para amanhã. Para quinta-feira, sol com pancadas de chuva pela manhã, muitas nuvens à tarde e à noite tempo firme. Para sexta-feira, sol com muitas nuvens durante o dia, períodos de céu nublado, noite com muitas nuvens para sexta. Para sábado, sol com muitas nuvens durante o dia, períodos de céu nublado e a noite vai ser chuvosa. Tá aí a previsão até para sábado, para a gente dar uma passeada lá pelo clima, pelo tempo, para você ficar informado, para você ficar informada. Agora são 13:26, temperatura em 17 graus, essa é a tua Rádio Garibaldi.

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E na tarde a gente curte por aqui o Em Alta. E as melhores de todos os tempos, como essa do Raul Seixas, 1974, guitarra. Chimarrutz também passou por aqui. E começamos com Baby Consuelo. 1985 foi o ano.

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0: O Senhor esteja convosco.
1: Ele está no meio de nós.
0: Proclamação do Evangelho de Jesus Cristo segundo São Lucas. Naquele tempo, enquanto Jesus falava, um fariseu convidou-o para jantar com ele. Jesus entrou e pôs-se à mesa. O fariseu ficou admirado ao ver que Jesus não tivesse lavado as mãos antes da refeição. O Senhor disse ao fariseu: Vós, fariseus, limpais o copo e o prato por fora, mas o vosso interior está cheio de roubos e maldades. Insensatos, aquele que fez o exterior não fez também o interior? Antes dai esmola do que vós possuís, e tudo ficará puro para vós. Palavra da salvação.
1: Glória a vós, Senhor.
0: Podemos nos sentar, irmãos e irmãs. A liturgia de hoje é muito interessante, porque ela já inicia falando para nós sobre o que São Paulo fala a esta comunidade dos Gálatas. São Paulo diz claramente para todos eles: olha, irmãos, é para a liberdade que Cristo vos libertou, que Cristo os convidou para caminhar com Ele, que Cristo os fez fortes exatamente para superar os desafios que vão surgindo. Mas ficais firmes nesta fé em Jesus Cristo, ficais firmes na fé em Deus, senão vocês podem se envolver novamente nas amarras da escravidão. São Paulo, na realidade, ele está dando esse belo conselho aos Gálatas, porque ele percebeu que os Gálatas professaram sua fé, essa comunidade professou sua fé em Jesus Cristo, mas depois não alimentou essa fé. Depois se deixou levar pelas propostas do mundo, por tudo aquilo que parecia ser mais fácil, mas não foi. Então São Paulo deixa bem claro: olha, vós deveis exatamente confirmar a fé em Cristo, porque a fé em Cristo vale muito mais do que todas essas outras coisas que agora vocês estão fazendo ou estão defendendo. Alimentem a fé. Façam com que a fé de vocês cada vez mais seja uma fé verdadeira, uma fé a qual vocês vivem e dão testemunho dela. E o Evangelho? O Evangelho, nós percebemos que aqui Jesus dá um belo conselho para o fariseu. Observamos que Jesus está ali partilhando com o povo algumas palavras de vida, de verdade, de solidariedade, e nos diz que esse fariseu chega até ele e convida para ele ir à sua casa. E Jesus vai. Jesus vai e, ao entrar na casa, devido ao convite, já se dirige e senta à mesa para a refeição. E aí o fariseu começa a dizer para ele, ficou admirado, por que Jesus não se lavou as mãos antes da refeição? Jesus, com certeza, ele deve ter feito isso proposital para que o fariseu fizesse uma reflexão. E então, diante dos questionamentos, Jesus diz: olha, eu sinto que vocês limpam o copo, limpam o prato por fora, mas vós deveis com certeza limpar o vosso interior, tirar tudo aquilo que não é bom que vocês estão fazendo e deixar o vosso coração purificado, limpo, para cada vez mais acolher o verdadeiro sentido de nós estarmos junto com o meu Pai. E nós percebemos, nós recordamos também que ontem nós refletimos sobre as bodas de Caná, o vinho novo. E nesta reflexão, ontem nos dizia claramente que todos nós devemos e precisamos encher as talhas desse vinho novo, as nossas talhas, o nosso coração, a nossa vida, a nossa mente, a nossa família, a nossa comunidade ou sociedade, com este vinho novo, vinho da paz, vinho do amor, vinho da ternura, da solidariedade. Ou seja, dizia-se ontem também, nos buscarmos esse vinho novo para juntos nós continuarmos defendendo a vida, como o próprio Jesus está dizendo no Evangelho de hoje. Defender a vida, defender a paz, defender o amor. É isso que Jesus espera de nós. É isso que São Paulo diz com todas as palavras para a comunidade a qual ele escreve hoje. Louvado seja nosso Senhor Jesus Cristo. Irmãos e irmãs, agora nós vamos elevar as nossas preces ao nosso bom Deus. E cheios de confiança, nós supliquemos ao Pai que derrama sobre nós a sua graça e benignamente escute o clamor do nosso coração, dizendo: Senhor, acolhei a nossa prece.
2: Senhor, acolhei a nossa prece. Para que a nossa fé em Jesus se manifeste na gratuidade do serviço posto à disposição de nossa comunidade paroquial e do nosso próximo, rezemos.
3: Senhor, acolhei a nossa prece.
2: Para que os jovens respondam com generosidade ao chamado do Senhor e anunciem com alegria e ardor o Evangelho da salvação, rezemos.
3: Senhor, acolhei a nossa prece.
2: Para que nossas ações cotidianas estejam fundamentadas no Evangelho de Cristo, que nos libertou para a novidade da fé na caridade, rezemos.
3: Senhor, acolhei a nossa prece.
2: Abençoa, Senhor, nossas famílias e o trabalho dos agricultores, protegendo a todos de acidentes e intempéries, rezemos.
3: Senhor, acolhei a nossa prece.
0: Tudo isso vos pedimos por Jesus Cristo, na unidade do Espírito Santo. Amém.
4: Participemos do ofertório cantando.

0: Orai, irmãos e irmãs, para que o meu e o vosso sacrifício seja aceito por Deus Pai de bondade. Recebo ao Senhor por tuas mãos este sacrifício para a glória do seu nome, para o nosso bem. Acolhei, Senhor, as preces dos fiéis com a oblação do sacrifício, que possamos, por este serviço da nossa piedosa devoção, alcançar a glória do céu, por Cristo nosso Senhor.
1: Amém.
0: O Senhor esteja convosco.
1: Ele está no meio de nós.
0: Corações ao alto.
1: O nosso coração está em Deus.
0: Demos graças ao Senhor e nosso Deus. Na verdade, é digno e justo, é nosso dever e salvação bendizer-vos e dar-vos graças, Pai Santo, fonte da verdade e da vida, porque neste dia festivo nos acolhestes em vossa casa. Hoje, vossa família reunida para escutar a vossa palavra e partir o pão da Eucaristia, celebra a memória do Senhor ressuscitado, enquanto a humanidade inteira espera o domingo sem ocaso para entrar no vosso repouso. Então, contemplaremos a vossa face e louvaremos para sempre a vossa misericórdia. Nesta alegria, nesta alegre esperança, unidos aos anjos e santos, proclamamos cantando a uma só voz.

Na verdade, vós sois santo, ó Deus do universo, e tudo o que criastes proclama o vosso louvor, porque por Jesus Cristo, vosso Filho e Senhor nosso, e pela força do Espírito Santo dais vida e santidade a todas as coisas, e não cessais de reunir para vós um povo que vos ofereça em toda parte do nascer ao pôr do sol um sacrifício perfeito. Por isso, ó Pai, nós vos suplicamos, santificai pelo Espírito Santo as oferendas que vos apresentamos para serem consagradas, a fim de que se tornem o corpo e o sangue de vosso Filho, nosso Senhor Jesus Cristo, que nos mandou celebrar estes mistérios. Na noite em que será entregue, Jesus tomou o pão, pronunciou a bênção de ação de graças, partiu e o deu a seus discípulos, dizendo: tomai todos e comei, isto é o meu corpo que será entregue por vós.

Do mesmo modo, no fim da ceia, ele tomou o cálice em suas mãos, pronunciou a bênção de ação de graças e o deu a seus discípulos, dizendo: Tomai todos e bebei. Este é o cálice do meu sangue, o sangue da nova e eterna aliança, que será derramado por vós e por todos para a remissão dos pecados. Fazei isto em memória de mim.

0: Mistério da fé.
1: Anunciamos, Senhor, a vossa morte e proclamamos a vossa ressurreição. Vinde, Senhor Jesus.
0: Celebrando agora o Pai o memorial da paixão redentora do vosso Filho, da sua gloriosa ressurreição e ascensão ao céu. E enquanto esperamos sua nova vinda, nós vos oferecemos em ação de graças este sacrifício vivo e santo.
1: Aceitai, ó Senhor, a nossa oferta.
0: Olhai com bondade a oblação da vossa igreja e reconhecei nela o sacrifício que nos reconciliou convosco. Concedei que, alimentando-nos com o corpo e o sangue do vosso Filho, repletos do Espírito Santo, nos tornemos em Cristo um só corpo e um só Espírito.
1: O Espírito nos una num só corpo.
0: Que o mesmo Espírito faça de nós uma eterna oferenda para alcançarmos a herança com os vossos eleitos. A Santíssima Virgem Maria, Mãe de Deus, São José, seu Esposo, os vossos santos apóstolos e gloriosos mártires e todos os santos que não cessam de interceder por nós na vossa presença.
1: Fazei de nós uma perfeita oferenda.
0: Nós vos suplicamos, Senhor, que este sacrifício da nossa reconciliação estenda a paz e a salvação ao mundo inteiro. Confirmai na fé e na caridade a vossa igreja, que caminha neste mundo, com o vosso servo Papa Leão, o nosso Bispo José, com os bispos do mundo inteiro, os presbíteros e diáconos, e os outros ministros e o povo por vós redimido. Atendei propício às preces desta família, que reunistes em vossa presença. Reconduzi a vós, Pai de misericórdia, todos os vossos filhos e filhas dispersos pelo mundo inteiro.
1: Lembrai-vos, ó Pai, da vossa igreja.
0: E acolhei com bondade no vosso reino os nossos irmãos e irmãs que partiram desta vida e todos os que morreram na vossa amizade. Recordamos aqui amigos, familiares, aqueles falecidos que estão, as intenções colocadas aqui no altar. Um instante de silêncio, cada um, cada uma aqui presente, e os que nos acompanham através da tua rádio Garibaldi, pense nos seus entes queridos. Unidos a eles e a elas, esperamos também nós saciarmos eternamente da vossa glória. Por Cristo Senhor nosso, por Ele, dais ao mundo todo o bem e toda a graça. Por Cristo, com Cristo e em Cristo, a vós, Deus Pai Todo-Poderoso, na unidade do Espírito Santo, toda honra e toda glória por todos os séculos dos séculos. Amém. E vos convido para juntos colocarmos na mão de Deus a oração que Jesus nos ensinou. Pai nosso, que estais no céu, santificado seja o vosso nome. Venha a nós. Livrai-nos de todos os males, ó Pai, dai-nos hoje a vossa paz. Ajudados pela vossa misericórdia, sejamos sempre livres do pecado e protegidos de todos os perigos, enquanto aguardamos a feliz esperança e a vinda do nosso Salvador, Jesus Cristo.
2: Vossa é o reino, o poder e a glória para sempre.
0: Senhor Jesus Cristo, que dissestes aos vossos apóstolos, eu vos deixo a paz, eu vos dou a minha paz. Não olheis os nossos pecados, mas a fé que anima a vossa igreja. Dai-lhe segundo o vosso desejo a paz e a unidade. Vós que sois Deus, com o Pai e o Espírito Santo.
1: Amém.
0: A paz do Senhor esteja sempre convosco.
2: O amor de Cristo nos uniu. Cordeiro de Deus, que tirais o pecado do mundo, tende piedade de nós. Cordeiro de Deus, que tirais o pecado do mundo, tende piedade de nós. Cordeiro de Deus, que tirais o pecado do mundo, dai-nos a paz.
0: Felizes os convidados e as convidadas para a ceia do Senhor. Eis o Cordeiro de Deus, eis aquele que tira todo o pecado do mundo.
1: Senhor, é o nosso.
0: Que o corpo e sangue de Cristo nos guarde para a vida eterna.
1: Amém.
2: Na comunhão, Cristo nos fortalece para vivermos nossa missão. Aproximemo-nos do pão da vida com fé, pedindo como Maria: fazei tudo o que Ele disser. Participemos da mesa eucarística cantando.

0: Quando o Senhor se manifestar, seremos semelhante a Ele, pois veremos tal como Ele é. Oremos. Deus Todo-Poderoso, nós vos pedimos humildemente, assim como nos alimentais com o sacramento do corpo e sangue de Cristo, fazei-nos participar da natureza divina. Por Cristo nosso Senhor. Amém.
1: Irmãos e irmãs, a passagem do milagre das bodas de Caná simboliza o que vai acontecer com Jesus, com sua palavra e ação. Transforma o relacionamento das pessoas com Deus e delas entre si. Cantemos.

0: E ontem que nós celebramos Nossa Senhora Aparecida, hoje dia 13 recordamos Nossa Senhora de Fátima, pedimos que Maria Nossa Mãe continue abençoando a todos nós, as nossas famílias, nossas crianças. Ave Maria, cheia de graça, o Senhor é convosco. Bendita sois vós entre as mulheres. Fruto do vosso ventre, Jesus. Santa Maria, Mãe de Deus, rogai por nós, pecadores, agora e na hora de nossa morte. Amém. Nossa Senhora Aparecida,
1: rogai por nós.
0: Nossa Senhora de Fátima,
1: rogai por nós.
0: Ó minha Senhora,
1: ó minha Mãe, eu me ofereço tudo a vós em prova da minha devoção. Eu vos consagro nesta tarde os meus olhos, os meus ouvidos, a minha boca e o meu coração, inteiramente todo o meu ser. E é porque assim sou vossa, ó incomparável Mãe, guardai-me, defendei-me, como filho que era na vossa alma.
0: O Senhor esteja convosco. Que a bênção de nosso bom Deus, por intercessão de Nossa Senhora de Fátima, desça sobre todos vós, aqui presentes, os que nos acompanham através da tua rádio Garibaldi, e todas as nossas famílias. Que a bênção de nosso bom Deus desça sobre vós, em nome do Pai, do Filho e do Espírito Santo. Amém. Vamos em paz e que o Senhor vos acompanhe. Os pãezinhos estão nas portas aí na saída, ok?

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9: 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E por aqui tem em alta até às 5 da tarde para te fazer companhia. 24 minutos agora faltando para as 5 dessa tarde. Acompanhamos a celebração da Santa Missa desse dia 13, aqui na programação da tua rádio. Momento também de fé, né? Momento de oração. Uma ótima tarde para você, 24 faltando para 5.
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10 minutos faltando para 5 da tarde. A nova Tudo em Grãos Garibaldi. 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Proporcionaram mais uma edição do Em Alta aqui na programação da tua Rádio Garibaldi, a rádio do teu tempo, 24 horas te fazendo companhia. Congresso técnico hoje, acontecendo logo mais às 18 horas. Campeonato Mundial de Bocha, abertura oficial hoje. E vai até o próximo sábado, até o dia 17. 25 países, 5 continentes. E a rádio oficial é a tua Rádio Garibaldi. Galera já tá por lá, né? Já está por lá. 4 minutos agora faltando para 5 da tarde. Amanhã tem de novo entre 1 e 5 da tarde. Em Alta na tua Rádio Garibaldi, a rádio do teu tempo. Seguidinha tem tchau pro Chega-te. Abração, beijão do Balejão. Até amanhã.

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5: Cinco horas, notícias da hora. Vamos às informações da Central de Conteúdo da tua rádio.
6: Aqui na região, destaque para o Fórum de Gestão Contábil e Jurídica, que será realizado em Passo Fundo na terça-feira, 20 de outubro, na UPF Parque. A programação vai reunir profissionais das áreas contábil e jurídica, empresários e demais interessados para discutir temas como formação de preços dos serviços contábeis e recuperação judicial de empresas. O evento inicia às 8 horas da manhã e segue até a 1 da tarde. E as inscrições são gratuitas, podendo ser realizadas pelo site do Conselho Regional de Contabilidade do Rio Grande do Sul, que é quem promove o evento. Da tua rádio Alvorada de Marau, Ana Lúcia Jacomini.
7: O prefeito de Lagoa Vermelha, Eloir Morona, avaliou positivamente a retomada da Expo Lagoa 2026, destacando o número de expositores, a participação da agroindústria e da agricultura familiar. Segundo ele, a nova cancha coberta foi fundamental para garantir a programação mesmo com chuva, fortalecendo a estrutura de eventos no nosso município. A administração municipal pretende avaliar agora melhorias nos acessos e no parque para as próximas edições, reforçando a Expo Lagoa e outros eventos tradicionais como estratégias para impulsionar o turismo, movimentar a economia e gerar o desenvolvimento do município. Da tua rádio Cacique de Lagoa Vermelha, Daniel Carvalho.
8: Veranópolis inicia nesta quarta-feira, dia 14, o projeto Poste Limpo, que busca organizar a fiação nos postes da cidade. A primeira etapa será realizada na Avenida Oswaldo Aranha, das 8 horas da manhã às 5 horas da tarde. A iniciativa prevê a retirada do excesso de fios e a organização dos cabos com o objetivo de reduzir a poluição visual e melhorar a segurança nos espaços públicos. As próximas etapas estão previstas para o dia 11 de novembro e 9 de dezembro. O projeto é desenvolvido em parceria entre a Prefeitura de Veranópolis, a Internet Sul, a RGE e os provedores de internet. Da tua rádio veranense de Veranópolis, Monique Ziliotto.
9: A Polícia Rodoviária Federal registrou redução no número de acidentes e de pessoas feridas durante a Operação Nossa Senhora Aparecida 2026, em comparação com o mesmo período de 2025, no trecho da BR-386, sob a responsabilidade da 4ª Delegacia da PRF, sediada em Lajeado. A área compreende o trecho entre Vitor Greff, quilômetro 119, e Canoas, quilômetro 439 da rodovia. Durante a operação de 2026, a PRF fiscalizou 141 veículos e 199 pessoas, além de realizar 124 testes de etilômetro. Ao todo, foram lavrados 83 autos de infração de trânsito. No âmbito das ações policiais, 5 pessoas foram presas, 4 por uso de dinheiro falso e 1 por crime de trânsito. Também foram apreendidos 11 mil em cédulas falsas. Da tua Rádio Cristal de Soledade, Cláudio Fly.
10: Um seminário de pecuária de corte será realizado no dia 15 de outubro durante a Expovac no Parque Nicanor, Câmara da Luz, em Vacaria. Promovido pela Emater, o evento terá como tema central a integração lavoura-pecuária e reunirá especialistas para debater estratégias de produção, sustentabilidades no setor agropecuário. A programação inicia às 9h20 com recepção dos produtores rurais, seguida da abertura oficial às 10 horas da manhã. Da tua Rádio Fátima de Vacaria, Júlia Rodrigues.
0: A partir do dia 17 de outubro, a comunidade de Caxias do Sul poderá participar da campanha do Material Escolar 2027, mobilização que busca arrecadar materiais para estudantes da rede municipal no início do próximo ano letivo. A ação segue até 27 de fevereiro de 2027 e tem como mensagem central: um novo ano letivo começa com oportunidades. Realizada pela Fundação Caxias, com apoio do Sindi Lojas, Sindi Gênero, SIC Caxias e CDL Caxias, a campanha convida empresas, instituições e a comunidade em geral a fazer parte dessa corrente de solidariedade por meio da doação de materiais escolares. Da tua Rádio São Francisco de Caxias do Sul, Luan Varela.
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0: 17 horas, 8 minutinhos. São 5:08 do final da tarde desta segunda-feira. Não! Terça-feira com cara de segunda. Isso aí, dia 13 de outubro. Um grande abraço para você que recomeçou suas atividades depois do feriadão, né? Ou quem está tendo o dia de férias, de folga ainda. Os nossos queridos professores, muitos fizeram o dia do professor, o feriado hoje também. Mas valeu, um grande abraço para vocês, uma boa semana. Flávio Antônio Baleiro.
1: Opa! Como é que temos, Roberto? Pensei que tu não vinha hoje.
0: Ô, louco, meu.
1: Pensei, claro. Matalho sempre chega cedo, uma pessoa hoje, comprometida com seu trabalho.
0: Hoje eu atrasei um pouquinho. É o trânsito.
1: O trânsito. Velha, tá complicado, desculpa, né, Beto?
0: Tá, olha.
1: Tu tem que comprar um helicóptero, Beto.
0: Cara.
1: Aí tu posa aqui no lado.
0: Deu pra bola, né? Agora, cá pra nós. O que tá complicado o trânsito. As novas, até eu tava vendo aí as rótulas que foram feitas. O pessoal parece que não tá acostumado.
1: Novidade.
0: Se dá conta, gente. O pessoal vai reto, passa direto, não olha pra ninguém. Como é difícil. Motorista, consciência, minha gente. Vamos devagar pra não dar problemas por aí. Vamos devagar, vamos respeitar.
1: Que nem eu, Beto. Eu é sempre 20. Sempre 20, né?
0: Ah, bom, não vai dizer 120.
1: Não, é sempre 20.
0: É isso aí. Vai devagarinho, tu chega no lugar, coisa mais certa que nem. Temperatura, Flávio.
1: Agora, 16 graus.
0: Oba, 16 graus.
1: Isso.
0: E olha, o que, esse feriadão aí, o que deu de rusco-fusco, né, galera?
1: Barbaridade, né?
0: Meu Deus, é garoa, é chuva e passa, é garoa, é umidade. Nossa, mãe do céu.
1: Muita umidade.
0: Mas tudo bem, parece que vai aos poucos melhorando o tempo e durante a semana aí a tendência é limpar e para a próxima semana estar bom. Veremos, não se diz mais nada. Agora está 16 graus e no final da tarde vamos convidar o velho Gibeira para cantar para gente.
1: Isto.
0: Ele está prestando uma homenagem para a mãe, né?
1: Isto.
0: Como é que é mesmo? É
1: minha mãe chimarreando só.
0: Olha só, essa é a marca que vai ser tocada agora. Depois tem o velho Teixeirinha para cantar para todos nós, do nosso pro seu coração. Bom final de tarde.
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0: 17:19. Amor aos passarinhos. E o que tem de passarada cantando, chacoalhando as asinhas? Eia! É uma legião.
1: É.
0: A bicharada tá com a corda toda.
1: E lá no,
0: né?
1: No sítio do cara lá, como é que é?
0: Pois é, do Milico lá.
1: Do, né? Milico?
0: Pois é. Será que tá indo por aí a passarada dele?
1: Eu acho que é, não, tá por aí ainda, tem bastante passarinho.
0: Bom, e depois vamos ver, se porventura tiver aí, vamos tentar ouvir um pouco a passarada lá do Milico. 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Ok, ok, ok. 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Final
1: Isto.
0: De tarde, bueno, barbaridade, bom pra matear, bom pra... O Luceiro tá lá mateando.
1: Já mandou recado aqui, ó.
0: Já mandou recado. Tá lá com a cuia bem caprichada. Ah. O homem é tenteado, né?
1: Já mandou recado aqui. Estou aqui aguardando o grande Roberto Antônio Ferrante.
0: Não, só a grande...
1: O meu guru.
0: Ó, grande, ó, cento... Não sei agora, não sei se é cento e quantos quilos peso. Baixei bastante.
1: Ah, show, Roberto.
0: Mas tá tudo.
1: Mas nós vamos ter botado na engorda de novo. Não,
0: vai lá, porquinho de engorda. O meu pai falava assim, ó, Fioi, 100 quilos, mete lá água pra culparlo.
1: Pra culparlo?
0: Culparlo.
1: Ah, não, culparlo.
0: Culparlo, belo, por quê?
1: Para, é crime, Roberto.
0: Marco.
1: Vai preso.
0: Ah, o porquinho, meu
1: amigo. Ah, é bom torresmo, né, Roberto?
0: Torresmo.
1: Codeguinho.
0: Banhas, codeguinho.
1: É.
0: Meu chapéu de abalagem.
1: Cabeça de porco assada, então, Beto?
0: Ah, pelo amor de Deus.
1: Deus do céu, com uma polenta, né?
0: Essa aqui, vamos pro intervalo. Ah, vamos lá, então. Porque já deu rong, na barriga. Vamos lá.
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0: 5h29, 16 graus, a temperatura tranquila, né, Valejão?
1: Ah, travou, travou.
0: Travou.
1: Travou.
0: Eita, nós tá
1: em 16 graus, mas tem um ventinho.
0: Isso quer dizer, tem um ventinho, sapeca lá fora.
1: Eu fiz a errada coisa hoje, Beto. Peguei pouca roupa, eu não posso ficar com frio, Beto.
0: Sou um idoso, Valejão.
1: Depois aí me ataca o reumatismo.
0: Os reumatismos, dói a zunta, Valejão.
1: Dói tudo, Beto.
0: Meu Deus, já não tem mais, olha... Nem mais o Dr. Flex resolve. Pelo amor de Deus. Toma duas cápsulas por dia, aí resolve.
1: Tomar duas bicheró de vinho.
0: Duas bicheró de vinho, isso aí. 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Muito bem, vamos parabenizar aqui, ó. Quem está de aniversário? Gilson do Ponte. Ô, Gilson do Ponte, lá da Alfândega. Aí, Gilson, parabéns, meu amigo. Mais um ano de vida. Recebe o carinho da mana, que é a Dira lá, né? Abraços a Fátima, toda a família, toda a turma aí te mandando um baita abraço, tá bom, Gilson? O Fernando Borsoi, o seu Fernando Borsoi, do 15 da Boa Vista do Sul, tchê. Aquele abraço, Fernando, pelo aniversário. A Nair, que é sua esposa, o abraço com carinho das filhas, a Lisiane e a Fernanda. Abraços também dos genros e mais o carinho dos os genros, que são o Adriano e também o Rudinei, juntamente com seus 10, eu disse, netos. Aê, Fernando, parabéns, muitos anos de vida, tchê. Vamos lá, vamos parabenizar o amigo e com isto só certamente a Esquina Joias, para lá tem o presente certo pro aniversariante, para todas as ocasiões, óculos de grau, Esquina Joias, na Rio Branco, 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Vem Serranos atorrando um shot.
1: Serranos. Opa,
0: mas antes dos Serranos tem a
1: Delpargatas.
0: Delpargatas, as meninas que cantam e encantam. Estão fazendo sucesso em todo o Brasil, hein?
1: A gaita da nossa terra.
0: É por aí que a gente começa a parte da música aqui no Teatro Chega.
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0: olha o que canta essa passarada.
1: Tem um aí, tá, parece que tá meio rouco, né, Neto?
0: Ô, tá com gripe.
1: Tá gripado.
0: Tá gripado, aquele? Tá gripado. Ó, rapaz. Eita, passarada boa. Chega de cantar, passarada.
1: É um zoológico lá.
0: Lá é o homem tem um zoológico. Varejo, 16 graus de temperatura. Qual é a hora aí?
1: Agora, 20, faltando para 6.
0: Já? 20 para 6?
1: Já.
0: Então vamos para o intervalo comercial? Já voltamos.
1: Já voltamos.
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1: 15 para 6.
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0: Vamos nós, pessoal. Eita coisa boa. 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Tá certo, meu amigo, está bom demais. Parabéns, parabéns, Elmiro Michele. Alô, Elmiro Michele, parabéns lá da Carolina Alta, Boa Vista do Sul. Estava de aniversário ontem, Elmiro Michele. Parabéns, então, muitas felicidades. Abraço da patroa, a dona Luísa Michele, juntamente com os filhos de toda a família, parabéns! Alô, meu irmão, grande Roberto Rosa de Matos, parabéns! Ontem também estava de aniversário, ó, a Mari, que é a esposa, os filhos, a Eduardo, João, toda a família, a vó Isa, a mãezinha Isa, que a dona Ondina, que parabeniza aí o Beto por mais 1 ano de vida ontem. E agora, eu vou lembrar que Flávio Antônio Balejo, pega lá na tua bola de cristal.
1: Diga lá.
0: Agora tua bola de cristal vai ter que funcionar.
1: Quem tu quer?
0: O Claudir e a Claudete Boscaini hoje estão comemorando 42 anos de casados. Qual é a boda que eles comemoram? 42 anos de casado. É, então tá aqui, ó. E quanto que a tua bola de cristal fala?
1: O problema é que ela tá com uma internet muito fraca.
0: Olha! A Claudine, abraços também do Cláudio Henrique, que é o filho e a filha. Abraços mais aqui do genro Roberto, que é o Beto. A Nora Elisa, os netos, o Joaquim, o Valentim, juntamente com a Ema e mais. Quem mais aqui? Camilo, que é o piqueluxo da família. Ei, coisa boa! Alô, Wilson e a Ana, o mano te parabeniza aí vocês pelos 42 anos de vida matrimonial. Toda a turma da Boscaíne com vocês. É tudo de bom.
1: Bodas de prata dourada.
0: Ah, é?
1: É.
0: Boda de prata dourada?
1: É. Bodas de prata dourada representa o equilíbrio, o vigor, a nobreza, a resistência de uma união construída ao longo de décadas.
0: Opa!
1: Isto.
0: Ô, Claudir e Claudete!
1: Demonstra um amor sólido, forte, cumplicidade, superação de desafios juntos.
0: Aê!
1: Olha aí, ó.
0: Bonito, né? Bonita. Bodas de
1: Prata dourada.
0: Prata dourada. Isso. Olha ali, não é só boda de prata, não. É dourada.
1: Dourada. Tem mais esse detalhe. Né?
0: Então tá bom. É. Parabéns então a vocês. Muitos anos de vida, muita paz, muita saúde, ok? Bom, então vamos tocar música. A Primeira Vez dos Nativos. Essa música, Balejo, começaram o romance dos dois, lá em Santo Antônio de Castro, me falou Claudir. Olha, é isso aí. Foi em Santo Antônio de Castro. Tocou a primeira vez, aí a Cláudia.
1: Mas a música fala isso, né?
0: É?
1: A primeira vez que eu vi você, meu grande amor.
0: Aí piscaram oi um pro outro. Aí na época de piscar oi, viu?
1: Fazendo zoinho.
0: Fazendo zoinho ainda.
1: Mas que barato.
0: Aí na época de piscar oi. Agora já não é mais piscar oi.
1: É, né? Agora já vai direto
0: já
1: no
0: vai
1: assunto.
0: Já vai direto no assunto.
1: E vai entrando.
0: E vai entrando devagarinho. Então tá, Claudir, Claudete, parabéns pra vocês. Vamos tocar música aí da Primeira Vez dos Nativos, que marca a vida de vocês. E depois tocamos outra do grupo Cordiona, Mateando Saudades. É só alegria, simbora, gente!
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1: 7 minutinhos nos separam das 18 horas. Fim de programa, meus amigos. Eita, nós. A Joana vai rezar o terço conosco, já tá aqui. E o Ademir ficou em casa?
2: É, ficou em casa. Mas
1: pode uma coisa. Ô, Ademir, com medo do frio?
3: Perto do fogão ele ficou.
1: Perto do
3: Pelo
1: fogão.
3: Pelo menos que ele me bota uma polenta em cima da chapa,
1: uma,
3: né?
1: Uma polenta e um queijo meio molezinho.
3: Sabe aquela polenta que tu bota?
1: Meu Deus, aquela que eles esmungar. A polenta que eles esmungar.
2: É.
1: A polenta brustolada.
3: Tu me bota uma polenta pra cozinhar.
1: Eu gostava de comer polenta e nata.
2: Ah, é.
3: Nata, é bom, né?
1: É bom. É bom de barbolete com queijinho aí. Mamma mia. Ah. Bom, por que que estamos falando disso? Falamos numa cabeça de porco. Cabeça de porco. Agora é falamos em polenta. É. Mas Cristo, sou maiar, sou maiar. Valeu, viremos balões, tchau.
3: Sim, sim. Certo
1: aquele. Certo aquele. Pronto pra comprarlo.
2: É isso, né, Vera?
1: Mas valeu. 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Valeu, meus amigos, minhas amigas. Alô, Santo Sala, tá na audiência aí. Opa, Galdério, por demais, seu Santo Sala. Um grande abraço pra ti, tudo de bom. Cadê o Melico, hein? Ficou entusiasmado com os pássaros dele lá, né? Lá no Fato Pervoi. A passarada gritou tipo bicho, né? Será que não é por causa que falta comida?
3: Pode falta ser, né, Beto?
1: Uns alpistas lá pra ele, pra passar lá.
3: Não sabe falar, né, Beto?
1: Sim, eles, o cara comer.
3: Pra, pedir comida.
1: É, claro, eles gritam pra pedir comida. É. Melico, tu tá deixando a passarada sem alpista. Valeu, Balejo.
3: Valeu.
1: Obrigado por tudo. E vai o Grupo Cordiona mateando saudades pra fechar o Tia Projega de hoje. Aquele abraço. Prendas e peões do Rio Grande a seguir o Santo Terço.
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0: 18:07. Bem-vindos, bem-vindas. Aqui estamos nos encontrando nesta terça-feira para rezarmos o terço, para pedir a bênção de nossa mãe Aparecida, continuar rezando. Já estamos seguindo a nossa novena, a mãe Aparecida. Ontem foi comemorado o seu dia com a missa que a Rádio Garibaldi transmitiu, de manhã, a missa das crianças, que tem o apoio de todo o pessoal também, né? Que nos deu também à tarde pelo Facebook. Então, momento de muita alegria da nossa querida mãe, gente. A nossa mãe Aparecida, padroeira do Brasil, padroeira do bairro Cairu. Que domingo tem a festa, agora, depois, nesse final de semana aqui, dia 18. A mãe Aparecida, padroeira do bairro Fenachamp também, que estão em festa. Então, esses momentos todos nos remete para olharmos para dentro da gente. Aquilo que a gente precisa, aquilo que a gente tanto quer alcançar, as graças que tanto pedimos à mãe Aparecida, e ela alcança. Ela intercede junto ao seu filho Jesus. No evangelho de ontem, o que que ela pediu naquelas bodas de Caná? Eles não têm mais vinho. Mas mulher, não é a minha hora. Faça tudo o que ele disser. Isto é, o filho não deixa de atender o pedido da mãe. E a mãe confiou no filho. Eu acreditei no filho. Eu pedi a água transformada em vinho e vinho do bom. E hoje, também no evangelho que nós temos aí, do fariseu que convidou Jesus para almoçar em sua casa, e ele estranhou porque ele não lavou as mãos, não fez todo aquele ritual que eles costumavam fazer. Aí Jesus falou: gente, pera, não são as mãos que sujam o espírito da gente, não é o que vai para dentro da boca, é o que sai da boca, é o que é dito, o que é feito. Jesus está claro, gente, uma palavra pode arrasar um ser humano, pode matar uma pessoa. A intuição, o que sai do nosso coração, pode machucar cada vez mais. Não é o que colocamos na boca. Então, gente, vamos cuidar com o que a gente fala, vamos cuidar para quem a gente fala. Deixa que Deus sabe o que faz. Não somos nós que vamos julgar alguém pelas suas atitudes. Vamos julgar-nos a nós, aquilo que nós fizemos. Como é que está o nosso coração? Como é que estão as nossas palavras? Eu tenho alguém que eu preciso perdoar? Vamos chegar até essa pessoa e pedir perdão? Vamos voltar a interlaçar o carinho, o amor entre as pessoas. Gente, o mundo seria bem mais fácil de viver se não fosse todas essas contrariedades, todos esses problemas. Gente, existe solução. Tenha fé. Peça a Jesus, peça a mãe de Aparecida. Ela não vai deixar de interceder por você. Ela está pegando na sua mão. Ela está dizendo: meu filho, força, levanta, vamos. E aqui a gente vê tantas pessoas que precisam de orações, que precisam de uma graça da mãe Aparecida. Eu tenho a Zenira Schultz, lá do Hospital São Pedro, está hospitalizada. Também com a sua situação, está melhorando, mas pedimos por ela, por todas as pessoas que estão nos hospitais. Olhe para cada uma delas. Por essas pessoas que estão aqui nesta urna, falei para a Joana recém, está cheia a urna aqui. Quantas pessoas que precisam de ajuda. Uma senhora que está antes atrás, eu falei: Roberto, eu operei as costas, mas está me doendo mais do que antes. Nossa Senhora, chega lá, olhe para Leu. Que Deus olhe por você, que melhore com essas costas. E tantas outras situações, eu tenho certeza, se você rezar esse texto com fé, muitas curas vão acontecer. Eu sempre digo, Jesus faz aquilo que você pede com fé. Tenha certeza disso. Então vamos nos unir em oração, vamos rezar o Santo Terço, colocar no ar aqui. Só temos a quarta dezena dos nossos ouvintes aí, que ligou, que agendou. Primeira, segunda, terceira e quinta estão livres. Pode ligar agora, daqui a pouco você vai rezar conosco aqui, esse Santo Terço, colocar suas intenções pelo 54991185111. Está valendo pelo telefone também a participação e pelo WhatsApp a sua mensagem, o seu pedido que o Flávio traz pra gente. Já cumprimento a cada um de vocês, cumprimento a Joana, o Flávio, boa noite, gente.
1: Boa noite.
2: Boa noite, Roberto. Boa noite, ouvintes.
0: Nós todos estamos aqui reunidos, nos encontrando em nome do Pai,
1: do Filho e do Espírito Santo. Amém. Creio em Deus Pai Todo-Poderoso, Criador do céu e da terra, em Jesus Cristo, seu único Filho, nosso Senhor, que foi concebido pelo poder do Espírito Santo, nasceu da Virgem Maria, padeceu sob Pôncio Pilatos, foi crucificado, morto e sepultado, desceu à mansão dos mortos, ressuscitou ao terceiro dia, subiu ao céu, está sentado à direita de Deus Pai Todo-Poderoso, de onde há de vir julgar os vivos e os mortos. Creio no Espírito Santo, na Santa Igreja Católica, na comunhão dos santos, na remissão dos pecados, na ressurreição da carne, na vida eterna. Amém. Pai nosso que estais no céu, santificado seja vosso nome. Venha a nós o vosso reino, seja feita a vossa vontade, assim na terra como no céu. O pão nosso de cada dia nos dai hoje. Perdoai as nossas ofensas, assim como nós perdoamos a quem nos tem ofendido. E não nos deixeis cair em tentação, mas livrai-nos do mal. Amém.
0: Com ouvinte rezamos, pode rezar com a gente. A Maria de Lourdes. Ave Maria, cheia de graça, o Senhor é convosco.
1: Senhor é convosco, bendita sois vós entre as mulheres. E bendito o fruto do vosso ventre, Jesus.
3: Santa Maria, Mãe de Deus, rogai por nós, pecadores, agora e na hora de nossa morte. Amém.
1: Ave Maria, cheia de graça, o Senhor é convosco. Bendita sois vós entre as mulheres. E bendito o fruto do vosso ventre, Jesus.
3: Santa Maria, Mãe de Deus, rogai por nós, pecadores, agora e na hora de nossa morte. Amém.
1: Ave Maria, cheia de graça, o Senhor é convosco. Bendita sois vós entre as mulheres. E bendito o fruto do vosso ventre, Jesus.
3: Santa Maria, Mãe de Deus, rogai por nós, pecadores, agora e na hora de nossa morte. Amém.
1: Glória ao Pai, ao Filho e Espírito Santo.
3: Como era no princípio, agora e sempre. Amém.
1: Ó meu bom Jesus,
3: perdoai-nos, livrai-nos no fogo do inferno, levai as almas todas para o céu. E socorrei principalmente as que mais precisarem.
0: Nossa Senhora Aparecida e São Pedro,
3: rogai por nós.
0: Divino Pai Eterno,
3: abençoai-nos.
0: Maria de Lourdes, boa noite, bem-vinda. Boa noite. Para quem boa você noite. Vai rezar?
3: Eu quero rezar pela saúde de toda a minha família, pelo trabalho da minha família, tanto na colônia. E para minhas amigas, pela saúde delas, e para a minha neta, que amanhã ela está completando 15 anos.
0: Olha ali, como é que é o nome dela?
3: Ah, Isabelle.
0: Parabéns para Isabelle, que o Papai do Céu abençoe ela, tá bom?
3: Sim.
0: É isso. Então, mais
3: eu
0: alguém?
3: Eu quero rezar para vocês ali da rádio, todos credo terço conosco.
0: Sim.
3: E pela boa recuperação do Papa.
0: Do Papa que ele fez a cirurgia, né?
3: Sim, sim.
0: Perfeito. Então vamos rezar entre todas as suas intenções, para Isabelle, que amanhã, Pazini, que amanhã estará comemorando seus 15 anos, né? É isso, né?
3: Sim.
0: Então.
3: Esbeguem.
0: Ah, esbeguem, tá bom. Então, unindo a todas essas intenções, Joana, você também quer colocar as intenções?
1: Eu quero rezar que Nossa Senhora Aparecida visite o Jorge, que ela ponha uma mão, que ele melhore.
0: Isso mesmo. Precisa, mãe, precisa que a senhora vá lá, olhe por ele, olhe pela sua situação. Flávio, lá no painel, como é que você está? Tem já algumas intenções?
2: Já temos sim, Roberto. Nós temos aqui a Luísa rezando conosco, boa noite a ela também. É, intenção do terço pela recuperação da Iracema, saúde de Rosalina Romil Cipriani, e por uma intenção particular, e por todos que estão rezando o terço conosco, Roberto, é isso.
0: Ok, então unimos essas intenções, rezamos por todos que estão aqui nessa urna, pelos seus pedidos, pelas graças, mãe, que todos aqui precisam, com fé, alcance, mediante a sua intercessão junto a seu filho Jesus, nesse primeiro mistério gozoso, onde contemplamos
1: a agonia de Jesus no Jardim das Oliveiras. Pai nosso que estais no céu, santificado seja vosso nome. Venha a nós o vosso reino, seja feita a vossa vontade, assim na terra como no céu.
3: O pão nosso de cada dia nos dai hoje, perdoai as nossas ofensas, assim como nós perdoamos a quem nos tem ofendido. E não deixeis cair em tentação, mas livrai-nos do mal. Amém.
1: Ave Maria, cheia de graça, o Senhor é convosco. Bendita sois vós entre as mulheres. E bendito o fruto do vosso ventre, Jesus.
3: Santa Maria, Mãe de Deus, rogai por nós, pecadores, agora e na hora de nossa morte. Amém.
1: Ave Maria, cheia de graça, o Senhor é convosco. Bendita sois vós entre as mulheres. E bendito o fruto do vosso ventre, Jesus.
3: Santa Maria, Mãe de Deus, rogai por nós, pecadores, agora e na hora de nossa morte. Amém.
1: Ave Maria, cheia de graça, o Senhor é convosco. Bendita sois vós entre as mulheres. E bendito o fruto do vosso ventre, Jesus.
3: Santa Maria, Mãe de Deus, rogai por nós, pecadores, agora e na hora de nossa morte. Amém.
1: Ave Maria, cheia de graça, o Senhor é convosco. Bendita sois vós entre as mulheres, e bendito o fruto do vosso ventre, Jesus.
3: Santa Maria, Mãe de Deus, rogai por nós, pecadores, agora e na hora de nossa morte. Amém.
1: Ave Maria, cheia de graça, o Senhor é convosco. Bendita sois vós entre as mulheres, e bendito o fruto do vosso ventre, Jesus.
3: Santa Maria, Mãe de Deus, rogai por nós, pecadores, agora e na hora de nossa morte. Amém.
1: Ave Maria, cheia de graça, o Senhor é convosco. Bendita sois vós entre as mulheres, e bendito o fruto do vosso ventre, Jesus.
3: Santa Maria, Mãe de Deus, rogai por nós, pecadores, agora e na hora de nossa morte. Amém.
1: Ave Maria, cheia de graça, o Senhor é convosco. Bendita sois vós entre as mulheres, e bendito o fruto do vosso ventre, Jesus.
3: Santa Maria, Mãe de Deus, rogai por nós, pecadores, agora e na hora de nossa morte. Amém.
1: Ave Maria, cheia de graça, o Senhor é convosco. Bendita sois vós entre as mulheres, e bendito o fruto do vosso ventre, Jesus.
3: Santa Maria, Mãe de Deus, rogai por nós, pecadores, agora e na hora de nossa morte. Amém.
1: Ave Maria, cheia de graça, o Senhor é convosco. Bendita sois vós entre as mulheres, e bendito o fruto do vosso ventre, Jesus.
3: Santa Maria, Mãe de Deus, rogai por nós, pecadores, agora e na hora de nossa morte. Amém.
1: Ave Maria, cheia de graça, o Senhor é convosco. Bendita sois vós entre as mulheres, e bendito o fruto do vosso ventre, Jesus.
3: Santa Maria, Mãe de Deus, rogai por nós, pecadores, agora e na hora de nossa morte. Amém.
1: Glória ao Pai, ao Filho e Espírito Santo.
3: Como era no princípio, agora e sempre. Amém.
1: Ó meu bom Jesus,
3: perdoai-nos, livrai-nos do fogo do inferno, levai as almas todas para o céu e socorrei especialmente os que mais precisarem.
0: Nossa Senhora Aparecida e São Pedro,
3: rogai por nós.
0: Divino Pai Eterno,
3: abençoai-nos.
0: Obrigado, Maria de Lourdes, por rezar com a gente, que a paz de Jesus, que é o amor da mãe, possa estar contigo, com todos. Tenha uma boa semana, paz e bem.
3: Paz e bem para vocês também, uma boa noite.
0: Boa noite, Maria de Lourdes. Liberado aqui, já tocou o telefone com a participação dos nossos ouvintes e também a de cada um. Eu quero rezar aqui em ação de graças por mais um ano de vida do Roberto da Rosa Matos, a dona avó Luísa, a mãezinha também. Muita paz, muita luz. Quem reza também, a Mari, os filhos, rezam pelo Beto, que esteve de aniversário ontem, certo? E Joana, tem mais
1: uma? Eu quero rezar pela minha família e também em especial pelo nosso Santo Padre, o Papa, que ele possa melhorar.
0: Muito bem. E a Vitalina está com a gente, vamos ouvir as suas intenções também. Boa noite, Vitalina!
4: Boa noite, Roberto, tudo bem?
0: Graças a Deus, tudo bem. Para quem você vai rezar?
4: Eu vou rezar para minha saúde, para você e todo ali na rádio, principalmente para tua saúde.
0: Obrigado, Vitalina.
4: É, para a família do José Talve, Valério Gracioli, é, para Natal, Terezinha Buscaini, Inelvi Borelli e família. Pela Joana, pelo João Baldasso, e para todo mundo que reza o terço conosco, por meus irmãos, meus cunhados, meus sobrinhos e todos meus amigos.
0: Amém, que bom.
4: É pro Papa também.
0: O Papa, Papa o Leão, né? 14.
4: Sim.
0: Unimos a essas intenções. Também o Flávio lá no painel tem mais intenções para quem rezamos. Flávio.
2: Está rezando conosco Jorge Possinger. Boa noite para ele também. Boa noite, Roberto. Boa noite, Flávio.
0: Boa noite, Jorge.
2: Estamos rezando esse terço por mais um ano de vida da Eleonice. Que Deus lhe dê muita saúde, paz e realizações. Abraço, Jorge, Felipe e Giovanni. Também está rezando
0: Amém.
2: Conosco.
0: Leonice, parabéns.
2: Parabéns a ela. Boa noite, a Leonice reza por Nossa Senhora Aparecida, pedindo proteção à sua família, pela neta Isabelle, que ontem foi o dia das crianças, Roberto.
0: Isso.
2: E sempre, sempre seja sempre protegida. É
0: Amém. Isso. Vamos unir essas intenções, unindo a todos os pedidos dos nossos ouvintes, com fé, neste segundo mistério. Hoje é terça-feira, Joana, é os dolorosos, né?
1: Fechou.
0: O primeiro mistério, o segundo mistério doloroso, onde contemplamos
1: Jesus açoitado por ordem de Pilatos.
0: Pai nosso que estás no céu, santificado seja vosso nome, venha a nós o vosso reino, seja feita a vossa vontade, assim na terra como no céu.
4: O pão nosso de cada dia nos dá hoje, perdoai nossas ofensas, assim que ofendido e não desceta e tentação, mas livrai do mal. Amém.
1: Ave Maria, cheia de graça, Senhor é convosco, bendita sois vós entre as mulheres, e bendito o fruto do vosso ventre, Jesus.
4: Santa Maria, Mãe de Deus, rogai por nós, pecadores, agora nossa morte. Amém.
1: Ave Maria, cheia de graça, Senhor é convosco, bendita sois vós entre as mulheres, e bendito o fruto do vosso ventre, Jesus.
4: Santa Maria, Mãe de Deus, rogai por nós, pecadores, agora nossa morte. Amém.
1: Ave Maria, cheia de graça, Senhor é convosco, bendita sois vós entre as mulheres, e bendito o fruto do vosso ventre, Jesus.
4: Santa Maria, Mãe de Deus, rogai por nós, pecadores, agora nossa morte. Amém.
1: Ave Maria, cheia de graça, Senhor é convosco, bendita sois vós entre as mulheres, e bendito o fruto do vosso ventre, Jesus.
4: Santa Maria, Mãe de Deus, rogai por nós, pecadores, agora nossa morte. Amém.
1: Ave Maria, cheia de graça, Senhor é convosco, bendita sois vós entre as mulheres, e bendito o fruto do vosso ventre, Jesus.
4: Santa Maria, Mãe de Deus, rogai por nós, pecadores, agora nossa morte. Amém.
1: Ave Maria, cheia de graça, Senhor é convosco, bendita sois vós entre as mulheres, e bendito il frutto del vostro ventre, Gesù.
4: Santa Maria, Mãe di Dio, rogai per noi peccatori, agora la nostra morte. Amen.
1: Ave Maria, cheia de graça, Signore è con vosco, bendita sois vós entre as mulheres. E bendito il frutto del vostro ventre, Gesù.
4: Santa Maria, Mãe di Dio, rogai per noi peccatori, agora la nostra morte. Amen.
1: Ave Maria, cheia de graça, Signore è con vosco, bendita sois vós entre as mulheres. E bendito il frutto del vostro ventre, Gesù.
4: Santa Maria, Mãe di Dio, rogai per noi peccatori, agora la nostra morte. Amen.
1: Ave Maria, cheia de graça, Signore è con vosco, bendita sois vós entre as mulheres. E bendito il frutto del vostro ventre, Gesù.
4: Santa Maria, Mãe di Dio, rogai per noi peccatori, agora la nostra morte. Amen.
1: Ave Maria, cheia de graça, Signore è con vosco, bendita sois vós entre as mulheres. E bendito il frutto del vostro ventre, Gesù.
4: Santa Maria, Mãe di Dio, rogai per noi peccatori, agora la nostra morte. Amen.
1: Ave Maria, cheia de graça, Signore è con vosco, bendita sois vós entre as mulheres. E bendito il frutto del vostro ventre, Gesù.
4: Santa Maria, Mãe di Dio, rogai per noi peccatori, agora la nostra morte. Amen.
1: Gloria al Pai, al Figlio e Spirito Santo.
4: Como era o princípio, agora sempre, do século dos séculos. Amém.
1: Ó meu bom Jesus,
4: perdoai, levai no fogo do inferno, levai as almas todas para o céu e socorrentemente que mais precisarem.
0: Nossa Senhora Aparecida e São Pedro,
4: rogai por nós.
0: Divino Pai Eterno,
4: abençoai-nos.
0: Obrigado, Vitalina, por rezar com a gente. Que a paz de Jesus, que é o amor da mãe, possa estar contigo, te dando muita saúde, paz e bem.
4: Paz e bem, muito obrigado, Santa Alegria.
0: Santa Alegria. Vamos liberar. Já tocou o telefone para o terceiro mistério. Joana, rezamos por quem?
1: Eu quero rezar pela tia Nice, pela vida que ela caiu, que ela está melhorando.
0: Amém.
1: E quero rezar também pela Vitalina, que ela recém rezou, que ela possa estar sempre bem. E para vocês, Roberto, para tua saúde.
0: Obrigado, Joana. Então vamos lá com o Flávio. Flávio, alguma intenção já tem por aí, Flávio?
2: Não, Roberto, ainda não.
0: Tá bem, então 99118-5111. Vamos aqui rezar pelos 42 anos de vida matrimonial de Claudir e Claudete Boscaini. Então a eles que o Papai do Céu possa continuar abençoando esta família. Temos ouvinte também que reza conosco. Boa noite.
5: Boa noite.
0: É a?
5: Ilva.
0: Ilva. A Ilva e o Luiz. Bem-vindas. Para quem você vai rezar, Ilva?
5: Eu queria rezar pelo sexto ano de falecimento da Ida Brambila, que era minha tia.
0: Sim.
5: E por todos os falecidos da família Brambila e Zapaz, pela saúde de toda a minha família, pela paz no mundo e pela saúde do Papa e todos que estão rezando o terço conosco e todos vocês da rádio.
0: Obrigado. Então vamos unir a todas essas intenções a que cada um traz em seu coração o seu pedido, a sua fé fervorosa. Nossa Mãe de Aparecida, rezamos esse terceiro mistério doloroso, onde contemplamos:
1: Jesus foi açoitado de espinhos. Pai nosso que estais no céu, santificado seja vosso nome. Venha a nós o vosso reino, seja feita a vossa vontade, assim na terra como no céu.
5: O pão nosso de cada dia nos dai hoje, perdoai as nossas ofensas, assim como nós perdoamos a quem nos tem ofendido. E não nos deixeis cair em tentação, mas livrai-nos do mal. Amém.
1: Ave Maria, cheia de graça, Senhor é convosco, bendita sois vós entre as mulheres. E bendito o fruto do vosso ventre, Jesus.
4: Santa Maria, Mãe de Deus, rogai por nós, pecadores, agora e na hora de nossa morte. Amém.
1: Ave Maria, cheia de graça, Senhor é convosco, bendita sois vós entre as mulheres. E bendito o fruto do vosso ventre, Jesus.
4: Santa Maria, Mãe de Deus, rogai por nós, pecadores,
6: agora e na hora de nossa morte. Amém.
1: Ave Maria, cheia de graça, o Senhor é convosco, bendita sois vós entre as mulheres, e bendito o fruto do vosso ventre, Jesus.
6: Santa Maria, Mãe de Deus, rogai por nós, pecadores, agora e na hora de nossa morte. Amém.
1: Ave Maria, cheia de graça, o Senhor é convosco, bendita sois vós entre as mulheres, e bendito o fruto do vosso ventre, Jesus.
6: Santa Maria, Mãe de Deus, rogai por nós, pecadores, agora e na hora de nossa morte. Amém.
1: Ave Maria, cheia de graça, o Senhor é convosco, bendita sois vós entre as mulheres, e bendito o fruto do vosso ventre, Jesus.
6: Santa Maria, Mãe de Deus, rogai por nós, pecadores, agora e na hora de nossa morte. Amém.
1: Ave Maria, cheia de graça, o Senhor é convosco, bendita sois vós entre as mulheres, e bendito o fruto do vosso ventre, Jesus.
6: Santa Maria, Mãe de Deus, rogai por nós, pecadores, agora e na hora de nossa morte. Amém.
1: Ave Maria, cheia de graça, o Senhor é convosco, bendita sois vós entre as mulheres, e bendito o fruto do vosso ventre, Jesus.
6: Santa Maria, Mãe de Deus, rogai por nós, pecadores,

0: Maria, cheia de graça, o Senhor é convosco, bendita sois vós entre as mulheres, e bendito o fruto do vosso ventre, Jesus.
1: Santa Maria, Mãe de Deus, rogai por nós, pecadores, agora e na hora da nossa morte. Amém.
0: Glória ao Pai, ao Filho e ao Espírito Santo,
1: como era no princípio, agora e sempre. Amém.
0: Ó meu bom Jesus,
1: perdoai-nos, livrai-nos do fogo do inferno, levai as almas todas para o céu, e socorrei principalmente as que mais precisarem.
2: Nossa Senhora Aparecida e São Pedro,
1: rogai por nós.
2: Divino Pai Eterno,
1: abençoai-nos.
2: Luiz Ilva, obrigado, vocês que rezaram conosco, que a paz de Jesus e o amor da mãe continue com vocês, com a família, tenham todos paz e bem, shalom.
1: Shalom, paz e bem.
2: Vamos liberar aqui para a nossa amiga, a que vai rezar agora.
3: Alô.
2: Vamos. Joana, enquanto isso, mais uma intenção.
0: Eu quero rezar pela saúde e recuperação da Nair, do Luiz, de uma amiga. E também quero rezar por todos os parentes falecidos.
2: Amém.
0: Que eles possam ter um descanso eterno.
2: Vamos rezar. Vamos rezar aqui. Essa dezena era da.
3: Hã?
2: Adiles, né? Adiles, que ela ficou de ligar. Então,
3: a quinta
2: Alice. Ótimo. Então tá. Então vamos aqui. A nossa amiga Adiles pode ligar 3464-7508 para a gente ouvir as suas intenções. E lá no painel, Flávio.
4: Tem como sim, é Roberto. Está? A Maria está pedindo para nós colocarmos na caixinha Angelina Fontana Facchinelli. Continua na UTI. A unidade de tratamento intensivo. Também a Irani está conosco, boa noite. Reza em honra à Mãe Rainha, São José, São Francisco, Santo Antônio, agradece uma graça alcançada.
2: Amém.
4: E gratidão, né? Também está rezando conosco Maria Trojan Guzato, agradece por mais um dia a Maria, reza pela saúde das suas tias, também do tio, pelos vivos e falecidos da família,
2: tá.
4: Para que os netos e netas, pela recuperação do nosso querido Papa Leão, pela equipe da Rádio Garibaldi e para os freis da nossa paróquia.
2: Amém.
4: E Dair Baruf também está rezando conosco, boa noite Dair, ele está rezando pela sua família, por todos os doentes que sofrem com o câncer, quem precisa de orações, para nós da Rádio Garibaldi, pelo
2: obrigado.
4: Grupo da Rádio Garibaldi, agradece por mais um dia, é isso.
2: Amém. Então, vamos unir a essas intenções. Eu quero parabenizar aqui ação de graças por mais um ano de vida ontem, o nosso gerente, o Delano Brandelli Pieta, que esteve de aniversário. Então, que Deus possa lhe acompanhar, possa continuar lhe abençoar e sempre fazer com que os teus momentos, da tua família, sejam sempre abençoados. Vamos unir essas intenções e com a nossa ouvinte, Adiles, para colocar as suas intenções. Boa noite, Adiles!
5: Boa noite, Fernandinho.
2: Para tudo quem bom? Vamos rezar? Tudo!
5: Tudo. Eu vou rezar, peço oração para minha saúde.
2: Tá.
5: Pela saúde para minha família, para meu filho, Roque, para minha nora, pelos falecidos da minha família. Principalmente meu esposo José, para você, Roberto Ferrante, que
2: obrigado.
5: Continua
2: te
5: orando. Para todas as pessoas doentes que necessitam de oração, que abençoar todos nós e para todos vocês na rádio.
2: Obrigado.
5: Rezar pelo Papa e rezar pelo Delano, que ontem ele teve de aniversário também, que
2: amém.
5: Teve bastante sucesso.
2: Amém. É isso então? Unimos sim. A essas intenções, a que cada um coloca aqui neste momento, aquela intenção que está no coração, aquele seu pedido, com carinho, nossa mãe Aparecida está olhando, está intercedendo o seu pedido ao Pai, a Jesus, seu filho, jamais deixará de atender. Meditamos o quarto mistério doloroso, onde contemplamos...
0: Jesus.

0: Jesus carregando a cruz até o Monte Calvário. Pai nosso que estais no céu, santificado seja vosso nome. Venha a nós o vosso reino, seja feita a vossa vontade, assim na terra como no céu.
1: O pão nosso de cada dia nos dai hoje. Perdoai as nossas ofensas, assim como nós perdoamos a quem nos tem ofendido. E não nos deixeis cair em tentação, mas livrai-nos do mal. Amém.
0: Ave Maria, cheia de graça, Senhor é convosco. Bendita sois vós entre as mulheres. E bendito o fruto do vosso ventre, Jesus.
1: Santa Maria, Mãe de Deus, rogai por nós, pecadores, agora e na hora de nossa morte. Amém.
0: Ave Maria, cheia de graça, Senhor é convosco. Bendita sois vós entre as mulheres. E bendito o fruto do vosso ventre, Jesus.
1: Santa Maria, Mãe de Deus, rogai por nós, pecadores, agora e na hora de nossa morte. Amém.
0: Ave Maria, cheia de graça, Senhor é convosco. Bendita sois vós entre as mulheres. E bendito o fruto do vosso ventre, Jesus.
1: Santa Maria, Mãe de Deus, rogai por nós, pecadores, agora e na hora de nossa morte. Amém.
0: Ave Maria, cheia de graça, Senhor é convosco. Bendita sois vós entre as mulheres. E bendito o fruto do vosso ventre, Jesus.
1: Santa Maria, Mãe de Deus, rogai por nós, pecadores, agora e na hora de nossa morte. Amém.
0: Ave Maria, cheia de graça, Senhor é convosco. Bendita sois vós entre as mulheres. E bendito o fruto do vosso ventre, Jesus.
1: Santa Maria, Mãe de Deus, rogai por nós, pecadores, agora e na hora de nossa morte. Amém.
0: Ave Maria, cheia de graça, o Senhor é convosco. Bendita sois vós entre as mulheres. E bendito o fruto do vosso ventre, Jesus.
1: Santa Maria, Mãe de Deus, rogai por nós, pecadores, agora e na hora de nossa morte. Amém.
0: Ave Maria, cheia de graça, o Senhor é convosco. Bendita sois vós entre as mulheres. E bendito o fruto do vosso ventre, Jesus.
1: Santa Maria, Mãe de Deus, rogai por nós, pecadores, agora e na hora de nossa morte. Amém.
0: Ave Maria, cheia de graça, Senhor é convosco. Bendita sois vós entre as mulheres. E bendito o fruto do vosso ventre, Jesus.
1: Santa Maria, Mãe de Deus, rogai por nós, pecadores, agora e na hora de nossa morte. Amém.
0: Ave Maria, cheia de graça, Senhor é convosco. Bendita sois vós entre as mulheres. E bendito o fruto do vosso ventre, Jesus.
1: Santa Maria, Mãe de Deus, rogai por nós, pecadores, agora e na hora de nossa morte. Amém.
0: Glória ao Pai, ao Filho e ao Espírito Santo.
1: Como era no princípio, agora e sempre. Amém.
0: Ó meu bom Jesus,
1: perdoai-nos, livrai-nos do fogo do inferno, levai as almas todas para o céu e socorrei principalmente as que mais precisares.
2: Nossa Senhora Aparecida e São Pedro,
1: rogai por nós.
2: Divino Pai Eterno,
1: rogai por nós.
2: Obrigado. Oi.
1: Eu esqueci de falar.
2: Fale.
1: Eu queria rezar pela minha mana, que vai fazer 5 anos que ela se faleceu ontem. Amanhã, 5 anos. E o esposo dela, que vai fazer 10 meses também. Então, eu queria botar essas intenções aí pela minha mana e pelo meu cunhado.
2: Perfeito. Estão sendo abençoados. Obrigada, Adiles, por rezar com a gente. Que a paz de Jesus e o amor da mãe esteja contigo, com a família. Paz e bem.
1: Boa noite, paz e bem.
2: Boa noite, Adiles. Vamos lá com a Alice para colocar suas intenções através do telefone. Mas antes, para fechar, Joana.
0: Eu quero rezar por uma intenção particular que tanto eu peço. E também quero rezar pela recuperação e saúde da Angelina Fontana Facchinelli, que é a minha tia.
2: Também, vamos continuar rezando por ela. Vamos aqui trazer presente mais uma ouvinte, Alice. Boa noite, Alice.
3: Boa noite, Roberto.
2: Para quem vamos rezar?
3: Para
2: Sim. Obrigado. Obrigado, Alice. Obrigado. E para fechar. Obrigado, de coração. Para quem vamos rezar, tem mais alguma intenção aí, Flávio, para fechar?
3: A nossa ouvinte, a Mary, reza conosco. Boa noite a ela também. Ela coloca a intenção que o tratamento tenha resultado positivo sobre a doença do Roberto.
2: Isso.
3: Fernandes da Luz. Está lutando para obter a cura, Roberto. É isso.
2: Mari, ele terá a cura. Eu quero que você me diga um dia sobre essa cura. Eu tenho certeza, papai é pai. Tenha certeza disso. Para Deus, nada é impossível. Vamos unir essas intenções. Vamos rezar com cada um de nossos ouvintes. Pedimos nesse quinto mistério doloroso, onde contemplamos
0: a crucificação e a morte de Jesus na cruz. Pai nosso que estais no céu, santificado seja vosso nome. Venha a nós o vosso reino, seja feita a vossa vontade, assim na terra como no céu.
1: O pão nosso de cada dia nos dai hoje, perdoai as nossas ofensas, assim como nós perdoamos a quem nos tem ofendido. E não nos deixeis cair em tentação, mas livrai-nos do mal. Amém.
0: Ave Maria, cheia de graça, o Senhor é convosco. Bendita sois vós entre as mulheres. E bendito o fruto do vosso ventre, Jesus.
1: Santa Maria, Mãe de Deus, rogai por nós, pecadores, agora e na hora de nossa morte. Amém.
0: Ave Maria, cheia de graça, o Senhor é convosco. Bendita sois vós entre as mulheres. E bendito o fruto do vosso ventre, Jesus.
1: Santa Maria, Mãe de Deus, rogai por nós, pecadores, agora e na hora de nossa morte. Amém.
0: Ave Maria, cheia de graça, o Senhor é convosco. Bendita sois vós entre as mulheres. E bendito o fruto do vosso ventre, Jesus.
1: Santa Maria, Mãe de Deus, rogai por nós, pecadores, agora e na hora de nossa morte. Amém.
0: Ave Maria, cheia de graça, o Senhor é convosco. Bendita sois vós entre as mulheres. E bendito o fruto do vosso ventre, Jesus.
1: Santa Maria, Mãe de Deus, rogai por nós, pecadores, agora e na hora de nossa morte. Amém.
0: Ave Maria, cheia de graça, o Senhor é convosco. Bendita sois vós entre as mulheres. E bendito o fruto do vosso ventre, Jesus.
1: Santa Maria, Mãe de Deus, rogai por nós, pecadores, agora e na hora de nossa morte. Amém.
0: Ave Maria, cheia de graça, o Senhor é convosco. Bendita sois vós entre as mulheres. E bendito o fruto do vosso ventre, Jesus.
1: Santa Maria, Mãe de Deus, rogai por nós, pecadores, agora e na hora de nossa morte. Amém.
0: Ave Maria, cheia de graça, o Senhor é convosco. Bendita sois vós entre as mulheres. E bendito o fruto do vosso ventre, Jesus.
1: Santa Maria, Mãe de Deus, rogai por nós, pecadores, agora e na hora de nossa morte. Amém.
0: Ave Maria, cheia de graça, o Senhor é convosco. Bendita sois vós entre as mulheres. E bendito o fruto do vosso ventre, Jesus.
1: Santa Maria, Mãe de Deus, rogai por nós, pecadores, agora e na hora de nossa morte. Amém.
0: Ave Maria, cheia de graça, o Senhor é convosco. Bendita sois vós entre as mulheres. E bendito o fruto do vosso ventre, Jesus.
1: Santa Maria, Mãe de Deus, rogai por nós, pecadores, agora e na hora de nossa morte. Amém.
0: Ave Maria, cheia de graça, o Senhor é convosco. Bendita sois vós entre as mulheres. E bendito o fruto do vosso ventre, Jesus.
1: Santa Maria, Mãe de Deus, rogai por nós, pecadores, agora e na hora de nossa morte. Amém.
0: Glória ao Pai, ao Filho e Espírito Santo,
1: como era no princípio, agora e sempre. Amém.
0: Ó meu bom Jesus,
1: perdoai-nos, liberai-nos do fogo do inferno, levai as almas todas para o céu e socorrei principalmente as que mais precisar da vossa infinita misericórdia. Amém.
2: Nossa Senhora Aparecida e São Pedro,
1: rogai por todos nós.
2: Divino, Pai Eterno,
4: abençoai-nos.
2: Obrigado, Alice, por rezar com a gente. Que a paz de Jesus, que o amor da mãe esteja com você, com sua família. Tenha sempre paz e bem.
4: Paz e bem, Roberto.
2: Oi.
4: Eu rezei também essa dezena. Bota, eu quero que você bote na caixinha de orações, tá, o Agenor, que é meu cunhado, que ele está passando por momentos meio difíceis por causa de complicação do diabetes.
2: Meu Deus, vamos rezar por ele. Agenor, é Agenor, né?
4: É Agenor.
2: Agenor do quê mesmo?
4: Pacífico.
2: Pacífico, Agenor Pacífico. Está aqui na caixinha, o Flávio já está anotando aí para colocarmos. Tenho a certeza que Deus olha por ele. Vai ajudá-lo também nessa situação sobre diabetes. Obrigado, Alice, que a paz de Jesus, que o amor da mãe esteja contigo. Paz e bem.
4: Paz e bem, Roberto, boa noite, obrigada.
2: Obrigado você.
0: Infinitas graças vos damos, soberana rainha, pelos benefícios que todos os dias recebemos de vossas mãos liberais. Dignai-vos agora e para sempre tomar-nos debaixo do vosso poderoso amparo. E para mais vos agradecer, vos saudamos com uma salve, rainha. Salve, rainha, mãe da misericórdia, vida do sul, esperança nossa, salve. A vós, bradamos, degredado filho de Eva. A vós suspiramos, gemendo, chorando neste vale de lágrimas. Ea, pois, advogada nossa, esses vossos olhos misericordiosos a nós volvei, e depois desse desterro, mostrai-nos, Jesus, bendito fruto do vosso ventre, ó cremente, ó piedosa, ó doce sempre Virgem Maria.
2: Rogai por nós, Santa Mãe de Deus.
0: Para que sejamos dignos das promessas de Cristo.
2: Alguns recados. Agora, dia 18, domingo que vem, acontece a festa lá na Aparecida do Cairu. A Mãe Aparecida sendo homenageada. 10h30 vai ter a missa, que a rádio e o Face vão transmitir. 12h, o almoço, aquele cardápio tradicional, 80 adultos e 40 crianças. Lá no salão, a venda, os ingressos e também com os festeiros e a diretoria. Também eu quero lembrar que sexta-feira, dia 16, é isso, acontece lá na igreja Nossa Senhora Medianeira, do bairro Vale Verde, é a segunda noite do trido com o Gustavo Balbinotti. Vai estar por lá para essa celebração, esse momento bonito. É sexta-feira, 19h30, não percam. E para fechar, eu quero aqui lembrar que dia 18, lá em Trípoli, no Capitel Dana de Trevisol, vai ter Santa Missa às 15h, celebrada pelo Padre Gabriel. Se interessados, poderão, ainda que não tem como chegar até lá, liga a 3462-4151 com a Mari. Tá ok? Dado todos os recados, acabamos o Santo Terço. Que alegria em podermos ter rezado. Que alegria ter você conosco. Obrigado, mãe. Obrigado, pai. Obrigado, Jesus, por tantas bênçãos recebidas. E assim, Joana, obrigado por você ter vindo aqui rezar com a gente. Obrigado mesmo. Obrigado, Flávio. Uma boa noite. Paz e bem.
3: Paz e bem. Paz e bem. Santa alegria.
0: Santa alegria.
2: Louvado seja nosso Senhor Jesus Cristo.
0: Para sempre seja louvado.
2: Frei Rogério, sua bênção.
5: Que a vossa bênção maternal, ó Nossa Senhora de Fátima, acompanhe a cada um de nós, agora e sempre. Amém. Que o Senhor te abençoe e te guarde. Amém. Que Ele te mostre a sua face e te conceda a sua graça. Amém. Que Ele volte para ti o seu rosto e te dê a paz. Amém. Que o Senhor te abençoe. Em nome do Pai, do Filho e do Espírito Santo. Amém. Paz e bem. Salve Maria. Uma boa noite a todos.
6: Na oração do Santo Terço, nos unimos a Nossa Senhora para louvarmos e pedirmos graças a Deus. Reze conosco o Santo Terço em Família. 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Nos unimos na fé, na oração do Santo Terço.
7: Você acompanhou a reza do Terço em Família. E que Deus interceda e cuide de todas as famílias. Paz e bem.

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4: Do possível ao impossível. Dentro da simplicidade franciscana, somos convidados a fazer poucas coisas, mas fazê-las bem. Pois daquilo que nos é possível de fazer, logo, Deus se utilizará disso para fazer algo que para nós antes parecia impossível. Precisamos, portanto, fazer a nossa parte, fazer bem feito o que temos por fazer, com amor, esmero, dedicação e empenho. Do simples feito, Deus realiza maravilhas em nós e por nós. Seja um franciscano, seja uma franciscana, faze bem.
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16: Os destaques do dia.
17: Direito do consumidor.
16: Medida provisória estabelece regras para identificar chamadas telefônicas e coibir fraudes e ligações indesejadas.
17: Decreto atualiza o funcionamento dos serviços de atendimento ao cliente. Luana Karen.
18: Em outra frente, está a obrigação de ter sempre uma pessoa para atender demandas no serviço telefônico ou no canal digital.
16: Segurança Pública.
17: Ação conjunta estabelece medidas para combater o uso irregular de telefones em unidades prisionais. Thaísa Vitória.
19: O decreto estabelece o bloqueio de terminais de comunicação móvel individualizados e também dos sinais de radiocomunicação no perímetro de segurança penitenciária cadastrado.
16: Comércio exterior.
17: Vendas para países do Mercosul e União Europeia registram crescimento.
16: Exportações acumulam mais de 284 bilhões de dólares entre janeiro e setembro. Graziele Bezerra.
20: Atualmente, o Brasil tem 700 parceiros que aprovam as práticas sanitárias internas e compram dos produtores brasileiros.
17: Hoje, na apresentação da Voz do Brasil, eu, Mariana Jungmann e Luciano Seixas.
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17: Foram publicadas hoje duas medidas que regulamentam a relação entre empresas e consumidores.
16: A primeira delas visa combater fraudes e ligações indesejadas com regras mais severas às operadoras.
17: A segunda medida é um decreto que aprimora os serviços de atendimento ao consumidor para produtos e serviços públicos.
18: Para combater fraudes telefônicas, a medida provisória publicada nesta terça-feira estabelece que as operadoras envolvidas em uma ligação têm a obrigação de assinar digitalmente as chamadas. Com isso, será possível saber, antes de atender ao telefone, se aquela chamada vem de um número certificado. Como detalhe, o secretário nacional de Direitos Digitais, Victor Fernandes.
6: Se aquele número de telefone não corresponder ao número de uma pessoa real, e a Anatel vai ter um cadastro dos números a partir dos blocos de numeração, se aquela chamada não for autenticada, o nosso celular não vai nem tocar. É uma espécie de direito do consumidor de não ser importunado. A gente começa a ter uma segurança maior de que aquela ligação é uma chamada legítima.
18: Além disso, a MP estabelece um limite percentual para chamadas curtas, que são aquelas com menos de 6 segundos de duração. Quem fizer ligações em massa poderá sofrer um bloqueio temporário de 15 dias. A Anatel regulamentará os detalhes em até 60 dias e as operadoras que descumprirem a medida poderão ser punidas. Em outra frente, um decreto estabelece regras para aprimorar o serviço de atendimento ao consumidor. Entre elas, está a obrigação de ter sempre uma pessoa para atender demandas no serviço telefônico ou no canal digital. Quem explica é o secretário nacional do consumidor, Ricardo Morishita.
7: A gente está cuidando daquilo que é o mínimo, daquilo que é o essencial, e permitir que o consumidor fale com uma outra pessoa, tenha as informações e possa encaminhar as suas demandas. 7 dias por semana, das 8 às 8.
18: O decreto também determina a continuidade do atendimento e estabelece prazos máximos de espera para falar com um atendente. Até 20 segundos para, no mínimo, 80% das demandas atendidas. O ministro da Justiça e Segurança Pública, Wellington César Lima e Silva, falou do esforço conjunto para pôr em prática as medidas de proteção ao consumidor.
8: Envolve diversos ministérios, muitas agências, para chegar num ponto de compreensão de todos os setores que demandam e que também não haja a inobservância das formalidades legais e do acolhimento das legítimas pretensões dos diversos setores da sociedade.
18: A Secretaria Nacional do Consumidor será responsável por fiscalizar e aplicar sanções às empresas que descumprirem as regras. Reportagem Luana Karen.
16: Combate à comunicação ilícita dentro dos presídios brasileiros.
17: Um decreto publicado hoje cria um programa nacional para bloqueio de celulares e de sinais de rádio nas unidades prisionais de todo o país.
16: Para que os bloqueios sejam realizados, os estados e o Distrito Federal precisam aderir de forma voluntária ao programa.
17: Com a adesão, poderão solicitar a aplicação da medida junto à Agência Nacional de Telecomunicações, a Anatel.
21: Foi publicado nesta terça-feira no Diário Oficial da União o decreto que cria o Programa Nacional de Neutralização de Comunicações Ilícitas em Estabelecimentos Penais. Na prática, a medida cria as condições para o bloqueio de celulares utilizados irregularmente em presídios e de sinais de radiocomunicação nos perímetros de segurança penitenciária. Para garantir que não haja comunicação ilícita de dentro dos presídios, o decreto estabelece o bloqueio de terminais de comunicação móvel individualizados, identificados pelo Código Internacional de Identificação de Equipamento Móvel, conhecido como IMEI, e também dos sinais de radiocomunicação no perímetro de segurança penitenciária cadastrado, por meio de bloqueadores de sinais de radiocomunicação. Para que esses bloqueios possam ser feitos, é preciso a adesão voluntária de estados e do Distrito Federal, que poderão solicitar a medida para a Agência Nacional de Telecomunicações, a Anatel. Os bloqueadores de sinal serão operados pelas autoridades estaduais e a Anatel será responsável por planejar, coordenar e fiscalizar o uso dos equipamentos. O mesmo decreto cria também o Cadastro Nacional de Perímetros de Segurança Penitenciária. Por meio dele serão fornecidas informações como as coordenadas georreferenciadas do perímetro de segurança, a descrição da unidade e de seu entorno. Assim, será possível preservar o sinal para núcleos habitacionais e equipamentos públicos próximos. Thaisa Vitória para a Voz do Brasil.
16: O agronegócio e a indústria brasileira firmam novos parceiros comerciais.
1: Os Emirados Árabes Unidos são o mais recente destino das exportações do país, com envio de pescados de captura e cultivo.
16: Além disso, o agronegócio brasileiro diversificou parcerias com a venda de frutas e grãos para a Ásia, África e América Latina.
2: Os Emirados Árabes são os mais novos parceiros comerciais do Brasil, que passou a exportar pescado de captura e de cultivo para o país do Oriente Médio. Kuwait, Nicarágua, Síria, Bangladesh, Costa Rica, Malásia e Nigéria são outros parceiros recentes da agroindústria brasileira e importam principalmente mamão, berinjela, maçã e milho em grãos. Atualmente, o Brasil tem 700 parceiros que aprovam as práticas sanitárias internas e compram dos produtores brasileiros. As exportações brasileiras tiveram alta de 10,4% neste ano, segundo o ministro do Desenvolvimento, Indústria, Comércio e Serviços, Márcio Elias. Em relação aos países membros do Acordo Mercosul-União Europeia, o aumento das exportações foi de 30%. Para o ministro, essa expansão de mercado se deve à articulação de diversos setores da economia brasileira e à busca por diversificação.
22: A atuação ou uma política de desenvolvimento para o agro, ela não envolve só a produção agropecuária, envolve muito mais do que isso. Por isso que a missão número um da nova indústria Brasil é justamente a agroindústria e todas as cadeias ou toda a cadeia produtiva que ela envolve, de máquinas, fertilizantes, tecnificação, serviços, tecnologia. Eu falo, vai da semente à indústria espacial, vai da semente à previsão do tempo, à meteorologia, ao radar, ao sistema de irrigação. Tudo isso envolve a agroindústria. E quando a gente fala...
2: No acumulado de janeiro a setembro de 2026, as vendas externas ultrapassaram 284 bilhões de dólares. Os setores que mais exportam são indústria de transformação, que vende matéria-prima para a indústria, indústria extrativista e agropecuária. Reportagem Graziele Bezerra.
1: Encerrou neste domingo a Operação Nossa Senhora Aparecida 2026, que fiscalizou as rodovias federais de todo o país.
16: A Polícia Rodoviária Federal concentrou esforços na rodovia Presidente Dutra, que dá acesso à cidade de Aparecida, em São Paulo, e também na BR-316, que dá acesso a Belém, no Pará.
1: A ação da PRF buscou coibir acidentes no entorno desses municípios, por conta da grande movimentação de pessoas que caminharam pelas estradas em direção ao Santuário Nacional de Aparecida e Auxílio de Nazaré.
16: Foram registrados 926 acidentes, com 68 mortes e mais de 900 feridos. De acordo com a porta-voz da PRF, Natália Guimarães, foram cerca de 45 mil testes de alcoolemia aplicados nas estradas durante o feriado.
23: Em todo o país, a PRF fiscalizou mais de 124 mil pessoas e veículos, o que gerou quase 44 mil testes de alcoolemia e 747 infrações envolvendo embriaguez. Nós também tivemos quase 4 mil ultrapassagens irregulares, o que geram justamente as colisões frontais, acidente que mais gera morte nas rodovias, e também 22 mil infrações por excesso de velocidade.
1: E uma correção, a operação Nossa Senhora Aparecida foi encerrada na segunda-feira, dia do feriado. A PRF apreendeu ainda mais de 2 toneladas de maconha e 34 quilos de cocaína. Ao todo, 356 pessoas foram detidas.
16: O Amazonas registrou 549 focos de incêndios florestais nos últimos 2 dias, mais da metade do total contabilizado em todo o mês de outubro do ano passado.
1: O Ministério da Integração e do Desenvolvimento Regional reconheceu situação de emergência em 36 municípios por conta dos episódios.
16: Uma força-tarefa entre a União, governo estadual e municípios atua no combate aos focos e na assistência às pessoas atingidas.
3: Os ministros do Meio Ambiente e Mudança do Clima, João Paulo Capobianco, e da Integração e do Desenvolvimento Regional, Valdez Góes, sobrevoaram áreas atingidas pelo fogo na região de Altazes, no Amazonas. A comitiva também acompanhou as operações no Centro Integrado de Comando e Controle em Manaus. O ministro do Meio Ambiente e Mudança do Clima, João Paulo Capobianco, anunciou o reforço das ações de combate ao fogo.
4: Nós estamos trabalhando em parceria com o governo do Amazonas e todos os estados da Amazônia, conforme hoje o comandante apresentou para nós, para ampliar a rede de ação do Corpo de Bombeiros.
3: Foram encontrados focos de incêndio em áreas de floresta preservada e de difícil acesso, o que indica a possibilidade de ação humana intencional. O ministro da Integração e do Desenvolvimento Regional, Valdez Góes, destacou a mobilização conjunta dos governos federal, estadual e municipal. Ressaltou ainda que, além de combater os incêndios, é necessário garantir assistência às pessoas atingidas.
5: Uma coisa é enfrentar em todas as frentes e empregar toda a força que puder, governo federal junto com o estado e municípios, para apagar o fogo. A outra é assistir pessoas que já estão, de alguma forma, precisando de ajuda humanitária, de assistência médica, com resultado do incêndio.
3: Ao todo, o governo federal mobilizou 11 aeronaves e 250 brigadistas. 6 aeronaves já chegaram ao estado e outros 40 brigadistas estão a caminho. Desde o início da temporada, o Ibama extinguiu 236 incêndios no Amazonas e ainda atua no combate a outros 22 focos ativos. Reportagem Pablo Mudim.
1: E diante do aumento das queimadas no Amazonas, o Ministério da Saúde mobilizou a Força Nacional do SUS para reforçar os serviços de saúde na região.
16: A equipe técnica da pasta desembarcou no estado para mapear as principais demandas e garantir atendimento à população, incluindo as comunidades indígenas.
1: Uma das principais preocupações é com o aumento das doenças respiratórias causadas pela exposição à fumaça, principalmente em crianças e idosos.
16: Com o diagnóstico, o Ministério da Saúde vai planejar a disponibilidade de profissionais para atuar na região, além de insumos e transporte de pacientes que precisam de atendimento prioritário.
1: Pela primeira vez no país, produtos artesanais de higiene pessoal e cosméticos têm regras específicas para a produção e comercialização.
16: As novas diretrizes foram aprovadas pela Agência Nacional de Vigilância Sanitária, Anvisa, e publicadas no Diário Oficial da União.
1: Agora, esses produtos contam com normas específicas mais simples, que levam em consideração a realidade dos produtores artesanais.
9: Há cerca de um ano, Juliana Viola fez uma transição de carreira para se dedicar ao que realmente gosta: produzir sabonetes, shampoos, difusores de ar de forma artesanal. Ela conta que tem todo o cuidado ao comprar matéria-prima para garantir que seus produtos não provoquem danos à saúde de seus clientes.
24: Todos os óleos essenciais que eu utilizo, toda matéria-prima, elas têm a certificação. Então, e as ervas que eu compro são de ótima procedência, só compro em locais que me certificam da segurança.
9: Quem fabrica de forma artesanal produtos de higiene pessoal, como sabonetes em barra, óleos e manteigas corporais, shampoos sólidos, perfumes desodorantes naturais, sais de banhos e outros produtos similares, assim como Juliana, não vai mais precisar seguir as mesmas exigências aplicadas às grandes indústrias nacionais. É que a Agência Nacional de Vigilância Sanitária, Anvisa, resolveu simplificar a vida desses produtores artesanais. O diretor substituto da Agência Nacional de Vigilância Sanitária, Anvisa, Marcelo Moreira, explica o que muda para esses produtores.
25: Eles deverão controlar adequadamente as matérias-primas que são utilizadas na fabricação desses produtos. Eles devem evitar contaminações, manter os produtos organizados e devem avaliar a qualidade do produto final antes de colocá-lo à venda da população. Os produtos, eles deverão informar ao consumidor a composição do produto, a data da fabricação, o prazo de validade, o endereço de produção, contatos do produtor e a identificação clara de que esse produto trata-se de um produto artesanal.
9: As normas se aplicam a quem produz em pequena escala, de forma predominantemente manual, com domínio completo de todas as etapas, como, por exemplo, a escolha dos ingredientes até a embalagem, sem terceirizar nenhuma parte do processo. Sobre a comercialização, a norma prevê que o produtor poderá fazer vendas em loja própria, feiras de artesanato, redes sociais e sites de marketplace próprios. As regras entram em vigor 60 dias após a publicação. Reportagem Cleide Lopes.
16: A falta de conhecimento sobre direitos das pessoas com deficiência pode gerar situações de constrangimento.
1: É o caso daqueles que sofrem do transtorno do espectro autista e outras condições ocultas que não se manifestam por traços corporais, as chamadas deficiências não visíveis.
16: A legislação brasileira estabelece regras para o atendimento prioritário e obriga estabelecimentos a identificarem essas prioridades.
1: Saiba mais na reportagem de Luciano Colares de Holanda.
10: Pessoas com deficiência, autistas, idosos com mais de 60 anos, gestantes, lactantes, pessoas com crianças de colo, pessoas obesas, indivíduos com mobilidade reduzida e doadores de sangue têm prioridade no atendimento garantida por lei. Mas muitos deles ainda passam por constrangimentos em serviços públicos e estabelecimentos comerciais. Camila Matricardi, de Brasília, tem um filho autista de 18 anos. Caio é nível de suporte 1 e, segundo a mãe, os dois enfrentam uma série de dificuldades no dia a dia.
11: Teve uma vez que eu estava no supermercado e a gente estava na fila, eu entrei na fila de atendimento prioritário. E as pessoas da fila começaram a me olhar. E nisso, uma mulher que estava já quase para pagar fez um comentário do rapaz do caixa. Realmente, o que é visível, as pessoas já automaticamente se vê que respeitam, tipo, ah, não, tudo bem. E o dele teve ali aquele julgamento por um tempo ali. E eu tava assim, que são esses olhares para mim, sabe?
10: Diferente de deficiências com marcadores visíveis, o transtorno do espectro autista e outras condições ocultas não se manifestam por traços corporais. Por isso, a comprovação pode ser feita apresentando documentos oficiais, como a carteira de identificação da pessoa com transtorno do espectro autista, como explica Edilson Barbosa, advogado e presidente do movimento Orgulho Autista Brasil.
12: Ela é uma carteirinha que tem que ser emitida no seu município para gratuitamente para pessoas autistas. Então a gente pede, se no seu município não está emitindo, cobre e faça sua CIPTEA. Porque com ela, aí você garante aí o seu direito de atendimento prioritário. Não basta só falar que é autista. Às vezes você tem que mostrar. E para mostrar, em vez de andar com laudo, aquele papel que o médico emite, você mostra sua carteirinha.
10: Estabelecimentos privados e órgãos públicos devem adequar placas e painéis de sinalização para incluir todos os grupos contemplados pela lei. Em caso de descumprimento da prioridade, a denúncia pode ser feita ao PROCON do município, do estado ou do Distrito Federal, se forem estabelecimentos comerciais. Já para descumprimentos em qualquer instituição, pública ou privada, é possível acionar o Disque Direitos Humanos, Disque 100. Reportagem Luciana Colares de Holanda.
13: Dicas do Enem.
14: Oi, meu nome é Antônia Barbosa e a minha dúvida é: o que eu devo fazer nos últimos 30 dias antes do Enem?
15: Tá faltando pouco, né? Dia 8 de novembro já é o primeiro dia das provas. O professor de História, Fábio dos Santos Reis, disse que nesse momento, na reta final, é hora de fazer revisão do conteúdo.
26: Agora o importante é fazer revisão de exercícios ou mesmo das antigas provas para que o candidato ele possa ter uma dimensão melhor daquilo que é cobrado no Enem. Chegou ali 4 semanas antes da prova, é exercício. Ou exercícios inspirados nas provas do Enem, ou diretamente a resolução de provas anteriores mesmo. Então, muitos dos alunos, inclusive, fazem simulados, aqueles que às vezes têm um pouco mais de possibilidade, às vezes conseguem imprimir esses simulados para irem fazendo em casa. É aplicação prática, é realmente aquela ideia de aplicando os conhecimentos mesmo.
15: É isso aí. Se prepare e acompanhe as nossas dicas toda terça-feira aqui na Voz do Brasil e também na radiogov.ebc.com.br.
16: A educação digital e midiática foi instituída ano passado como elemento curricular obrigatório prevista na Base Nacional Comum Curricular.
1: A ideia é acompanhar a evolução tecnológica e promover o uso de dispositivos digitais nos espaços escolares, com incentivo a práticas éticas e igualitárias.
16: Para guiar essas diretrizes, o Ministério da Educação criou duas estruturas para fortalecer ações na rede pública de ensino sobre conectividade, educação digital e midiática. E inteligência artificial.
0: O Ministério da Educação instituiu duas estruturas para fortalecer a implementação das políticas de educação digital e midiática, inovação e conectividade nas redes públicas de ensino. O Comitê Nacional de Educação Digital e Midiática, Inovação e Conectividade e a Rede Nacional de Articuladores. A iniciativa busca aproximar o MEC das secretarias estaduais e municipais de educação e fortalecer a cooperação entre os diferentes níveis de governo. O Comitê Nacional de Educação Digital e Midiática, Inovação e Conectividade tem caráter consultivo. Entre as suas atribuições estão acompanhar e apoiar ações de conectividade, infraestrutura tecnológica, educação digital e midiática, além de inovação pedagógica. Já a Rede Nacional de Articuladores vai fortalecer e articular ações estratégicas de apoio à implementação curricular. Suas atribuições incluem a implementação de ações de monitoramento, formação continuada, produção de materiais orientativos e, principalmente, um espaço estruturado para trocas de experiências. A rede vai contar com articuladores nacionais, territoriais, estaduais e das capitais. Para mais informações, acesse o portal gov.br/mec. Locução, Thalita Albuquerque. Reportagem, Flávia Fernanda.
1: O Instituto Nacional de Estudos e Pesquisas Educacionais Anísio Teixeira, o INEP, liberou para consulta o cartão de confirmação para quem teve o pedido aprovado para a reaplicação da prova nacional docente.
16: O documento já está disponível no sistema PNT, dentro da página do participante. É pelo cartão que o candidato confere as informações mais importantes, como o local e o horário do exame.
1: A reaplicação da prova acontece no próximo domingo, dia 18 de outubro.
16: Para mais informações, acesse pnd.inep.gov.br. Repetindo, pnd.inep.gov.br.
1: Essas foram as notícias do governo federal.
16: Uma realização da Secretaria de Comunicação Social da Presidência da República.
1: Com produção da empresa Brasil de Comunicação.
16: Fique agora com as notícias do Poder Judiciário e do Congresso Nacional. Boa noite.
1: Boa noite e até amanhã.
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8: Evento do Supremo Tribunal Federal promove debate sobre constitucionalidade digital.
13: Justiça do Trabalho em Alagoas condena empresa de telemarketing por restrições ao uso do banheiro e assédio moral.
8: Superior Tribunal de Justiça mantém indenização à comunidade indígena do Rio de Janeiro por reportagem que a associou ao tráfico de drogas.
13: Boa noite, eu sou Marcela Luiza.
8: E eu sou Walter Lima.
13: O presidente do Supremo Tribunal Federal, ministro Edson Fachin, recebeu nesta terça-feira, em audiência solicitada pela Polícia Federal, o diretor-geral da instituição, Andrei Rodrigues. Entre os temas tratados estão as investigações relacionadas ao Banco Master, ameaças dirigidas a ministros do STF e o andamento dos inquéritos relacionados ao INSS e ao Banco Master.
8: O presidente do Supremo pediu celeridade da Polícia Federal para o fim do inquérito 4781, tendo a Polícia Federal adiantado que vai analisar as eventuais diligências pendentes.
13: Ocorreu na manhã de hoje, no Supremo Tribunal Federal, a quarta edição do programa Diálogos Institucionais.
8: O projeto debate os limites da constitucionalidade. Marcelo Della Libera.
2: O tema do encontro foi constitucionalismo digital e os impactos das novas tecnologias na vida das pessoas, como destacou o professor universitário e integrante do Centro de Estudos Constitucionais do STF, Ingo Sarlet.
17: É que a Constituição passou a ser também um instrumento que deve estabelecer um marco sobre justamente essas questões que envolvem a transformação digital, os desafios que ela representa, inclusive em termos de risco e até mesmo violações sistemáticas de direitos, como acontece com a desinformação, especialmente no processo eleitoral.
2: O diretor do Centro de Estudos Constitucionais do Supremo, Fernando Facuri Scaff, destacou que o diálogo constitucional entre os poderes é importante para que todos falem a mesma língua.
18: A importância desses encontros envolve uma participação do Congresso Nacional nas duas casas e também do sistema de justiça, porque muitas questões destas estão pendentes de regulação, por um lado, que são fatos extremamente novos, tudo que se refere ao mundo digital, a regulação dessas matérias, e por outro lado, uma parte delas já está judicializada.
13: Superior Tribunal de Justiça mantém condenação da editora Globo a indenizar por danos morais a comunidade Guarani de Bracuí, em Angra dos Reis, no Rio de Janeiro.
8: Em reportagem, os indígenas foram associados ao tráfico de drogas. Fátima Uchoa.
19: Na reportagem da editora Globo, também foi afirmado que a comunidade receberia cachaça em troca de maconha. A indenização foi fixada em R$50 mil pela Justiça Federal Fluminense. No STJ, ao manter essa indenização e reconhecer que o Ministério Público é parte legítima para a propor ação em favor da comunidade indígena Guarani de Bracuí por danos causados pela publicação jornalística, o relator ministro Ricardo Vilas Boas Cueva apontou que a liberdade de expressão e de imprensa devem ser conciliadas com o direito de proteção à honra e à dignidade, o que não ocorreu nesse caso.
13: Justiça do Trabalho em Alagoas condena a empresa de telemarketing por restrições ao uso do banheiro e assédio moral.
8: Trabalhadora vai receber R$15 mil de indenização. Simone Moura.
20: A justiça entendeu que a política de pausas da Alma Viva Experience S.A. em Maceió prejudicava especialmente as mulheres por desconsiderar necessidades como a do período menstrual, da gestação e do pós-parto. Depoimentos mostraram que as pausas eram limitadas a 5 minutos e podiam prejudicar as metas dos funcionários. A nona vara do trabalho também reconheceu assédio moral e rescisão indireta do contrato. Cabe recurso.
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13: Uma boa noite.
8: E até amanhã.
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22: Eu sou Paula Groba.
27: E eu sou Humberto Pinheiro.
22: E estes são os destaques de hoje do Jornal do Senado, que começa agora.
27: PEC da Segurança Pública pode ter votação concluída em comissão na quarta-feira.
22: Projeto prevê aquecedores solares obrigatórios em habitações do programa Minha Casa Minha Vida.
27: Comissão pode votar alívio na contribuição previdenciária dos militares.
22: Boa noite.
27: Boa noite.
22: Mais recursos, maior integração entre as forças policiais e regras mais rigorosas para combater facções criminosas, milícias e outras organizações. Esses são alguns dos principais pontos da PEC da Segurança Pública, que pode ter votação concluída pela Comissão de Constituição e Justiça na próxima quarta-feira.
27: A proposta busca reforçar o combate ao crime no país. O texto base foi aprovado pela Comissão de Constituição e Justiça do Senado, com mudanças propostas pelo relator, senador Rogério Carvalho, do PT de Sergipe. Repórter Bruno Lourenço.
28: A proposta de emenda à Constituição já aprovada na Comissão de Constituição e Justiça
3: institucionaliza o Sistema Único de Segurança Pública e confere à União a competência para estabelecer diretrizes gerais para o setor. A PEC expande ainda atribuições da Polícia Rodoviária Federal ao permitir o policiamento ostensivo de ferrovias e hidrovias federais. Prevê um regime especial mais rigoroso para chefes de organizações criminosas e admite a criação de polícias municipais de natureza civil. A CCJ vota nesta quarta-feira algumas sugestões de alterações no texto base. O senador Carlos Portinho, do PL do Rio de Janeiro, por exemplo, quer incluir as Forças Armadas entre as beneficiárias dos recursos destinados à segurança quando militares atuarem em atividades de proteção e defesa civil, contra delitos transfronteiriços e na garantia da lei e da ordem.
4: A ausência de previsão expressa quanto à destinação de recursos do Fundo Nacional de Segurança Pública para essas operações gera insegurança jurídica e limita a capacidade de resposta do Estado frente às ameaças do alcance nacional. Aqui falamos de soberania.
3: O relator, senador Rogério Carvalho, do PT de Sergipe, no entanto, recomenda a rejeição da emenda.
5: As Forças Armadas têm o seu próprio regramento de financiamento, que é um outro debate que precisa ser feito num outro lugar. E se ele for convocado, deverá ter reforço orçamentário naquilo que é o lugar do financiamento da segurança pública.
3: A PEC assegura para o desenho das ações de segurança pública receitas vinculadas ao Fundo Nacional de Segurança Pública e ao Fundo Penitenciário Nacional, vedados os contingenciamentos.
22: E militares aposentados que recebem até o teto do regime geral podem ficar isentos da contribuição previdenciária.
27: É o que determina um projeto de lei que está pronto para ser votado na Comissão de Assuntos Econômicos. Raíssa Abreu conta mais.
9: Está pronto para votação na Comissão de Assuntos Econômicos o relatório do senador Efraim Filho, do PL da Paraíba, a um projeto de lei que alivia a cobrança previdenciária de militares aposentados e seus pensionistas. Apresentada pelo deputado Cabo Gilberto Silva, também do PL da Paraíba, a proposta determina que a contribuição só vai incidir sobre a parte da remuneração que ultrapassar o teto do regime geral da Previdência. O senador Efraim Filho é favorável ao projeto. Ele destacou que a mudança vai corrigir uma distorção histórica que vem corroendo as remunerações dos militares inativos. O senador explicou que os militares são a única categoria do serviço público que paga contribuição previdenciária sobre o total dos vencimentos, o que prejudica quem ganha menos. Depois de passar pela Comissão de Assuntos Econômicos, a proposta vai ser analisada pela Comissão de Assuntos Sociais.
22: Empresas poderão ajudar os funcionários a comprar medicamentos em troca de descontos no imposto de renda.
27: O projeto que cria o Programa de Medicamentos do Trabalhador está pronto para votação na Comissão de Assuntos Econômicos. Repórter Marcela Cunha.
11: O projeto permite que empresas ajudem a pagar os medicamentos de seus funcionários e dependentes. A proposta do senador Everton, do PDT do Maranhão, cria o Programa de Medicamentos do Trabalhador, que funcionaria de forma semelhante ao Vale Alimentação. As empresas

0: de R$ 90 mensais por funcionário para o cálculo do incentivo fiscal concedido às empresas. Se aprovado na Comissão de Assuntos Econômicos, o projeto seguirá para a Comissão de Assuntos Sociais, onde poderá receber a decisão final do Senado.
1: O Senado também pode votar uma proposta que estimula o uso de aquecedores solares de água em residências. O texto está sob análise da Comissão de Meio Ambiente.
2: Uma das ideias é tornar o equipamento obrigatório em obras do programa Minha Casa Minha Vida. Repórter César Mendes.
3: O projeto cria o Programa Nacional de Incentivo ao Uso de Aquecedores Solares de Água, Pronasol, prevendo que o governo federal defina localidades em que será obrigatória a instalação desses equipamentos pelo programa Minha Casa Minha Vida. O saque do FGTS, uma única vez, para a compra de aquecedores solares destinados à residência própria, também está previsto. O autor, senador astronauta Marcos Pontes, do PL de São Paulo, disse que a adoção das medidas propostas vai contribuir para a economia de energia elétrica e para a redução dos impactos ambientais.
4: Num país como o nosso, localizado com bastante insolação, sem dúvida nenhuma isso aí vai ser um ganho grande também para a construção civil na utilização desses sistemas.
3: Após a análise da Comissão de Meio Ambiente, o projeto seguirá para a Comissão de Infraestrutura.
1: A senadora Damaris Alves, do Republicanos do Distrito Federal, defendeu a investigação de condutas de ministros do Supremo Tribunal Federal pelo Senado. Ela rejeitou a possibilidade de acordos para evitar tensões entre as instituições e citou suspeitas de corrupção, decisões judiciais e medidas de censura.
2: Para Damaris, as condutas dos ministros devem ser apuradas na próxima legislatura.
5: Não serei fiadora de impunidade e vou trabalhar incansavelmente para que a lei valha para todos. Ninguém vem com essa história de diálogo pela governabilidade, de diálogo para não ter tensão entre esta casa e a outra. E o recado é claro, não tem acordo.
1: Já o senador veneziano Vital do Rego, do MDB da Paraíba, destacou as manifestações populares ocorridas em diversos estados do país nos últimos dias. Estudantes e movimentos sociais participaram da mobilização em defesa de pautas como educação e garantia de direitos sociais.
2: Durante os atos, os participantes também pediram o fim da chamada escala 6x1, a proposta que reduz a jornada de trabalho para 40 horas semanais, sem redução salarial, está em discussão no plenário do Senado Federal e pode ser votada em primeiro turno ainda nesta semana. Veneziano Vital do Rego defendeu que a população continue mobilizada.
6: Quero enaltecer a presença às ruas dos milhões de brasileiros que ganharam a Avenida Paulista, que ganharam Copacabana, que estiveram em Pernambuco, em João Pessoa, no Rio Grande do Sul, em Campina Grande, em Santa Catarina, em todas as partes.
1: E senadores concluíram nesta terça-feira a quarta sessão de debates sobre a PEC que acaba com a escala 6x1. A proposta reduz a jornada para 40 horas semanais, com duas folgas e sem redução salarial. Defensor da mudança, o senador Paulo Paim, do PT do Rio Grande do Sul, afirmou que a medida é uma questão de direitos humanos, por garantir mais tempo para o descanso e o convívio familiar.
2: A última sessão de debates está prevista para esta quarta-feira. Em seguida, o plenário poderá votar a PEC em primeiro turno. A liderança do governo já recolhe assinaturas para pedir agilidade na votação em segundo turno. Paim defendeu a aprovação unânime da proposta e classificou como a conquista de dignidade para os trabalhadores.
7: Asseguramos que o direito ao tempo não seja uma pauta meramente econômica. É uma causa civilizatória, é uma causa de direitos humanos.
2: Com edição de Paulo Groba e trabalhos técnicos de Eliseu Caires, o Jornal do Senado fica por aqui. Acompanhe agora as notícias da Câmara dos Deputados. Boa noite.
1: Boa noite e até amanhã.
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9: Parlamentares analisam medidas de apoio às pessoas com deficiência.
10: Um dos projetos implanta delegacias para atendimento especializado.
11: Outra proposta cria qualificação de pessoas com deficiência na cultura.
10: Boa noite. A Câmara aprovou medidas de apoio para a qualificação profissional de pessoas com deficiência no setor cultural. A repórter Paula Bittar.

0: Para acompanhou a votação.
1: A Comissão de Constituição e Justiça da Câmara aprovou um projeto que prevê recursos para a formação e qualificação profissional de pessoas com deficiência no setor cultural. A proposta inclui dispositivo na lei que criou a Política Nacional Aldir Blanc de Fomento à Cultura para prever que entre as ações e projetos culturais que recebem apoio e fomento da União, estados e municípios estejam ações e iniciativas culturais que promovam a formação e a qualificação das pessoas com deficiência para atuação no mercado cultural. O relator, deputado defensor Estélio Denner, do União de Roraima, recomendou a aprovação por entender que o projeto se harmoniza com os inúmeros dispositivos constitucionais que concedem especial proteção às pessoas com deficiência. O projeto, que prevê recursos para a formação e qualificação profissional de pessoas com deficiência no setor cultural, segue agora para a análise do Senado. Da Rádio Câmara de Brasília, Paula Bittar.
2: Direitos Humanos.
3: Jandira Fegali, do PCdoB do Rio de Janeiro, defende a política de direitos sociais do país. Ela faz um alerta sobre os riscos para o bem-estar da população que podem ser causados por mudanças constitucionais sem fundamento na realidade.
0: Jandira Fegali considera que a proteção das conquistas sociais dos brasileiros deve estar no centro do debate nacional. A parlamentar cita o SUS e a educação pública entre as políticas que precisam ser fortalecidas, independentemente de quem estiver no poder.
2: Segurança Pública.
3: Avança na Câmara a proposta que cria as delegacias especializadas no atendimento às pessoas com deficiência. A repórter Silvia Munhato explica.
4: A Comissão de Defesa dos Direitos das Pessoas com Deficiência da Câmara dos Deputados aprovou o projeto que cria nos estados e no Distrito Federal as delegacias especializadas no atendimento às pessoas com deficiência. Pela proposta, o Poder Executivo deverá regulamentar a instalação gradual das delegacias, de acordo com a demanda de cada região. Por recomendação da relatora na comissão, a deputada doutora Alessandra Haber, do Podemos do Pará, foi aprovada a versão da Comissão de Segurança Pública para o projeto do deputado Juninho do Pneu, do PSDB do Rio de Janeiro. A principal mudança em relação ao texto original foi a previsão de financiamento pelo Fundo Nacional de Segurança Pública. Segundo a relatora, essa alteração dá à proposta maior viabilidade administrativa e financeira. De acordo com o texto aprovado, as delegacias deverão contar com equipes multiprofissionais formadas por delegados, investigadores, escrivães, psicólogos, assistentes sociais, intérpretes da língua brasileira de sinais e profissionais de apoio. A proposta que cria as delegacias especializadas no atendimento às pessoas com deficiência será analisada agora pela Comissão de Constituição e Justiça. Da Rádio Câmara de Brasília, Silvia Munhato.
2: Ciência e Tecnologia.
0: Uma comissão da Câmara aprovou regras para reforçar investigações de crimes cometidos pela internet. Saiba mais com a repórter Maria Neves.
5: A Comissão de Segurança Pública da Câmara aprovou o projeto do deputado Domingos Neto, do PSD do Ceará, que institui medidas voltadas a inibir crimes na internet e aumentar a pena para quem comete esse tipo de delito. Além de criar um tipo penal para organização criminosa digital, a proposta determina que a Justiça suspenda ou bloqueie perfis e contas usados para praticar crimes de forma continuada. Atualmente, a lei prevê a retirada de conteúdos específicos por meio de ordem judicial, mas não trata do bloqueio de contas, perfis ou canais na rede de computadores. A medida define organização criminosa digital como grupo de 3 ou mais pessoas que use a tecnologia para cometer crimes com pena máxima superior a 4 anos ou que atue em mais de um país. Pelo texto aprovado, apresentado pelo relator, deputado Capitão Alberto Neto, do PL do Amazonas, a pena para quem integrar, organizar, chefiar ou financiar organização criminosa digital será de 4 a 8 anos de reclusão, além da punição correspondente ao crime praticado. As penas serão aumentadas de 1/3 a 2/3 quando os criminosos utilizarem ferramentas avançadas para dificultar a identificação dos autores. O mesmo acréscimo é previsto para ataques a instituições financeiras, serviços públicos essenciais ou infraestrutura crítica, como os sistemas utilizados pelo mercado financeiro. Ainda de acordo com a proposta, empresas de tecnologia, provedores de internet e instituições financeiras serão obrigadas a colaborar com as autoridades na identificação de suspeitos de cometer crimes virtuais. Outro ponto permite ao Banco Central determinar o bloqueio temporário de contas, valores ou transações financeiras sempre que houver indícios de lavagem de dinheiro, fraudes financeiras ou outros crimes com risco imediato de dissipação dos recursos. O projeto, que prevê medidas para coibir crimes virtuais, ainda será analisado pela Comissão de Constituição e Justiça e terá de ser votado pelo plenário. Se aprovado, poderá seguir para análise do Senado. Da Rádio Câmara de Brasília, Maria Neves.
2: Economia.
3: Mauro Benevides Filho, do União do Ceará, questiona a proposta de orçamento da União para 2027, estimada em 7,5 trilhões de reais, e alerta para o impacto dos juros da dívida pública, que, segundo ele, devem alcançar 1 trilhão e 300 bilhões de reais no ano.
0: O legislador também contesta os valores divulgados sobre as despesas previdenciárias. Mauro Benevides Filho teme que o governo federal descumpra a regra constitucional que determina o limite de tomada de empréstimos, sob o risco de tornar insustentáveis as contas públicas.
3: Luiz Lima, do Novo do Rio de Janeiro, critica a política econômica vigente no país. Ele classifica como preocupante a perda do poder de compra da população e aponta o preço dos alimentos e os baixos salários como sinais das dificuldades enfrentadas pelos brasileiros.
0: Luiz Lima também avalia que o aumento do número de beneficiários de programas sociais reflete a falta de oportunidade de trabalho. Para o parlamentar, é preciso priorizar a geração de empregos, reduzindo a dependência da população em relação aos incentivos assistenciais.
3: Bongás, do PT do Rio Grande do Sul, defende as medidas do governo federal para ajudar os micro e pequenos empreendedores com ampliação do limite de faturamento, renegociação de dívidas bancárias e acesso a mais recursos.
0: De acordo com Bongás, apoiar pequenos negócios amplia investimentos e favorece o crescimento econômico, beneficiando trabalhadores e parcelas mais amplas da população, em conformidade com as políticas públicas de promoção de oportunidades para os brasileiros.
3: Ricardo Maia, do MDB da Bahia, ressalta a necessidade de manter as políticas sociais e econômicas em vigor, priorizando os problemas concretos da população, como o fim da fome, do endividamento e o acesso à saúde, à educação e ao mercado de trabalho.
0: Ricardo Maia também critica o discurso de ódio e a polarização, lamentando que a política tenha sido transformada em disputa entre torcidas, alheia às condições reais de vida da maioria dos brasileiros e à luta por um futuro promissor.
2: Saúde.
3: A Câmara está debatendo a alternância entre medicamentos biológicos e biosimilares. Saiba mais sobre os usos dessas substâncias com a repórter Agui Pontes.
6: A Comissão de Saúde da Câmara dos Deputados aprovou uma proposta que permite a troca entre medicamentos biológicos e biosimilares. Para que a troca seja possível, é necessário haver critérios técnicos observados, acompanhamento clínico e de efeitos colaterais. A principal diferença entre esses medicamentos é a origem. Os biológicos são naturais e os biosimilares são sintéticos. A deputada Silvia Cristina, do PP de Rondônia, relatora da Comissão de Saúde, explica como se deu as discussões sobre o projeto.
7: Antes nós tínhamos um entrave, né, porque os biosimilares eram de complexo ativo, mas passado com o tempo, viu-se que podia ser feita essa dispensação, porque já não teria mais problemas, especialmente com parte da vigilância sanitária. Então nós fizemos um relatório pela aprovação, então essa dispensação ela é possível para garantir, é claro, um desenvolvimento melhor com relação à saúde.
6: Os medicamentos biológicos são produzidos a partir de células ou organismos vivos. Por virem dessa fonte, as moléculas geradas são grandes e complexas, como um anticorpo, por exemplo. Por causa dessas características, os medicamentos biológicos tendem a se degradar mais facilmente, com mudanças pequenas, como a de temperatura, e não permitem cópias idênticas. Por outro lado, os biosimilares são medicamentos desenvolvidos de forma artificial para apresentar semelhança com um medicamento biológico original. trazendo o mesmo efeito e obedecendo a normas técnicas específicas. Quando surgiram, trouxeram junto muitas dúvidas sobre sua segurança e principalmente sobre a segurança em fazer a alternância entre os medicamentos biológicos e biosimilares. A relatora Silvia Cristina explica que hoje em dia essa inquietação foi superada, dado o acúmulo de estudos, não só por parte da Agência Nacional de Vigilância Sanitária, a Anvisa, mas de órgãos como a Organização Mundial da Saúde e a Agência Europeia de Medicamentos. Ela defende que a proposta procura estabelecer na legislação os tipos de medicamentos e prever a segurança da alternância entre os dois tipos, desde que tenha acompanhamento técnico. A proposta que permite a troca entre medicamentos biológicos e biosimilares espera análise na Comissão de Finanças e Tributação. Da Rádio Câmara, de Brasília, Agui Pontes.
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2: Trabalho.
0: Edilvan Alencar, do PSB do Ceará, defende o fim da escala de trabalho 6x1, com a adoção de 2 dias de descanso por semana. O congressista critica parlamentares que, segundo ele, mudaram de posição sobre o tema durante o período eleitoral.
3: Edilvan Alencar questiona a proposta de negociação direta entre patrões e empregados para definir a jornada de trabalho. O parlamentar considera que a mudança na legislação deve priorizar os direitos dos trabalhadores, independentemente das disputas políticas.
0: Benedita da Silva, do PT do Rio de Janeiro, defende a aprovação do fim da escala de trabalho 6x1, destacando a mobilização nacional em favor de 2 dias de descanso por semana. A deputada avalia que a pressão popular tem levado parlamentares contrários à mudança a rever suas posições.
3: Benedita da Silva considera que a participação dos movimentos sociais é fundamental para ampliar os direitos dos trabalhadores. A parlamentar ressalta a atuação de estudantes e representantes da classe trabalhadora na mobilização pela redução da jornada.
0: Reginaldo Lopes, do PT de Minas Gerais, é favorável ao fim da escala 6x1 e defende as garantias legais para assegurar tempo livre além do expediente. O deputado alega que a mudança pode melhorar a qualidade de vida e a saúde mental dos trabalhadores.
3: Em contrapartida, Reginaldo Lopes rechaça a jornada intermitente de trabalho e as negociações individuais, alegando que trabalhadores e patrões têm poderes desiguais de barganha. Ele conclama os eleitores a acompanhar as votações que ocorrerão no Senado sobre o fim da escala 6x1.
0: Alencar Santana, do PT de São Paulo, defende o fim da escala 6x1, atribuindo o avanço da proposta à mobilização popular e ao apoio do governo federal. Ele lembra ainda o governo anterior e alguns senadores que eram contrários à matéria, alegando prejuízos a empresas e à economia.
3: Na avaliação de Alencar Santana, a aprovação da PEC que acaba com a escala 6x1 vai representar uma conquista dos trabalhadores, especialmente da juventude e das pessoas que dependem do próprio trabalho para garantir o sustento.
2: Votação.
0: A Câmara aprovou um aumento do limite anual para a admissão de bombeiros militares no Distrito Federal. A repórter Paula Bittar acompanhou a votação.
1: A Comissão de Constituição e Justiça da Câmara aprovou uma proposta que aumenta o limite anual para o ingresso de efetivo no Corpo de Bombeiros Militares do Distrito Federal. Segundo o texto, em vez das atuais 377 nomeações por ano, a corporação poderá admitir anualmente até 714 novos integrantes, dos quais 94 oficiais e 620 praças. Segundo a autora do projeto, deputada Érica Cocai, do PT do Distrito Federal, os atuais limites de ingresso não são capazes de fazer frente às demandas da população nos próximos anos.
9: Nós precisamos de mais profissionais no Corpo de Bombeiros aqui do Distrito Federal. São profissionais que não apenas protegem o patrimônio, mas são profissionais que protegem a vida ou as vidas da população. Todas as vezes que nós temos algum tipo de situação emergencial, nós lembramos dos bombeiros e nós chamamos os bombeiros. Então são profissionais que são fundamentais para a nossa cidade.
1: A proposta é que aumenta o limite anual para o ingresso de efetivo no Corpo de Bombeiros Militares do DF já pode seguir para o Senado, a menos que haja recurso para votação antes pelo plenário da Câmara. Da Rádio Câmara de Brasília, Paula Bittar.
2: Eleições.
3: Reeleito com mais de 52 mil votos, Bebeto, do PP do Rio de Janeiro, agradece o apoio dos eleitores de mais de 88 municípios do estado e atribui a vitória à fé em Deus. Ao dizer que apresentou mais de 32 projetos, ele reforça estar entre os 10 deputados fluminenses mais atuantes.
0: O congressista destaca sua atuação na defesa de obras de mobilidade urbana na Baixada Fluminense, com a duplicação da rodovia Presidente Dutra e a revitalização da ferrovia em São João de Meriti. Bebeto promete seguir atuando em benefício do estado.
3: Charles Fernandes, do PSD da Bahia, agradece os quase 90 mil votos recebidos que o conduziram para o seu terceiro mandato na Câmara e reafirma seu compromisso em defender a agricultura familiar, o agronegócio e os municípios baianos na próxima legislatura.
0: Ele destaca investimentos na área de saúde do estado, incluindo mais de 20 hospitais e 27 policlínicas. Charles Fernandes defende ainda a soberania nacional, a autonomia dos povos e as relações internacionais baseadas na cooperação e nas relações harmoniosas entre nações.
3: O Tony de Paula, do PSD do Rio de Janeiro, critica posicionamentos do Tribunal Superior Eleitoral, alegando haver diferença de tratamento aos candidatos à presidência da República no que diz respeito à retirada de publicações nas redes sociais.
0: O Tony de Paula pede que os ministros não protejam candidatos supostamente ligados às milícias, ao citar contratações de familiares de milicianos em gabinetes parlamentares, influências em hospitais federais e repasses de emendas a entidades ligadas a esses grupos.
3: Paulo Soares, do Podemos de São Paulo, faz um balanço dos seus 4 meses de mandato e destaca a apresentação de 31 propostas e a atuação em 7 relatorias. Entre os resultados, ele cita um projeto já transformado em lei voltado à prevenção da saúde da mulher.
0: Paulo Soares também agradece os votos recebidos e afirma que vai continuar acompanhando as demandas do interior paulista, mesmo sem mandato. Ele defende uma atuação política focada em áreas como saúde e educação, com menos disputas ideológicas e mais atenção aos problemas da população.
3: Luiz Couto, do PT da Paraíba, agradece os mais de 60 mil votos recebidos, embora não tenham sido suficientes para garantir sua reeleição. Com 5 mandatos como deputado federal e 2 como estadual, ele afirma que sua trajetória foi dedicada à justiça social e à defesa dos direitos humanos.
0: Luiz Couto também reafirma o compromisso de continuar servindo ao povo paraibano, mesmo fora do Congresso. Para ele, o fim do mandato não encerra sua atuação em defesa da população, guiada, segundo ele, pela fé, pela honestidade e pelo compromisso com o próximo.
3: Geraldo Rezende, do União de Mato Grosso do Sul, diz que respeita o resultado das urnas e que vai seguir trabalhando até o último dia do seu mandato. No balanço de sua trajetória, ele destaca participação na criação da Universidade Federal da Grande Dourados.
0: Geraldo Rezende menciona ainda sua contribuição para a construção do Hospital Regional de Dourados e a implementação do primeiro SAMU indígena do país. O deputado também cita a construção de creches em aldeias e a defesa da regionalização dos serviços públicos.
3: Ismael, do PL de Santa Catarina, agradece os mais de 70 mil votos que recebeu, mas lamenta não ter alcançado a reeleição. Após 4 anos na Câmara e 37 anos de vida pública, o parlamentar faz um balanço da sua trajetória política e enaltece a experiência adquirida no Congresso.
0: Além disso, Ismael cita participação em comissões e frentes parlamentares, entre elas a de amparo às comunidades terapêuticas. O deputado conclui que pretende seguir em frente, agradecendo à família, aos amigos e aos eleitores pelo apoio.
3: Termina agora o Jornal Câmara dos Deputados, produzido pela Rádio Câmara, com trabalhos técnicos de Rafael Santos e apresentação de Márcio Aquilissardi e José Carlos Andrade. Uma ótima noite para você.
0: A Voz do Brasil volta amanhã. Boa noite.
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0: Gilmar Ferreira.
1: Olá, boa noite para você. 8:03, estamos abrindo Tua Essência nesta terça, 13 de outubro. Desejando paz e bem, abraçando você que já está com o rádio ligado. E reforçando o convite, né? Vamos juntos até a meia-noite via satélite, aqui nas emissoras da rede Tua Rádio. Começando com Sempre Livre, Eu Sofri.

Fim de noite, Adriana Ribeiro. Aqui na seleção musical do Tua Essência, nesta terça-feira, uma boa noite para você. 8h17, na sequência de sucessos, Tina Charles.

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7: 8:32. Temperatura 16 graus.
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1: Agora 8h34, 26 para as 9 da noite desta terça, é terça-feira, né? Embora pareça segunda, mas é terça, né? 13 de outubro. Paz e bem aí para você, viu? Uma ótima noite, uma excelente sequência da semana, uma retomada aí, né? Depois do feriado de ontem, segunda-feira. Você participa com a gente pelo WhatsApp 999-530616.
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1: Agora 3 minutos faltando para as 9 da noite, vamos com informações aqui da nossa central de conteúdos. Antes do intervalo, vou trazer aqui a participação do colega Luiz Barreto, aqui da tua Rádio Fátima, que traz destaque aqui de Vacaria, né, sobre as inscrições para os cursos da Escola Bernardina Rodrigues Padilha. Isso, Luiz, boa noite.
2: Boa noite, Gilmar. Boa noite, ouvintes. A Escola Técnica Estadual Bernardina Rodrigues Padilha está com inscrições abertas para diferentes modalidades de ensino. O prazo vai até 6 de novembro. Entre as opções estão o ensino fundamental, o ensino médio em tempo integral e noturno, a educação de jovens adultos e o curso técnico em eletromecânica. A diretora da escola, Marister Caon Borges, detalha as modalidades disponíveis e orienta os interessados.
3: Nós temos inscrições para o primeiro ano do ensino fundamental. As crianças que vêm da pré-escola, da educação infantil, né, que completam 6 anos até o dia 30 de março. Temos inscrições para o ensino médio, tempo integral, né, para os concluintes do ensino fundamental, diurno. Temos também para o ensino médio noturno, só que esses os alunos têm que ter, que vão para o mercado de trabalho, apresentar no ato da matrícula, o atestado de trabalho, carteira assinada. Temos inscrições para o EJA. A EJA também, a gente tem as 3 etapas, primeira, segunda e terceira etapa, e o nosso curso técnico. Então, a gente está com abertas inscrições para todas as modalidades de ensino da escola.
2: No curso técnico em eletromecânica, a principal novidade é a ampliação das vagas. A partir de 2027, serão 40 oportunidades, o dobro da oferta anterior. O coordenador do curso, o professor Enéas Hertal, explica como a mudança atende à procura pela formação.
4: 47 anos, né, de fundação da escola, e o curso sempre paralelamente, né, formando técnicos para toda a região de Vacaria e para demais cidades também, né, o pessoal que se forma e se muda também. Esse curso é muito valorizado em qualquer lugar que vá, né, tem relatos de alunos que... ex-alunos que estão morando fora do país até e a partir do curso tiveram um up na carreira, sim, muito boa, né? E hoje estão realizados profissionalmente aí, uma boa carreira e perspectivas infinitas aí, né? na sua vida profissional. Exatamente, era uma luta nossa da direção, né? Juntamente com a direção, com a supervisão, a gente lutou pedindo para a coordenadoria, né, a SUEPRO, que nos concedesse esse aumento, né, esse acréscimo, porque a procura é grande e não era justo, né? Muitos ficavam de fora nas inscrições porque o número limitado eram 20 vagas e agora, que bom que são 40 vagas.
2: As inscrições devem ser feitas pelo site da Secretaria Estadual de Educação por meio do link escola.rs.gov.br/matrículas. Quem precisar de auxílio pode procurar a Secretaria da Escola. Para o curso técnico em eletromecânica, é necessário estar cursando ou já ter concluído o ensino médio. O prazo de inscrições termina em 6 de novembro. 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